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1: E a hora certa.
2: 21:05.
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6: Olá, uma boa noite para você. Eu sou Lázaro Neto e chego nesta quarta-feira, 8 de julho de 2026. O Caio César saiu e eu cheguei. Mas antes nós temos aí tivemos aí, portanto, a Voz do Brasil. Para começar mais uma edição do nosso Show da Noite, hoje tem Leonardo, Flor do Meu Sertão.

0: Valeu. Segura, Ricardo, foi pra você essa aí.
1: Obrigado, gente.
2: Nós estamos de volta aqui no seu Show da Noite, aqui pelas ondas da Nova Paranaíba, a 94.7, com o trio Alto Astral, Marido Pirata.

0: 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E a hora certa.
1: 21:28.
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5: A 94.7 está ao vivo com você aqui nesta noite de quarta-feira, meiuca da semana. Agora tem Daniel, homem maduro.

0: 21h39.
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5: Olá, uma boa noite pra você. Eu sou o Lázaro Neto e chego nesta quarta-feira, 8 de julho de 2026. O Caio César saiu e eu cheguei. Mas antes nós temos aí tivemos aí, portanto, a Voz do Brasil. Para começar mais uma edição do nosso Show da Noite, hoje tem Leonardo, Flor do Meu Sertão.

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1: E a hora certa.
2: 21:59.
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4: Estamos de volta aqui na sua 94.7. Te convido a acessar o nosso Instagram, Nova Paranaíba 94,7. Agora tem Adalberto e Adriano, Fogo e Delírio.

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0: 22 horas e 10 minutos.
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2: O seu show da noite está de volta aqui com você na sua 94.7. Agora tem Bruno Marrone, Feriado Nacional.

0: 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E a hora certa.
1: 22:30.
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0: 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E a hora certa.
1: 22:42.
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3: Uma boa noite pra você. Eu estou de volta aqui no seu Show da Noite com Sula Miranda, Estrada Afora.

Estamos de volta aqui no seu show da noite, aqui pelas ondas da 94.7, a Nova Paranaíba. Eu sou o Lázaro Neto e te acompanho até às 0 horas. Agora tem Zezé de Camargo e Luciano, tarde demais.

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Agora vocês. Um baita do negão que o meu coração gelou. Aí não, hein?

0: 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E a hora certa.
1: 23:02.
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4: O Show da Noite está de volta aqui com você na sua 94.7 para finalizar mais uma edição. Agora tem Chico Buarque, Tatuagem.

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1: 5:24.
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2: Alô, Itumbiara, alô, região, alô, amigos, o meu bom dia. Está iniciando aqui pela Paranaíba mais um programa, o Bom Dia Sertanejo. Hoje, quinta-feira, dia 9 de julho de 2021. E 26, vamos juntinhos até às 7 da manhã com muita música para você. A apresentação é minha, Franklin Gaspar. Vamos seguindo em frente com a nossa programação, trazendo agora Nicanor e Baduí, a música Batidão Diferente, depois o Nilo e Nelo, Causador de Pecado, em seguida o Delmir e Delmon e Joselito, Milé.

0: 5:38.
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4: Você está na sintonia da Paranaíba 94.7, o programa O Bom Dia Sertanejo. São 5:39, 5:39. Vamos seguindo em frente com o nosso programa. Abraço aos nossos ouvintes, né, ligadinho na Paranaíba. Um abração lá para minha amiga Dirce do Jucarantes, tá lá curtindo o nosso programa. Ah, minha amiga Maria da Horta, lá em Araporã, também ligadinha na Paranaíba. Bom dia para você, minha amiga. Um abração lá para meu amigo Hélio, da Rua Leopoldo de Bulhões, também curtindo o nosso programa. Meu amigo Décio Eustáquio, da Rua Arlindo Vilela, lá na sintonia. Bom dia para você, meu amigo. Também curtindo o nosso programa. A minha amiga Dona Severina, lá da Rua João Gargaglione, curtindo o nosso programa. A minha amiga Salma, da Rua Goiás, né? Sua filha Ana Marta. O Martelinho também, ligadinho na Paranaíba. Grande abraço. Quero abraçar também o meu amigo Juquinha da Saúde, da Avenida Anhanguera, né? Meu amigo Peninha, do bairro Afonso Pena. Alô, meu amigo Zezão, aí do bairro Planalto, que agora mora na fazenda Ponte, lá na Ponte Funda, né? Grande abraço para você, meu amigo.

O outro Zezão, que é o Zezão lá da Walter Barra, né? Também curtindo nosso programa, obrigado pela audiência. Vamos seguindo em frente então com o nosso programa, trazendo mais música. Ah, antes deixa eu abraçar aqui também o meu amigo Jadir de Oliveira, do bairro São Sebastião. O Niltinho também na sintonia. Bom dia para você, meu amigo. E abraçando aqui também o meu amigo Ricardo. O Ricardo que mandou uma mensagem aqui pra gente, mandando mandar um alô para o pessoal lá na panificadora Pedacinho do Céu. Tá o Márcio e o Ricardo, né? Sempre ligado aqui no Nova Paranaíba. Grande abraço para vocês aí, para o pessoal na panificadora Pedacinho do Céu. E vamos de música no nosso programa, trazendo agora Zico e Zeca, Recordando o Passado. Depois do Tunique e Tinoco, Saudade de Matão. Em seguida, o Milionário José Rico, Migalhas de Amor. E fechando com Raul Torres e Florencio, Mineira de Diamantina.

0: 5:54.
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4: Você está na sintonia da Paranaíba 94.7, o programa O Bom Dia Sertanejo. Abraçando aí meu amigo Décio Ostar, que participou com a gente, né? Daqui a pouco eu já te atendo, viu, meu amigo Décio? Eu quero abraçar também a Genise da Rua 14, né? Já está na sintonia. Bom dia, minha amiga. Tudo de bom. Uma quinta-feira abençoada também para você. O meu amigo, o Marcos Antônio Ferreira, também lá na sintonia, né? Bom dia para você, meu amigo. Já eu te atendo também. Grande abraço. É também o meu amigo Jadir.

de Oliveira, tá lá na sintonia, né? Grande abraço para você. Já já também te atendo, viu, meu amigo? E vamos de música no nosso programa. Essa próxima música eu quero mandar lá para o meu amigo Edson Gonçalves da Chácara Arizona. Ele tá a fim de ouvir uma música do Tião Carreiro e Pardinho, né? Sabrina. Oferecendo aí para todos que gostarem, todos os ouvintes do programa. Depois tem o Deli e Delinha, Malvada. Em seguida, o Liu e Léo, o IP e o Prisioneiro. Depois, o Biaide no Franco, a Sementinha. São 5h55 agora.

0: 6:10.
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4: É a Paranaíba de Itumbiara, 94.7, né? O programa Bom Dia Sertanejo. São 6:10, né? 6:10. Deixa eu abraçar agora o meu amigo

pode para você no próximo bloco, viu? Um grande abraço também lá para o nosso ouvinte que está pedindo a música, né? Meu amigo Jadir de Oliveira. Bom dia para você, né? Ele está a fim de ouvir a música da Suzamar, Lembranças de Amor, né? Oferecendo aí para todos que gostaram. Vou rodar agora então para você, meu amigo. Abraço do João Batista do bairro Santo Inês, né? Lá na sintonia. Meu amigo, o meu amigo Heleno, do bairro Flamengo, já no próximo bloco já te atendo também. A Marli da Vila Vitória, bom dia para você. Também ligada na Paranaíba, Célia Maria. Bom dia, minha amiga. Tudo de bom, viu? Célia Maria, lá do Alcides Rodrigues. O Nilvan Pereira Alves, lá da Vila Vitória 2, também na sintonia. Já no próximo bloco eu já atendo vocês. Meu amigo Luciano do Frango Assado na sintonia também. Bom dia, meu amigo. Já já te atendo também, viu? Grande abraço, gente. Então vamos de música no nosso programa. Vamos ouvir então, primeiramente, a música da Suzamar, lá para o meu amigo Jardim de Oliveira, Lembrança de Amor. Depois, lá para o Décio Eustáquio da rua Arlindo Vilela, ele está a fim de ouvir Pássaro Sem Ninho com o trio Parada Dura. Oferecendo para mim, muito obrigado, para o Juquinha da Saúde, na Avenida Anhanguera, lá para sua amiga Salma da Rua Goiás, para o amigo Pedrada e a esposa Isabel, e também lá para o Carol, né, o apresentador do Super Tarde Paranaíba. Depois tem o César e Paulinho, o Bobó e o Bobão, e fechando com Campeiro e Campeirinho, acorde, meu.

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0: 6:27.
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5: 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Você está na sintonia da Paranaíba 94.7, programa o Bom Dia Sertanejo. São 6:28, né? Vamos de música no nosso programa. Eu quero abraçar agora o meu amigo Luciano do Frango Assado, né? Tá lá na sintonia, né? Bom dia pra você, meu amigo.
6: Bom dia, Franco Luciano, aqui do Frango Assado. Tô aqui te ouvindo, hein? Toca um modão pra nós, o milionário Zé Rico e meu Franco. Oferece aí pro Zé de Brito, Juquinha da Saúde, meu pai Anísio, o Heleno Morado do Sonho, o André do Planalto, Zezão do Dom Bosco, Zezão da Ponte Funda, o Zé de Brito, Juquinha da Saúde, o Gilvan do Automecânico Carol, e pra quem gosta da moda, quintou, hein? Parece que sou coragem, vai trabalhar, fui.
5: Grande abraço, meu amigo o Luciano, boa quinta-feira pra você, meu amigo. E vamos seguindo em frente, então. Depois do meu amigo Luciano, eu quero abraçar também agora o meu ouvinte Heleno, do Morado dos Sonhos, né? Bom dia, meu amigo.
7: Bom dia, meu grande amigo Frank Gaspar. Bom dia, coleguinha. Feliz quinta para todos. A canção hoje é Caminheiro, Leonardo Zé Rico, parando por idade das 5 da manhã. São Cindas Antigas, Edson Zé Kelé, Manezão da Souza, São Enoque e Zezão na Ponte Funda. Os comandantes de são Capitão Dona Narciso, Juquinha da Saúde Mais Experiente, Toninho Joia de Viagem, meu amigo Vai do Bar Paranaíba, Carim Carfan, Celso Rosa, Casimiro, Lulu do Frango Assado e Família na 27 na Batalha. Gosta demais dessa música. Na fazenda, na região da Fazenda Trindade, meus irmãos Pedro e Igor, Chiquinho e Marilene, Chicão da Utilimax, Neném do Panamá, João Paz da Peia, o cantor das multidões, e meu primo João Batista Fernandes, tocador de violão do Bajuca 3. Baixa agulha e camada de boca, filho.
5: Grande abraço, meu amigo Heleno, tudo bom, uma ótima quinta-feira. Depois eu quero abraçar meu amigo Nilvan Pereira Alves, lá na sintonia. Bom dia, meu amigo.
8: Bom dia, Franco Gaspar. Como é que tá o dia?
5: Tá tudo bom.
8: Vencer mais uma quinta-feira, se Deus quiser, nós vamos vencer com paz e alegria. Passo a música aí do Renan Raí, Chorei no Sinal. Para meus netinhos, minhas enteadas, meus genros, minha esposa, meus amigos e para você também da rádio aí, que você lá e nós de cá, né?

0: Vamos ouvir esse trem aí. Passa aí pra cá mais um dia alegre. Falou? Um bom dia pra você.
1: Grande abraço, meu amigo. Um bom dia pra você também. Ótima quinta-feira. E aproveitando para abraçar também o Zé de Brito, do bairro Santenês, já está na sintonia. A Luzinete, do Jardim Leonora. O Otávio Rastrella também curtindo o nosso programa. E o Décio, do Conjunto Santa Helena. Meus amigos, já no próximo bloco eu atendo vocês. Meu amigo Otávio Rastrella, Luzinete e o Zé de Brito, viu? Porque agora, então, vamos ouvir a música do meu amigo que tinha pedido a música. Era o Manete Birissá, que é o meu amigo Marcos Antônio, é isto? É o Marcos Antônio Ferreira que pediu a música do Manete Birissá. Vai para você, então, agora, com Moreno e Moreninho. Depois tem o Milionário e José Rico, Caminheiro. Depois tem o Chorei no Sinal com Renan e Raí. E fechando lá com a música do meu amigo Luciano, né? Meu Pranto com Milionário José Rico também.

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0: 6:46.
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4: Você está na sintonia da Paranaíba 94.7, o programa Bom Dia Sertanejo. Daqui a pouquinho tem o Jornal da Paranaíba na apresentação do amigo José Carlos Carol, né? Vamos de música agora, nossa, atendendo agora meu amigo Zé de Brito, né? Bom dia pra você, meu amigo.
5: Bom dia, Frank Gaspar. Meu irmão passa cadeira amiga, a caminho de costureira, França da GM, Cecília, Luciano do Frango Assado, Oripão Tubulação, Júnior Fio, Zé Bulô, Juquinha da Saúde, Burro da Marulina, Dona Negra, Leta, Lucinda, Naí Flamenguista e Socorro Feira da Costa. E José Belmiro.
4: Grande abraço para você, meu amigo Zé de Brito. Tudo de bom, uma ótima quinta-feira, meu amigo. Abraçando minha amiga Maria da Horta também. Minha prima Janice, lá no bairro Marolino, na rua Rubens José Tavares, né? Tá lá na sintonia. Bom dia, prima. E agora eu quero atender a minha amiga Luzinete, do Jardim Leonora. Fala, minha amiga, bom dia.
6: Bom dia, meu amigo Franca. Meu amigo, que Deus abençoe seu dia.
4: Amém.
6: Uma boa quinta-feira, que Deus abençoe todos os ouvintes. Passa a música aí, caminhoneiro, com Sula Miranda. Tá Negra, Lucinda, Zé de Brito, Marida, Maria Ferreira, Luciana Santos. Para todas as amigas de Azebra, não esquecer de ninguém. Tchau, um abraço.
4: Grande abraço para você, minha amiga. Tudo de bom, uma ótima quinta-feira. Meu amigo Otávio Rastrel também na sintonia. Bom dia, meu amigo.
7: Meu amigo Franco Gaspar, bom dia.
4: Bom dia.
7: Quinto. Pegando aí o final de semana, né?
4: É isso aí.
7: Vamos ouvir uma música aí, se puder mandar para nós aí. É, vamos mandar a música de Gino e Gênio. O nome dele é Troféu de Dor. Troféu de Dor. Para o Peninha, do Barra Fons Pena, o Zezão da Montebarra, o Padre Eterno, o Mário Rose, o Eliseu Sanfoneiro, também o... Também ali na minha mãe ali, né, na Horta Luiz, a minha tia Lúcia, então, com a ligada, a sintonia. Vou mandar pro Edinho Rastrello também, o meu irmão, Edinho Pintor. Vou mandar para ele lá essa música, Troféu de Dor, de Gino e Gênio. Também pro Juquinho da Saúde. Então, bom dia. E para minha esposa e Maria da Paz, que estão na liga essa hora, que zelando da casa. E meus meninos, meu casal de filhos, meus quatro netos. Vamos ouvir Troféu de Dor, de Gino e Gênio. Então, bom dia, meu amigo Franco Gaspar.
4: Grande abraço para você, meu amigo. Tudo bom? Uma ótima quinta-feira. Abraço ao meu amigo Adair, da Rua 30. Não vai dar tempo de rodar mais a sua música, viu, meu amigo? Mas eu vou pegar seu pedido. Bom dia.
8: Bom dia, Frank. O Frank, toca para mim aquela música Cancioneiros do Araguaia. Tenha um bom dia, amigão. Fique com Deus. Tchau.
4: Grande abraço, meu amigo. Vou ficar te devendo a sua música, viu? É, não vai dar tempo, daqui a pouco tem o Jornal da Paranaíba, né? Abraço ao meu amigo Domingão Berranteiro também, o João Batista Silva também, bom dia pra você, meu amigo. É, deixa eu pegar então o alô do meu amigo Domingão Berranteiro, bom dia, meu amigo.
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0: puder passar a música Encontro de Berrante, quero oferecer para o meu grande amigo Alas, Alas Automecânica, ali na rua Celso Maeda. Nessa hora está tirando um leitinho lá na chácara dele. Meu amigo Alas Automecânica, segura meu irmão. Oferecer para o meu grande amigo e irmão também, Raimundo do Piqui. Oferecer para o meu grande amigo André. Meu grande amigo companheiro Juquinha da Saúde. Meu grande amigo e irmão Betinho do Sossó. Meu grande amigo Walter do Sombra da Mata. Meu grande amigo João, João Corrinho. Meu grande amigo Biba. Muito obrigado, meu irmão.
1: Falou, meu amigo Domingão. Grande abraço, boa quinta-feira pra você, meu amigo. Tudo de bom, viu? E assim a gente chega ao final de mais um programa, né? Eu estarei de volta amanhã, na sexta-feira. Te faço companhia a partir das 5 da manhã. Um grande abraço, fiquem com Deus, fiquem agora com o Jornal da Paranaíba, né? Mas antes então vamos ouvir primeiramente o Barreirito, Cadeira Amiga, depois Sula Miranda, Caminhoneiro do Amor, Gino e Gino, Troféu 2, se der tempo, o Seresteiro Baduí, Encontro dos Berrantes. Grande abraço, fiquem com Deus e até amanhã.

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2: 7 horas e 2 minutos.

0: 7h04. Olá, bom dia. Hoje, quinta-feira, 9 de julho de 2026. Confira as principais manchetes de hoje do Jornal da Paranaíba. Estados Unidos anuncia o início de novos ataques contra o Irã. STF confirma 30% de recursos de fundos para candidaturas negras. Goiás entra em alerta por ar seco. Começa hoje Expo Sul Itumbiara. Lideranças pedem tranquilidade e estabilidade para novo ciclo. 7h04 e está começando o Jornal da Paranaíba.
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0: Bom dia. 7h05. Hoje comemora-se o dia da Revolução Constitucionalista, que foi um movimento armado iniciado em 9 de julho de 1932, liderado pelo Estado de São Paulo, que defendia uma nova Constituição para o Brasil e atacava o autoritarismo do governo provisório de Getúlio Vargas. Durante quase 4 meses, os paulistas entraram em confronto com tropas fiéis da de Vargas e, isolados, foram derrotados. O levante não foi em vão, pois em 1934 era promulgada a nova Constituição brasileira. 7h05. De acordo com o site climatempo.com.br, a previsão do tempo para hoje é em Itumbiara de sol com muitas nuvens durante o dia e períodos de céu nublado. Noite com poucas nuvens, temperatura mínima na madrugada foi de 26 e a máxima pode chegar a 29 graus. A umidade relativa do ar variando próximo a 85%. Ventos com velocidade média de 4 km por hora. O sol nasceu às 6 horas e 49 minutos, irá se pôr às 17 horas e 54 minutos. 7 horas, 6 minutos.
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0: A defesa aérea de Kuwait está enfrentando ataques com foguetes e drones, informou o Ministério da Defesa do país. Mesmo após os relatos da emissora estatal iraniana, e confirmou que a ofensiva era de autoria iraniana em resposta aos ataques dos Estados Unidos realizados na noite desta quarta-feira. Grupo A Guarda Revolucionária Islâmica afirmou que a resposta deve se estender a outras bases americanas na região, caso os Estados Unidos repitam os ataques. No fim da tarde desta quarta-feira, o Comando-Geral dos Estados Unidos informou que os militares dos Estados Unidos estavam realizando novos ataques contra o Irã. A ofensiva aconteceu horas após pedir do presidente americano Donald Trump declarar que o acordo provisório para encerrar a guerra com o Irã havia terminado. Estados Unidos anunciam novos ataques. Gésio Passos.
8: O Comando Central do Departamento de Defesa dos Estados Unidos anunciou pelas redes sociais que iniciou novos ataques contra o Irã nesta quarta-feira para degradar a capacidade de ameaça do país persa à navegação no Estreito de Hormuz, uma das principais vias de navegação para o escoamento de petróleo para o mundo. Segundo a postagem, os Estados Unidos estão responsabilizando o Irã por agressões contra navios comerciais que navegam livremente por essa rota internacional. O presidente estadunidense Donald Trump afirmou nesta quarta-feira que o acordo provisório com o Irã havia acabado depois do país ter realizado novos ataques contra bases norte-americanas no Golfo Pérsico. Trump disse ainda que não quer mais continuar negociando com os iranianos. Já o Irã informou que os ataques às instalações militares no Bahrein e no Kuwait ocorreram como retaliação após os Estados Unidos atingirem alvos iranianos, violando o cessar-fogo. O país persa prometeu ainda reagir com o fechamento de Hormuz e realizar novos ataques contra bases norte-americanas. O acirramento do conflito ocorre após a assinatura de um memorando de entendimento em 17 de junho, onde os dois países concordavam em encerrar as operações militares em todas as frentes. A tensão entre os Estados Unidos e o Irã se agravou em fevereiro deste ano, quando os norte-americanos iniciaram ataques em conjunto com Israel no território persa, assassinando o líder supremo do país, o Ayatollah Ali Khamenei. A nova guerra levou ao fechamento do Estreito de Hormuz, o que tem resultado em incertezas na economia global. Da Rádio Nacional em Brasília, Gésio Passos.
0: 7:09. O principal negociador do Irã, Mohamed Bahran, que também ocupa o cargo de presidente do parlamento, afirmou ontem que o Estreito de Hormuz só pode ser aberto com acordos iranianos, não ameaças americanas. A informação de Mohamed acontece após uma rodada de ataques dos Estados Unidos contra cidades iranianas. Em publicação na Rede X, o negociador também fez um alerta para Washington, afirmando que, no fim da tarde desta quarta-feira, o Comando-Geral dos Estados Unidos informou que os militares dos Estados Unidos estavam realizando novos ataques. A ofensiva acontece de uma forma que o Irã diz que está tendo retaliação. 7:10.
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0: Agressores de mulheres em casos de violência doméstica e familiar, violência de gêneros e outras formas de violência sexual poderão ter que usar tornozeleiras eletrônicas na cor rosa. O parecer favorável ao projeto que institui a tornozeleira rosa no estado do Rio foi aprovado por unanimidade nesta quarta-feira na Comissão de Constituição e Justiça da Assembleia Legislativa.

do Rio. A norma trata sobre a identificação visual padronizada na cor rosa, aplicadas aos dispositivos de monitoramento eletrônico utilizados em medidas protetivas de urgências ou cautelares aplicadas.

0: mandato funcional do monitoramento por agentes de segurança públicas em ocorrências, inibir a reincidência em todas as formas de violência contra a mulher e fortalecer a segurança das vítimas e das suas redes de proteção. A proposta também prevê determinações contra o uso vexatório do dispositivo. Fica vedada a divulgação da identidade do monitoramento associada à marcação em meios de comunicação ou redes sociais sem finalidade legítima de segurança pública. O agressor deverá receber por escrito orientação sobre seus direitos e sobre os canais de reclamação disponíveis. 7 horas 12 minutos. STF confirma 30% de recursos de fundos para candidaturas negras. Pedro Lacerda.
1: O Supremo Tribunal Federal confirmou a validade da regra que reserva 30% dos recursos do fundo eleitoral e do fundo partidário para candidaturas de pessoas pretas e pardas. A decisão foi tomada por maioria em sessão virtual encerrada no fim de junho e teve a ata publicada em 3 de julho. A norma está prevista na Emenda Constitucional 133 de 2024 e havia sido questionada por duas ações no Supremo, uma movida pela Rede Sustentabilidade e pela Federação Nacional das Associações Quilombolas e outra pela Procuradoria-Geral da República. Os autores alegavam retrocesso em direitos humanos, já que resoluções anteriores do TSE previam os 30% apenas como piso e não como teto para o repasse de verbas. O relator, ministro Cristiano Zanin, rejeitou o argumento. Segundo ele, a emenda foi a primeira ação afirmativa desse tipo aprovada pelo Congresso e resultou de diálogo entre partidos de diferentes espectros políticos. Zanin também disse que não cabe ao Supremo fixar percentuais, papel que é do Legislativo. O voto foi seguido pelos ministros Dias Toffoli, André Mendonça, Nunes Marques, Luiz Fux e Gilmar Mendes. Houve divergência parcial. Carmen Lúcia, Flávio Dino, Alexandre de Moraes e o presidente da corte, Edson Fachin, discordaram do trecho que permite aos partidos compensar nas próximas 4 eleições os valores não aplicados no passado. Para Dino, essa regra funciona na prática como uma anistia que enfraquece as políticas afirmativas e contraria compromissos internacionais assumidos pelo Brasil no combate ao racismo. Da Rádio Nacional em Brasília, Pedro Lacerda.
0: 7 horas 14 minutos. A Comissão de Constituição e Justiça e Cidadania da Câmara aprovou nesta quarta-feira o texto proposto de emenda à Constituição que acaba com a aposentadoria compulsória para juízes com medida punitiva. Agora, o texto segue para a Comissão Especial antes de ir para o plenário. A PEC prevê que a decisão de remover o magistrado ou colocá-lo em disponibilidade cabe ao Conselho Nacional de Justiça, algo que já acontece. A novidade está na suspensão, podendo ser de até 90 dias, a disponibilidade por até 2 anos. O texto aprovado pela CCJ também estabelece que, ao fim do processo administrativo disciplinar, o Ministério Público deverá ser acionado no prazo de 30 dias para manifestar-se. Nesse caso, o magistrado deve ficar afastado das funções com vencimentos proporcionais até o trânsito em julgado da sentença. Pela proposta, se a decisão for pelo arquivamento da representação ou se a ação judicial for julgada improcedente, em decisão definitiva, o magistrado retorna às suas funções, com pagamento da diferença das verbas remuneratórias e para todos os fins do tempo de serviço. 7 horas 15 minutos. Ministério Público denuncia 4 envolvidos na morte da jovem arremessada de ponte. Sara Quines.
2: 4 pessoas foram denunciadas por envolvimento na morte da jovem que foi arremessada de uma ponte sem corda durante a prática de rope jumping em Limeira, no interior de São Paulo. O caso aconteceu no último dia 13 de junho e a denúncia foi feita pela Promotoria de Justiça de Limeira. Segundo a denúncia do Ministério Público, 3 homens podem responder por homicídio com dolo eventual, qualificado por motivo torpe e por recurso que impossibilitou a defesa da vítima. A 4ª pessoa, uma mulher, foi denunciada por omissão imprópria pela prática desse mesmo crime, ao ser responsável por garantir a segurança dos participantes. Além disso, ela também é acusada de fraude processual,

0: por ter tentado excluir provas importantes para a investigação. O caso aconteceu em um viaduto ferroviário desativado, conhecido como Ponte do Esqueleto, na divisa entre os municípios de Limeira e Cordeirópolis, de onde os acusados lançaram Maria Eduarda Rodrigues, de 21 anos, sem a corda de segurança conectada ao corpo. Na modalidade conhecida como aviãozinho, o praticante é erguido e projetado da estrutura. A jovem caiu de uma altura de cerca de 30 metros e morreu em decorrência de politraumatismo. De acordo com a investigação, os acusados realizavam saltos de rope jumping para cerca de 80 a 100 participantes por dia, sem estrutura formal nem protocolos básicos de segurança. O Ministério Público aponta que os denunciados tinham pleno conhecimento dos riscos da atividade e deixaram de adotar cautelas de segurança, como conferir a conexão da corda e fazer a dupla checagem dos equipamentos. Também não havia definição clara de quem exercia cada função e a divulgação dos saltos nas redes sociais e a exploração comercial da atividade eram priorizadas em detrimento da segurança dos participantes. Para o MP, a organizadora do evento tinha o dever de garantir padrões mínimos de segurança e também é apontada por dificultar o esclarecimento dos fatos com a exclusão do conteúdo da câmera utilizada pela vítima no dia do acidente. O equipamento continua desaparecido. Foi mantida a prisão preventiva dos três homens e o Ministério Público pediu a conversão da prisão temporária em preventiva da mulher. Os promotores também solicitaram R$200 mil de reparação pelos danos causados. Da Rádio Nacional em São Paulo, Sara Kines.
1: 7:18.
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1: O período de estiagem avança sobre Goiás e começa a provocar os primeiros reflexos mais intensos no clima e nos recursos hídricos do estado. A previsão do Centro de Informações Meteorológicas e Hidrológicas de Goiás para esta quinta-feira indica um cenário típico de inverno no centro-oeste. Manhãs frias, tarde de calor intenso e umidade relativa do ar em níveis considerados de atenção para a saúde. A combinação preocupa porque ocorre após semanas sem precipitação significativa em praticamente todo o território goiano. Dados do CIMEGO mostram que as regiões norte e oeste já acumulam 27 dias consecutivos sem chuva, enquanto a região leste soma 26. As regiões central e sul chegam a 24 dias. Apenas o sudoeste apresenta um intervalo menor com 14 dias sem precipitação. O resultado aparece nos termômetros e na qualidade do ar. Durante a tarde, a umidade relativa do ar deve cair para 25% em praticamente todas as regiões do estado, índice enquadrado na faixa de atenção pela Organização Mundial de Saúde. Nessa condição, aumentos casos de irritação nos olhos, ressecamento da pele, sangramentos nasais e agravamento de doenças respiratórias, principalmente entre crianças e idosas e pessoas com problemas pulmonares. Apesar das baixas temperaturas registradas nas primeiras horas do dia, o frio dura pouco. A previsão aponta rápida elevação dos termômetros ao longo da manhã, principalmente nas regiões norte e oeste. 7:21. Programa do Governo de Goiás oferece desconto de até 99% para quem está devendo ICMS, IPVA e TCD. Pedro Henrique Rabelo.
6: O Governo de Goiás está com o programa Negocie Já, oferecendo descontos de até 99% para quem tem dívidas com os três principais impostos estaduais, ICMS, IPVA e ITCD. O prazo para adesão vai até o dia 31 de julho.
7: Esse programa em específico, ele abrange os fatos geradores ocorridos até setembro de 2025. Então, a gente chama a atenção dos contribuintes, que é uma oportunidade única para que ele possa regularizar a sua situação perante o Fisco Estadual.
6: Para regularizar essa situação, o primeiro passo é acessar o site goiás.gov.br/economia.
7: Já na página inicial, ele vai ter um banner específico do programa, ele vai poder acessar, consultar regulamento, consultar formas de pagamento, de parcelamento, consultar os débitos, simular cálculo, né? E mesmo assim, caso ele tenha ainda alguma dúvida que não esteja sanada pelo site, ele pode agendar um atendimento nas nossas unidades físicas.
6: A Márcia não conhecia o programa e considerou a iniciativa muito importante.
8: Porque às vezes a gente não tem condição financeira de estar pagando, né? E parcelando, acho que você tem esse desconto bom também, né? Que te ajuda. Eu acho muito importante.
6: Mais de 119 mil goianos já buscaram regularizar a sua situação. Com isso, o governo já arrecadou mais de 2 bilhões de reais. Quem permanecer com a dívida, com o seu nome negativado, pode sofrer consequências.
7: Ela pode ter o nome negativado, uma certidão negativa em relação aos débitos estaduais. A depender da situação, a dívida pode ser inclusive protestada, né? Isso impacta tanto pessoa física quanto jurídica. E a gente chama atenção pela oportunidade, né? Uma oportunidade única para que ele possa regularizar a sua situação.
8: É que eu falo, que a única coisa que o pobre tem de valor é o nome. Se deixar sujo, aí vai fazer como, né?
6: Pedro Henrique Rabelo, da Agência Brasil Central.
1: 7 horas 23 minutos. A temporada de praias no Araguaia já começou e Aruanã se prepara para receber cerca de 1 milhão de turistas ao longo de julho. Segundo a estimativa da Secretaria Municipal de Turismo e Cultura, conhecida pelas praias e areia branca que surgem durante a vazante do rio, a cidade se transforma em um dos destinos mais procurados do centro-oeste nessa época do ano. Mas em meio ao lazer, especialistas fazem um alerta. A exposição prolongada ao sol pode trazer consequências que vão muito além de uma simples queimadura. Com dias inteiros passados em banhos de rio, passeios de barcos e esporte ao ar livre, muitos turistas acabam negligenciando a proteção da pele. O resultado pode ser queimaduras, insolação, manchas, envelhecimento precoce e, nos casos mais graves, o aumento de risco de câncer de pele. A dermatologista doutora Ludmila Paiva Queiroz, médica cooperada, afirma que um dos erros mais frequentes é acreditar que basta aplicar protetor solar uma vez antes de chegar à praia. O filtro solar precisa ser utilizado corretamente para oferecer proteção. É recomendado e escolher produtos com fator de proteção acima de 50, aplicar uma quantidade adequada em todas as áreas expostas e reaplicar a cada 2 horas ou sempre após entrar na água ou suar excessivamente. 7 horas 25 minutos.
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1: Acontece amanhã mais uma edição da Feira da Agricultura Familiar no Parque de Exposição Dr. Valdivino Vaz, a partir das 17 horas. Enquanto isso, a Feira Livre, que geralmente acontece no Capim de Ouro, mais uma vez neste final de semana será realizado no estacionamento do Estádio JK. E você está convidado a participar e fazer com que os feirantes tenham bons resultados. Começou ontem a Festa Agostina e segue até o dia 12 deste mês. Quadrilhas juninas, shows, comidas típicas. Começa hoje a exposição, a ExpoSul, a festa do lojista itumbiarense. E vai acontecer no espaço Arraiá e você está convidado. Ali você vai ter também shows, vai ter exposição de várias empresas da cidade, além de muitos outros eventos. Amanhã acontece também um bazar solidário do Centro Jerônimo Mendonça, peças de R$1 a R$5, a partir das 19 horas, na Avenida 12 de Outubro, no bairro Nossa Senhora da Saúde. 7 horas 26 minutos.
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1: Lideranças pedem tranquilidade e estabilidade para novo ciclo da seleção. Daniela Esperon.
9: delegação da seleção brasileira já está no Brasil.

0: Eu e vários jogadores foram para as suas cidades e países. O técnico Carlo Ancelotti, por exemplo, foi para Nova York e só retorna ao Brasil em agosto, já preparando para o próximo ciclo de 2030. Uma importante reunião aconteceu entre os principais líderes da seleção e também o presidente da CBF, Samir Chaudhry, que reclamaram do último ciclo com cinco treinadores diferentes, dois presidentes da entidade e alguns jogadores pediram para que o ciclo de 2030 tenha mais tranquilidade e estabilidade para que possa ser trabalhado com o técnico Carlo Ancelotti à frente. Uma geração que tem Rayan, Estevão, Endrick, entre outros jogadores que podem ajudar o Brasil a voltar a conquistar uma Copa do Mundo. Agora, em setembro, já é o início do próximo ciclo, onde o Brasil vai disputar dois amistosos na Austrália e no mês de outubro, com uma data FIFA de 20 dias, a seleção brasileira planeja fazer quatro jogos amistosos já pensando em 2030. Agência Rádio Web com informações da seleção brasileira, Daniela Esperon.
1: 7 horas mais 28 minutos, ponto final é mais uma edição do seu Jornal da Paranaíba, que volta amanhã, às 7 da manhã. Eu volto logo mais às 12 com Itumbiara ao meio-dia. Vem aí, Gesmar Ricardo e o show da manhã.
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0: 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E a hora certa.
1: 7:35.
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Ouve, ó Deus, a minha voz na minha oração, guarda a minha vida do temor do inimigo. Esconde-me do secreto conselho dos maus e do tumulto dos que praticam a iniquidade. Os que afiaram as suas línguas como espada

derramaram por suas flechas palavras amargas, a fim de atirarem em lugar oculto e que é íntegro. Disparam sobre eles repentinamente e não temem. Firmam-se em mau intento, falam de armar laços secretamente e dizem: quem os verás? Andam inquirindo malícias, inquerem tudo o que se pode inquirir, e ambos os inquiríntimos pensamentos de cada um deles e o coração são profundos. Mas Deus atirará sobre eles uma seta, e de repente ficarão feridos. Assim eles farão com que as suas línguas tropecem contra si mesmo. Todos aqueles que os virem fugirão, e todos os homens temerão, e anunciarão a obra de Deus e considerarão prudentemente os feitos dele. O justo se alegrará no Senhor, confiará nele, e todos os retos de coração se gloriarão. Glória a Deus. Bom dia!

0: Ricardo, fera da galera.
1: Opa, bom dia! Bom dia pra você, bom dia, bom dia, bom dia, bom dia pra você, meu amigo. Bom dia, minha amiga aqui da Rádio Paranaíba. Estamos chegando a partir de agora no Show da Manhã pra você. Hoje até às 10h30, né? Hoje é quinta-feira, né? Hoje é até às 10h30. Hoje é dia de rezar, né? Hoje é dia de agradecer a Deus, né? Por mais uma semana. Bom dia! Hoje é dia 9 de julho, ano 2026, 9/7/2026. Bom dia pra vocês! Bom dia, Itumbiara! Bom dia, meu Goiás! Bom dia, Minas Gerais! Alô, meu Brasil!
2: Brasil!
1: Bom dia pra você, meu mundão de meu Deus! Você ouvindo a gente através do aplicativo Bom Dia, sejam todos bem-vindos aqui no Show da Manhã da sua Nova Paranaíba 94,7. Esse é o canal! Estaremos juntos nesta manhã de quintou, bebê! Pré-sextou! Bom dia pra você que está aí, ó, na fazenda, pra você que está no sítio, pra você que está aí, ó, na chácara, no rancho, pra você que está na rodagem, pra você que está na BR-153, na BR-452, pra você na MG, na GOS, bom dia, obrigado pela carona, pra você que está chegando a Itumbiara, seja bem-vindo. Pra você que está saindo, tenha uma boa viagem, tá bom? Vamos juntos aqui no Show da Manhã, pra você fazer o Show da Manhã. Nesta manhã maravilhosa, é o Show da Comunicação, da Interatividade, é o Show da sua participação no 34318888. É o nosso WhatsApp pra você mandar a sua mensagem de bom dia, a sua mensagem de otimismo aqui na Nova Paranaíba. Esse é o Show da Manhã, daqui a pouquinho tem o Plantão Policial e as ocorrências das últimas 24 horas em Itumbiara, em Goiás, no Brasil e também no mundo. Daqui a pouquinho tem o Lindomar Pedrada comprando, vendendo e alugando aqui no Show da Manhã, nos classificados da Nova Paranaíba. Bom dia para as lojas Casa Nova, Óticas Vista. Agora tem Amante à Moda Antiga. Ah, Roberto Carlos, bom dia!

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2: 7:48.
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8: 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Bom dia, bom dia. Hoje é quinta-feira. 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Bom dia, Gesmar Ricardo. Oi, Dirce. Bom dia, minha amiga. Tudo bem? Bom dia, Cláudia do bairro Maria Luísa. Bom dia, Gesmar. Mais um dia abençoado por Deus. Que ilumine nossos passos, que assim seja, amém. Que vocês tenham um ótimo dia abençoado. Cláudia do bairro Maria Luísa Machado. Valeu, amiga. Oi, Célia, bom dia.
9: Bom dia, meu amigo Gesmar Ricardo. Quinto, né, bebê?
8: Opa!
9: Pré-sexto. Uhum. Bora trabalhar? Trabalha daí que eu vou começar a trabalhar daqui.
8: Vamos
9: agora.
8: Lá, vai esquentando aí.
9: Bom dia pra todo mundo da Paranaíba.
8: Bom dia. Bom dia. Bom dia pra você aqui no Show da Manhã, 7:50. Para a Nova em Franklin, você... trouxe uma informação aí, eu ainda não consegui checá-la aqui. Bom dia.
10: Bom dia. A cantora Bonnie Tyler, né? Dos hits Total Eclipse of the Heart, muito sucesso dos anos 80, ela morreu essa noite, né? A cantora tinha 75 anos e ela estava internada em Faro, no sul de Portugal, desde o dia 30 de abril, quando passou mal com uma cirurgia de emergência para tratar uma perfuração no intestino. Ela permaneceu em coma induzido

0: e a morte da artista foi confirmada pela família. Ela tinha 75 anos e marcou a história da música pop e do rock com sua voz rouca e potente.
1: É, rapaz. Traz uma dela aí pro pessoal.
0: Você lembra que ela, acho que em 87, ela gravou a música com o Fábio Júnior? Sem Limites para Sonhar.
1: Sem Limites para Sonhar.
0: Isso.
1: Mais ou menos.
0: Outros grandes sucessos aí. Qual que você quer ouvir dela pra gente fazer uma homenagem?
1: Traz duas dela aí pra gente fazer. Essa com a, que ela gravou
0: é
1: com
0: o
1: Fábio
0: grande
1: Júnior,
0: sucesso
1: total.
0: Dela, né?
1: Aí teve muitas versões, né? Que é a Total Eclipse do Amor,
0: isso,
1: né?
0: Isso, é. O Wilson Soraya gravou.
1: Foi.
0: Fez um grande sucesso também. Música foi grande sucesso dela dos anos 80, principalmente.
1: Muita gente, né, cara? Gravou. É. Nick Friends, né? E outros aí. Vamos lá, então, pra gente recordar aqui e fazer uma justa homenagem, porque eu cresci ouvindo.
0: Eu também. Eu ouvia muito rádio quando era criança, né? Nas AMs, principalmente nas FM também, né? Sempre rodava bonitada.
1: Eu acho que muita gente que está ouvindo a nós também cresceu, porque eu acho que nós é mais ou menos da mesma geração aí.
0: Isso, é.
1: Essa galera que escuta nós aí, acho que é mais ou menos do bença pai, bença mãe,
0: é,
1: né?
0: Com certeza.
1: Bença avó. Vamos lá. Vamos aí. No vinil. Essa aí foi tirada do vinil, escuta.

0: Linda, né, rapaz? Marcou e marcou uma geração, viu? Marcou e marcou uma geração, a minha principalmente, e a sua também, né? É, vai com Deus, né? Fez muito, todo mundo um dia parte, né, rapaz?
1: Mais um grande artista que se vai,
0: mais
1: né?
0: Mais uma,
1: da
0: né?
1: Nossa, como diz, da nossa geração.
0: Da nossa geração, né? Fez parte da nossa geração,
1: fez,
0: né,
1: fez, com certeza.
0: Então tá aí, vai com Deus. 7:59 aqui no Show da Manhã.
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3: 7:59.

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7: É o show da manhã, o show da alegria no seu rádio. 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

0: 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Bom dia, bom dia, bom dia para o meu amigo Zé de Brito. Diga, cabra bom.
1: Bom dia, meu querido abençoado Gesmar Ricardo.
0: Irmão, não.
1: Passa Trevo de Itumbiara, vai para Neide Costureira, França da GM, Cecília, Luciano do Frango Assado, Oripão, Tubulação, Júnior Fio, Zé Buludo, Juquinho da Saúde, Burda Marulino, Dona Negra, Aleta, Lucinda, Socorro Feira da Costa, Itaí Flamengo.
0: Valeu, valeu, valeu, valeu, Zé de Brito. Bom dia, Gesmar, manda a música do Zezé de Camargo e Luciano, Fera Massa. Oferece para Júlia e para todos do bairro Messias. Bom dia, daqui a pouquinho eu trazendo para você, para quem gosta do Zezé de Camargo e Luciano, aqui no Show da Manhã, 8 horas e 2 minutos. Ah, meu amigo Luciano do Frango Assado, bom dia, meu fera.
2: Bom dia, Gesmar, bom dia, Franco, bom dia, obrigado, Luciano, aqui do Frango Assado, tô aqui ouvindo vocês, hein?
0: E aí?
2: Tô com a moda com o Daniel aí, tocando em frente.
0: Oferecei
2: pro Zé de Brito, Juquinha da Saúde, meu pai Anis, o Heleno Morado do Sonho, pessoal do Lavador Disque Ternura, lá da Mecânica do Tchão, meu amigo Mário Fofoca, Gilvão da Auto Mecânica Carol, Celso Rosa, Sebastião Cacete, lá no Lagiado. E pra quem gosta da moda, tamo junto, hein? Quinto, pré-sextou, bora agir, bora trabalhar.
0: Bora trabalhar, bora agir, bora trabalhar. Oi, Elaine, bom dia. Boa quinta-feira pra você, que essa quinta seja leve e produtiva. Gratidão por onde você está, fé para seguir em frente, força para superar os desafios e muita paz no coração. É isso, amiga. Bom dia pra você aqui no Show da Manhã, 8 horas e 3 minutos. Daqui a pouquinho tem o plantão policial e as ocorrências das últimas 24 horas em Itumbiara, em Goiás, no Brasil e também no mundo. Né? Vamos trazer aqui, um homem é investigado por arrastar boi preso a caminhonete e publicar o vídeo, né? Empresário de Catalão atua no resgate de vítimas do terremoto na Venezuela, que cada dia, né, fica mais difícil encontrar sobreviventes, não é isso? 8 horas e 4 agora.
3: Rio Preto, 310 quilômetros. Uberlândia, 126 quilômetros. Belo Horizonte, 713 quilômetros. São Paulo, 723 quilômetros. Goiânia, 210 quilômetros.

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2: 8:07.
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8: 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Oi, Josete, bom dia pra você, amiga.
9: E Gesmar, gostaria de ouvir a música Maria Passa na Frente. Quero oferecer para todos que estão ouvindo seu programa, da sua ouvinte Josete aqui do Cid Rodrigues. Um abraço.
8: Um abraço para você também, amiga. Valeu, valeu. Às 8:08, da Josete para Rita Peixoto. Bom dia, mais um dia que chega, que o Senhor seja contigo onde quer que você esteja. Bom dia para você também. Ah, bom dia. Essa é a Juliana, é isso? Bom dia, por causa do grupo souber de alguém que possa me ajudar com algumas coisas para comer. Vamos. Pera aí, Franklin. Deixa eu só voltar aqui. Bom dia. Me desculpe eu incomodar, mas se causa alguém aqui souber de alguém que possa me ajudar com alguma coisa para a criança comer, como eles estão de férias em casa, eu não tenho nada para eles, lanche nem tomar o café. Graças a Deus tenho um básico que estou passando por um momento muito difícil. Estou comprando bolsa de colostomia e meu filho está fazendo uso de 2 bolsas. O SUS não fornece a quantidade que eu pedi. Eu pago aluguel, água, energia. Está vindo muito caro, então não está fácil, não. Estou pedindo Pix, se alguém puder e querer trazer, eu passo meu endereço. É Rua Costa Rica, número 277, lá no Norma Gibaldi.
10: Corrigindo, né? Ela falou que não está pedindo Pix.
8: Ela não está pedindo Pix, né, Fran?
10: Isso, é.
8: Ela não está pedindo Pix, tá? Ela só quer alimentos, né, para as crianças. Sabe como é que é criança, né, mano? Em casa, principalmente, né, período de férias, é a Juliana Teixeira. Gente, alguém possa estar indo nesse endereço, na Rua Costa Rica, 277, lá no conjunto Norma Gibaldi, tá, ajudando essa mãe e essas crianças, né? Inclusive, ela fala aí que o filho dela, né, usa bolsa de colostomia. E se alguém tiver aí também, puder doar para ela, né, bolsa de colostomia, para que a gente possa também ajudar a cuidar, né, de mais uma família que passa por necessidades. Complicado é as crianças, né? A gente adulto ainda toma uma água ali, passa um dedo num sal, põe na boca, tapeia a fome, né? Mas e uma criança dá vontade de comer um doce, você vai ali e come uma colherzinha de açúcar, né? Passa, né? Mas criança não é assim. A gente sabe, a gente já foi criança e sabe que não é assim. Então peço a cada um de vocês que possa estar nos ajudando, né? Ajudando essa mãe, ajudando essas crianças, princ-

viu? Se você não tiver condições, quiser deixar aqui na rádio, eu particularmente faço questão de levar lá, viu? Faço questão de ir lá, o que eu puder levar e contribuir à tarde, a gente vai lá. Ela também está dizendo que está precisando de fralda extra grande, né, para bebê. Não é isso?

para quem, né, dona Domingas? Um dia de paz, bom dia, feliz quinta-feira. Bom dia para você, Abigail, bom dia, Deus abençoe sua vida e sua família também, não é isso? Bom dia aqui do Show da Manhã, 8 horas 12 minutos, traz essa música aí que a galera pediu. Eu vou ali tomar um cafezinho e já volto com o plantão policial aqui da sua Nova Paraná.

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1: E a hora certa.
2: 8:16.
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0: 8:20.
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0: 8:25.
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São 8 horas e 27 agora no Show da Manhã. Quem tá lá no 3431, tem alguém lá para fazer a nossa... Gente, nós estamos precisando de uma TV, viu? Se alguém tiver uma TV para fazer uma doação, tem um senhor que tá precisando muito de uma TV, tá? Se você tem uma usada aí, quer desfazê-la, tá entupindo o canto, né? Tá ocupando espaço e você não usa, tem alguém, o que não é útil para você, de repente pode ser útil para alguém.

0: né? De repente você comprou uma de 80 polegadas, né? Quer doar aquela de 32, né? Enfim, faça o bem sem olhar a quem. Bom dia, Aparecida!
1: É Aparecido, ouvinte de
0: Oi!
1: vocês, todos os dias. Eu quase não participo, mas eu ouço todo
0: Opa,
1: dia.
0: obrigado,
1: Então,
0: hein?
1: repete o número para mim, da senhora lá. Se tiver o nome dela, para ficar mais fácil a gente procurar. E eu anotei só o número da rua e o bairro. Aí, repete o número da casa e o nome dela. E se puder, roda uma música aí Milionário José Rico, para mim ouvir,
0: Na hora.
1: qualquer um.
0: Tá bom, Aparecida, obrigado. Tá aí um anjo nosso de plantão, né? Os anjos que ficam aí, que Deus envia, né, pra ajudar. É lá na Rua Costa Rica, 277, não é isso, Franklin? Rua Costa Rica, 277, não é? 277, lá no Norma Gibaldi, né? O nome dela é a Juliana, né, Juliana? Vamos lá então, o que a gente pode fazer? A gente tá aqui levando essa mensagem aí de alguém. Isso é o que nós estamos aqui, né? Bom dia também. É Norma de Balde, Costa, Rua Costa Rica, lá no Norma de Balde. Oi, Joyce, Fazenda Águas da Prata, bom dia. Enquanto Deus continuar a te acordar, ele anda, ele ainda tem um plano para ti, né? Bom dia, é verdade. Maria Aparecida Ferreira, bom dia. Nossa Senhora Aparecida, consagro este dia em tuas mãos. Cuida de mim, da minha vida, da minha família e dos meus amigos. Bom dia, amém. Valeu. Doralice, bom dia para você da Nova Paranaíba.
2: Bom dia, Jessimar. Bom
0: Bom
2: dia,
0: dia.
2: Eduardo. Tudo bem com vocês?
0: Bom.
2: O meu querido, eu posso comprar uns leites, umas bolachas, mas aí não tem como eu levar. Ok? Se
0: Ok.
2: tiver quem leve para mim, eu vou comprar mais tarde. Aí falo para vocês.
0: Tudo bem, amigo.
2: Caso se der, vocês passam minha música hoje. Que pena, com Paz Les. Diogo e Vitor Hugo, pode ser, meu querido.
0: Pode ser, minha querida. Obrigado, viu? Aqui da sua Nova Paranaíba, 8 horas e 30 minutos. Pode comprar aí que nós dá um jeito. Eu já vou passar lá na minha amiga Hilda, lá da rua V4, né? Lá na Vila Vitória, que também tá fazendo uma doação aqui. Viu, Hilda? Mais tarde a gente passa por aí. Oi, Elza, bom dia.
3: Bom dia, meus amigos. Abençoado dia para vocês, para todos aí, para nós aqui na minha
0: Amém.
3: casa, tá? Eu gostaria de pedir, por favor, se pudesse, vocês rodassem para mim o Chapeludo.
0: Chapeludo.
3: E eu ofereço para minha nora Angélica, meu filho Roberto, casal de amigo meu, Antônio e minha esposa, minha mãe, minhas irmãs, a da Marolina, tá? Para vocês aí, para todos que gostarem da música e para minha apreciação, tá bom?
0: Certo.
3: Beijo bem no coração de vocês, tá?
0: Valeu,
3: Que Deus
0: amiga.
3: abençoe a todos.
0: Valeu, valeu. Obrigado, obrigado. Bom dia, Ednei de lá do Planalto. Bom dia, meu amigo. Bom dia, minha amiga. Bom dia, Zé Ronildo. Bom dia, meu amigo, irmão. 10. Manda um abraço para minha irmã Romilda. Que Deus abençoe. Bom serviço. Um abraço para Romilda. Obrigado, irmã do Zé Ronildo, né? Bom dia aqui no Show da Manhã. Pode trazer essa música aí. Na sequência, a gente traz o plantão policial aqui da Nova Paranaíba. Poucas ocorrências, né? Registradas nas últimas 24 horas, graças a Deus, não é isso? Pode atender aí, que daqui a pouquinho a gente vai trazendo aqui no plantão policial da Nova Paranaíba. Bom dia para você. Maria, passa na frente.

0: Obrigado, mãe.
1: Areia passa,
0: mãezinha.
1: À frente.
0: Passa à frente. E pisa na cabeça da serpente. Amém.
2: 8:36.
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10: 8:37 agora. Bora lá sabermos daquilo que aconteceu de errado nas últimas 24 horas no...
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1: 8 horas e 38 minutos, marca boa. 8 e 38, né? Vamos então daquilo que aconteceu de errado nas últimas 24 horas. Começamos pelo mundo. Influenciadora e o namorado são mortos a tiros em casa enquanto dormia na Costa Rica. A influenciadora de TikToker, Gabrielle do Los Angeles, Sairuvicia, e seu namorado foram mortos a tiros enquanto dormia. A polícia está investigando o caso sobre o que poderia ter causado o acontecido para que essas duas pessoas fossem mortas. Segundo consta que ela fez uma publicação de um determinado conteúdo e ela foi ameaçada por isso. Agora não fala qual foi o conteúdo que ela falou e do que ela falou. Mas cabe à polícia. 8 horas 39 minutos. A companhia aérea cancela um voo após a tripulação ficar bêbada demais em uma festa num resort. Como assim, mano? A British Airways, um voo programado para o último final de semana, foi cancelado depois que integrantes da tripulação exageraram no consumo do álcool durante uma festa em Barbados, no Caribe, de acordo com o jornal. Com isso, 336 passageiros ficaram retidos em Bridge, capital do país, até o dia de segunda-feira. Segundo consta, eles estavam em uma festa num resort, segundo o diário, onde a equipe estava hospedada. Outro comissário teria desmaiado e precisou ser carregado até o quarto após uma festa regada a vodka e cerveja. O comportamento da tripulação incomodou outros hóspedes do hotel, que começaram a gravar vídeo em situação. Um dos funcionários teria reagido dizendo: "Somos tripulantes da Brits. Qual é o problema?" As regras da companhia aérea proíbem funcionário de consumir bebidas alcoólicas quando podem ser identificados como integrantes da empresa. O prejuízo causado pelo cancelamento deve ultrapassar 100 mil libras ou 700 mil reais. Grande parte do valor está relacionado aos custos com hospedagem dos passageiros, transporte entre hotel e aeroporto e reorganização da operação de voo. E é ruim, hein? Imagina você pegar o piloto, eu que sou o piloto daquele avião lá, eu que vou levar vocês, viu? E aqui é o meu copiloto, fala aí. Eu também sou do outro lado. Você é louco. A minha comissária de bordo é aquela que tá vindo lá, aquela é a minha aeromoça. Viu? O cara, tô fora, mano. Você é doido, macho. Bêbado de carro já não dá certo de avião, então, hein? Eu nunca tinha ouvido falar que... Não dá, mano. Você tá doido. É, o caso é de rir, não, mas tem que rir. 8 horas e 40 minutos. Ah, o que mais aqui? Vamos lá. Olha essa aqui, gente. A China, ontem... Foi ontem que nós falamos sobre a China que está inundada, sobre um tufão que está na China. Olha, um homem foi arremessado do seu apartamento do 12º andar durante a passagem de um tornado na cidade de Huanggang, na China. Segundo informações, o chinês de 30 anos não morreu, mas encontra-se agora hospitalizado em estado grave na unidade de terapia intensiva. Além dele, o sofá e armários também foram levados pelo forte vento. Pelo menos 11 pessoas morreram e

0: 331 ficaram feridas durante a tempestade que teve ventos de até 260 km por hora na província de Hubei, no centro da China. De acordo com a estatal, tempestade atingiram várias cidades e durou mais de 4 horas. Você imagina você estar na sacada lá dentro de casa lá e o vento... Mano, você tá doido, rapaz. Bom... E a sorte, ele não morreu, cara. Ele não morreu, tá hospitalizado, tá na UTI. Mas não morreu. Palestina marca primeiras eleições legislativas em quase 2 décadas. Após vários dias, o Irã sepulta Ali Khamenei num funeral público. Incêndio em fábrica de sapatos na China deixa mortos e feridos. Chamas engolindo a fábrica em vários andares e pessoas aparentemente presas no telhado enquanto a fumaça cercava. Que situação, cara. Estados Unidos lança nova onda de ataque ao Irã após Donald Trump falar em fim do cessar-fogo. E o Irã diz que vai fechar o canal de Hormuz. 8:43, bora para o Brasil. O que nós temos aqui no Brasil que nos chama a atenção? Como é que é? Presidente da Autarquia do Rio de Janeiro é preso em ação sobre desvio de autarquia. O Ministério Público do Rio de Janeiro iniciou nesta quinta-feira a Operação Ouroboros contra um esquema de corrupção do Instituto Rio Metrópole, um órgão do governo do estado. Segundo investigações que começaram em uma auditoria determinada pela gestão do governador em exercício, Ricardo Couto, a autarquia celebrou contratos ilegais de R$ 86 milhões. Parte desse dinheiro foi sacado por um ex-fiscal do Imposto de Renda Municipal, conhecido como a Mulher da Mala, que tinha até escolta para ir ao banco. E os promotores saíram para cumprir 6 mandados de prisão, 9 de busca e apreensão, contra a repressão de sonegação fiscal, e denunciou 11 pessoas por organização criminosa, corrupção passiva, fraude, licitação e lavagem de dinheiro. Mais aqui, nós temos aqui, começar o menino que viveu, comemora, planeta rosa, ó, tem agora um planeta rosa, e frio, tem nuvens de sal na atmosfera identificada, identifica telescópio. Bom dia. Que isso? Que maldade. A Polícia Civil confirmou na madrugada desta quinta-feira a morte do menino de 3 anos, que teria sido espancado pelo próprio pai em Viamão, na região metropolitana de Porto Alegre. O homem é um missionário norte-americano de 33 anos, confessou o crime e está preso. Em depoimento, ele afirmou que a motivação para as agressões foi o filho não ter lhe dado bom dia. Que é isso? O pai pede um bom dia, meu filho, e o filho não dá um bom dia, ele espancou o menino, cara. De acordo com a delegada responsável pela investigação, o homem relatou ter desferido socos no peito e no abdômen da criança, além de ter batido a cabeça do menino contra o chão. O menino estava internado na UTI. O próprio agressor levou o menino até o hospital. Ao constatar múltiplas lesões, a equipe médica acionou o 18º Batalhão. O norte-americano foi preso em flagrante no hospital. Na segunda-feira, durante a audiência de custódia, a justiça converteu o flagrante em prisão preventiva. Devido às gravidades dos ferimentos, o menino foi transferido para a capital. A Polícia Civil informou que o registro, pelo menos outros dois estados brasileiros que indicam que Três dos demais filhos do casal, de 5, 7 e 9 anos, também teriam sido vítimas de agressão semelhantes. A situação de um bebê de um ano ainda é apurada. Até o momento, não há confirmação de que ele tenha sofrido violência. Que isso? Esse cara é um monstro, mano. Que isso, cara? As crianças. Aí depois o filho cresce, todo em um lar despreparado. Meu Deus. Mas para Goiás, que nós temos aqui em Goiás. Goiás tem alerta de perigo para baixa umidade, segundo o IMET. Advogado é preso, suspeito de dar golpe nos próprios clientes. Hã? Um advogado suspeito de dar golpes nos próprios clientes em Catalão foi preso. Michel de Lacerda Bento é investigado por estelionato, de acordo com a suspeita que ele captava clientes prometendo reduzir valores de parcela de financiamentos imobiliários. Os recursos, porém, eram retidos por ele. A defesa dele não foi localizada, mas, de acordo com o Cadastro Nacional de Advogados, o profissional está suspenso, né, desde o dia 12 de maio. É malandro para todo lado, né, rapaz? É malandro para todo lado. Prédio Goiânia, exclusivo, Israel. Como é que é? Investigado por contradição policial, relatou iniciar atropelamento do militar que prestava socorro ao cantor após o acidente. Paraíso do Cerrado. Vamos mais aqui. Adolescentes, aqui nós falamos ontem. Mais Goiás, que nós temos aqui no Mais Goiás. Denunciado, FBI, médica, 26.200. Fizeram uma propaganda danada, diz que a van vinha aqui para Itumbiara, né? Talvez, ainda tá em estudo. De Goiânia, a única cidade que tá confirmada é Caldas Novas. Itumbiara ainda está em estudo. Fizeram uma bagulheira danada, né? O velho da van veio aqui, blá blá blá blá blá blá blá blá blá. Nananina não, viu? Sei não, viu? É que dizia, né? Sinal de muito vento é questão de pouca chuva. Já dizia a vovó. Vamos mais aqui. Para as últimas da região sul de Goiás. 8h49.
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0: Polícia Rodoviária Federal. A Polícia Rodoviária Federal apreendeu na tarde desta quarta-feira aproximadamente 3 mil comprimidos de anfetamina durante uma fiscalização na BR-153. A droga estava em posse de um caminhoneiro de 38 anos que foi preso em flagrante pelo crime de tráfico de drogas. A ocorrência teve início após um usuário da rodovia acionar a PRF e relatar que o condutor de um caminhão baú havia ameaçado com uma arma de fogo nas proximidades de Santa Teresa de Goiás. Com base nas características informadas, os policiais iniciaram diligências e localizaram um veículo com as mesmas características na BR-153. Durante a abordagem, foi realizada uma busca no caminhão, embora nenhuma arma de fogo tenha sido localizada, mas os policiais encontraram uma sacola escondida sobre o banco do passageiro, contendo cerca de 3 mil comprimidos de anfetamina, conhecido popularmente como Ribit. Medicamento utilizado de forma irregular por motorista para inibir o sono e prolongar a jornada de direção, prática que coloca em risco a segurança viária. O homem foi encaminhado juntamente com o material para a Polícia Civil. Aí, tá vendo? Foi ameaçar o cidadão. Podia ter ido embora de boa, né? Podia ter ido embora de boa, né? Mas não. Foi ameaçar, deu ruim. Deu ruim. E mais nós temos aqui, Itumbiara News. Tá News. Polícia Civil, Polícia Militar. Não tem, Mira da Lei. Nós temos aqui no Mira da Lei. Não, União Caveira.

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Muito bem, esse foi o resumo das ocorrências registradas nas últimas 24 horas em Tumbiara, em Goiás, no Brasil e também no mundo. Vem aí, Lindomar Pedrada, comprando, vendendo e alugando no Show da Manhã. Bom dia!

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1: 8 horas e 54 minutos.
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5: Muito bom dia, meus amigos, minhas amigas, senhores, senhoras. Bom dia, amigo trabalhador, amiga dona de casa. Estamos chegando em seu rádio com muita alegria nesta linda manhã de quinta-feira. Hoje até às 10h30, né? Estarei ao lado do meu amigo Gesmar Ricardo, levando até você o melhor da música. É o Show da Manhã que está começando. Bom dia com alegria. Está acontecendo a tradicional festa em louvor a São Pedro e São Paulo, né? Essa festa irá até o dia 12 de julho, até domingo. Os festeiros Aneilton e Charlene, Ulisse e Flávia, Hamilton e Adriana e o padre André Oliveira Teixeira espera contar com você, com a sua participação, seu, da sua família, né? Todos os dias, Santa Missa, né? Temos também aí comidas típicas, leilões, pescaria, pula-pula. Então, muita festa aí na paróquia São Pedro e São Paulo. E hoje, dia 10, a apresentação da turma da terceira idade em movimento, da professora Tia Grazi. É lá na paróquia São Pedro e São Paulo. Participe! A direção do Seré convida a todos para a matinê dançante do Seré hoje, meio-dia e 30, lá no Sereia. Animação de Rafael dos Teclados e seus convidados. E lembrando que sábado, dia 11, no Sereia, haverá aquela pamonhada beneficente. Participe! 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

0: 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O Residencial Vila Vida convida amigos da terceira idade, Grupo Convivência, para participar do forró. Sexta-feira, amanhã, dia 10, a partir das 13 horas, lá no Vila Vida. Participe! Olha, um bom dia para toda a turma ouvindo a gente lá no Solar de Idosos Maria de Lourdes, preparando aí o bazar, né? Solar de Idosos Maria de Lourdes. Um bom dia lá para a Beth, juntamente com a nossa amiga. A Cidinha está lá também ouvindo a gente. Um abraço a vocês, a Cida e a Zilda, está lá preparando lá o bazar. Muita roupa chegou, muita novidade, viu? Esse bazar começa hoje, né? Aliás, é hoje mesmo, dia 10, né? São 8 horas e 59 minutos, 8h59 na Paranaíba. Bom dia!
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2: 8 horas e 59 minutos.
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7: Muito bem, Áries, Touro e Gêmeos, bom dia para vocês. Alô, Áries, 21 do 3 a 20 do 4. Bom dia, quintou, bebê, olha lá. Bom dia para lidar com dinheiro e se concentrar em qualquer chance de engordar o seu bolso, inclusive fazendo bicos em casa à noite. É a verdade que o dinheiro não cai do céu, mas seu esforço deve render boas notícias. Vênus entra em Virgem à tarde e promete turbinar sua dedicação ao trabalho, o que vai render bons frutos. Com as energias de Vênus, fica mais fácil cuidar do corpo e ainda colecionar elogios. No amor, suas atenções podem se voltar para outros assuntos e a rotina talvez esfrie a vida a dois. Paquera com um colega pode surpreender. Números é o 43, 25, 16 e a cor do dia para vocês é preto. Touro, 21 do 4 a 20 do 5. Bom dia, Touro. Olha, você conta com pique renovado para cuidar de alguns interesses pessoais. Hoje, à tarde, Vênus brilha em seu paraíso astral e destaca seu carisma, além de evidenciar sua sorte. Vale até fazer uma fezinha, hein? Com a sua criatividade em alta, pode ficar fácil encontrar soluções inovadoras e brilhar em qualquer área. Tudo que envolve contatos, comunicação e que depende da sua iniciativa deve correr melhor agora. No amor, seu charme turbinado por Vênus, você tem tudo para viver momentos maravilhosos com o par. Tá na pista? Pode esperar sucesso absoluto. Números 36, 48, 45 e a cor do dia para vocês é amarelo. Gêmeos, 21 do 5 a 20 do 6, bom dia! A lua segue em seu inferno astral, mas sinaliza boas novas para o seu bolso à noite. A chance de cair um pix que não esperava na conta, hein? Ó! Com Vênus de mudança para Virgem, fica mais fácil cuidar dos assuntos do dia a dia em casa. A relação com familiares também conta com ótimas vibes e o pessoal estará ao seu lado para o que precisar. Trabalho, é hora de se

0: concentrar em tarefas que podem ser feitas nos bastidores se quiser brilhar, viu? Agora, no amor, os laços com quem ama ficam mais fortes e programa caseiro deve cair bem. Um ex pode reaparecer ou uma ex pode reaparecer no seu radar, hein? Números é o 150624 e a cor do dia para vocês é verde esmeralda. Bom dia!
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0: O árbitro goiano Wilton Pereira Sampaio está bem cotado para apitar a decisão da Copa do Mundo 2026. Após a eliminação do Brasil, a informação é de Paulo Vinícius Coelho de que no Mundial, o profissional é uma mesma nacionalidade das equipes, não podem apitar os jogos de suas seleções. Outro fator com um certo prestígio é o fato de que a FIFA estuda que a final seja apitada pelo mesmo árbitro que abriu a competição. Ou seja, Wilton Pereira Sampaio apitou México 2, África do Sul 0, o primeiro confronto da Copa do Mundo. O Instituto Nacional de Meteorologia, o IMET, emitiu uma alerta de perigo para baixa umidade em Goiás entre quarta e o final de semana, domingo. O aviso de baixa umidade é para todo o território goiano, além de outros estados, de acordo com os dados do órgão. O alerta foi emitido na tarde desta quarta-feira. Nos dias de previsão, a umidade relativa do ar deve variar entre 20% e 30% no período da tarde e em todas as cidades de Goiás. De acordo com o IMET, 14 estados brasileiros devem ser impactados pela mudança climática. 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
0: Para a última, o presidente da Autoridade Palestina, Mohamed Abbas, assinou nesta quinta-feira um decreto que convoca eleições legislativas para o dia 28 de novembro. O anúncio ocorre 3 dias após o grupo terrorista Hamas anunciar sua saída do governo na faixa de Gaza. Caso se concretizem, as eleições serão as primeiras do tipo em quase 2 décadas. O seu repórter Paranaíba estará de volta em uma hora. Um abraço a todos e até lá.
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5: 9 horas e 5 minutos.

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2: 9:16.
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6: Opa, bom dia! 9:17 aqui no Show da Manhã. Deixa eu mandar um bom dia pra minha amiga Sol Capem, que tá ligada com a gente. Ela pediu a música Luar do Sertão com Chitãozinho Chororó, oferecendo para a madrinha Antônia, para a dona Maura Tunica. A dona Marlene Bonifácio também, bom dia para vocês aqui do Show da Manhã. Deixa eu mandar um bom dia pro pessoal lá do Disque Entulho, Dois Irmãos, tá lá ligado com a gente. Um abraço pra rapaziada aí do Disque Entulho, Dois Irmãos, para Lojas Casa Nova, liquidação de julho das Lojas Casa Nova. 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
4: Chegando em seu rádio com mais classificados nesta linda manhã de quinta-feira. E hoje até às 10h30, né? Eu, Gesmar Ricardo, estaremos juntos com você, levando o melhor da música, o melhor da informação. Sejam todos bem-vindos ao Show da Manhã. Eu havia dito que o bazar lá do Solar Dos Maria de Lourdes começaria hoje e amanhã, viu gente? Amanhã, tá bom? Então atenção, irá acontecer nos dias 10, 11 e 12 de julho, das 8 às 17 horas, o dia todo, né? O bazar beneficiado Solar Dos Maria de Lourdes. Roupas a partir de R$ 1 a peça, calçados, bijuterias. Não passamos cartão e nem Pix. Rua Fortaleza, esquina com a rua Aurélio Alves. Um bom dia pra Bete, a Zilda, né? É, a turma está lá trabalhando, ouvindo a gente, a Cida. Um abraço a vocês aí. Então o bazar começa amanhã, dias 10, 11 e 12, lá no Solar Dos Maria de Lourdes. Vai ser o dia todo, tá bom? 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Bazar Beneficente do Centro Espírita Serapião Ribeiro, dia 11 de julho, sábado, das 8 às 15 horas, com roupa, sapato, bijuterias, tudo a partir de R$ 1 a peça. Aceitamos Pix. E atenção, toda segunda-feira, a partir de 19h30, temos o Evangelho e passo aberto para todos. O Centro Serapião Ribeiro fica na Rua Uberaba. Participe! 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Bom dia.
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0: Muito bem, Câncer, Leão e Virgem, bom dia para vocês, meus amigos. Para você que está fazendo aniversário hoje, Câncer e Virgem, um bom dia, tá bom? Parabéns.

0: Para você, felicidades a mil nesse dia 9 de julho. Bora lá para você hoje, então, ó. A convivência com os colegas ou as pessoas em geral conta com Gold Vibes pela manhã. E à tarde, Vênus em Virgem coloca as comunicações em destaque e facilita contatos no serviço, deslocamento e tarefas fora do local de trabalho também deve correr melhor. Um programa diferente ou um bate-papo com a galera tem tudo para levantar o astral nos momentos de lazer. No amor, se sonha com um novo romance, saiba que a turma pode dar uma mãozinha, mas a sua lábia que fará a diferença. Sintonia e ótimos papos também animam a vida a dois. Números é o 05-23-50 e a cor do dia para vocês é violeta. Bora para Leão, alô nosso signo, bom dia para nós, 22/7 a 22/8, olha aí, Leodivos. As estrelas avisam que a maior parte da sua atenção deve se concentrar na vida profissional hoje. Ao longo do dia, pode ser mais fácil elaborar e colocar em prática planos ambiciosos para dar aquela deslanchada na carreira. Com Vênus brilhando em Virgem à tarde, as finanças contam com as melhores energias a partir de agora. Aproveite para identificar um bom negócio, descobrir novas fontes de renda e colocar as contas em ordem. No amor, pode faltar tempo e energia para investir nos assuntos do coração, porque estará ocupado ou ocupada com outras coisas, hein? Eita! Números é o 18-43-19, a cor do dia para nós é salmão. Alô, Virgem, 23/8 a 22/9, bom dia. Olha, Vênus entra em seu signo à tarde e reforça sua energia, além de trazer mais suavidade e sorte para cuidar dos seus interesses. Pode se preparar para ser o centro das atenções, pode por onde passar. Seu espírito de energia está em alta e você pode sair melhor agindo em conjunto com os colegas. Foque em atividades que tenham ligação com educação ou que envolve contato com pessoas de longe. No amor, a noite será perfeita para curtir momentos divertidos e deliciosos com quem ama. Alguém que mora em outra cidade pode despertar o seu interesse, viu? Números é o 40-14-49 e a cor do dia para você é azul esverdeado. Bom dia!
1: A Escola Estadual José Flávio Soares divulgou uma nota de pesar lamentando aí o falecimento da professora Sirlene Fernandes, profissional que atuou na instituição e deixou aí sua marca na comunidade escolar. Na homenagem, a escola destacou a dedicação da educadora à formação dos alunos, o compromisso com a educação e o carinho demonstrado ao longo de sua trajetória profissional. A instituição também ressaltou que o legado da professora permanecerá vivo na memória de familiares, amigos, colegas de trabalho, ex-alunos e de todos que tiveram a oportunidade de conviver com ela. A nota também manifesta solidariedade aos familiares e amigos, desejando conforto e força neste momento de luto. Então, a professora Sirlene Fernandes, né? Ela pertencia à escola Flávio Soares, né? José Flávio Soares. Escola Estadual José Flávio Soares. Lamentamos aí e pedimos a Deus que conforte aí o coração dos familiares, hein? E que ela descanse em paz ao lado do nosso Pai, nos braços do nosso Senhor. De onde ela veio, ela está voltando para o braço do Pai. Sentimentos aí a todos os familiares da professora Sirlene Fernandes e a Escola Estadual José Flávio Soares. A todos os nossos sentimentos da família Paranaíba.
0: Pois não, Edmar? O esposo dela era o Belino, que trabalhou na Gráfica Espírito Santo muitos anos, né?
1: Ah, eu lembro dele, o Belino.
0: É, ele.
1: Filho de Isaías.
0: Isso.
1: Ele é soldado. O Belino é filho de Isaías.
0: Muito.

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4: Ei, Show da Manhã. Bom dia para você, para Lojas Casa Nova, Óticas Vista, aqui da Nova Paranaíba, bom dia, com alegria, né? Vamos aqui no... Quem que é esse pescando? Ai, ai, esse animal pescando aí.
5: Onde parou aqui?
4: Nós paramos aí no... Na Érica, bom dia. O que é que ela mandou aí, Pedra? Se tem mais alguma coisa aí, manda. Bom dia, meus amigos, tudo bem? Passa uma música para minha amiga Jandirinha no Jardim Liberdade. A música é Os Quatro Cantos da Casa. Eu acho que esse é o nome da música. E manda um abraço para ela. Um abraço para Jandirinha lá no Jardim Liberdade. A professora Alzira, bom dia, Jesmar Ricardo. Hoje é meu aniversário. Oh, hoje tem bolo. Bora cantar os parabéns para ela. Bora mandar uma música aí, cantar os parabéns para a professora Alzira, que hoje está fazendo aniversário, né? Do signo de Câncer.

0: Caro José Rico, lembranças para o meu esposo Chico e para quem gostar da música. Aparecida Cardoso, obrigado, minha amiga. Deus abençoe você. A Inês lá no Zenon Borges, também ligada com a gente. O Reginaldo lá na Chacra Alves. Fala, coisinha.
1: Ô, Cantonete. Ah. Esse era o moço aí, era o Gésmar Ricardo.
0: Vai.
1: Se ele tivesse esse gol aí, que
0: você tá doido, rapaz. Você é louco. Você ouviu o plantão, Pedra? Ouviu não?
2: Ouvi não.
0: O pessoal foi pra uma festa num resort no Caribe e aí contratou, eles eram 336 pessoas, contrataram uma companhia aérea pra levá-los, né? E os tripulantes do avião, o piloto, copiloto, a aeromoça e a galera toda do avião chembrou na cachaça com vodka.
2: Manguaçado.
0: Mas, rapaz, tiver que cancelar o voo, ninguém foi. Ninguém falou, não, mas não é eu que sou o piloto aqui que eu vou levar esse avião.
3: Ai, minha Nossa Senhora.
0: Você é doido, rapaz. O Reginaldo tava no voo lá, tava na festa lá. Quis vir, não, rapaz. Eu não vou nem... Você imagina, o cara bebo de carro já é perigoso. Imagina então, um piloto do avião.
2: Manguaçado.
0: Eu nunca vi falar que um piloto...
2: Eu também não.
0: E queria pegar o voo. Você é doido. Ai, ai. Fala, Rênis. Bom dia. Como é que é? O povo não tem consciência? O que que acontece, Rênis? O que fizeram aí? Bom dia, Gesmar. Olha, como é contrariante você ver um fogo desse logo de manhã, ainda mais nesse tempo. Agora, com certeza, os materiais... materiais dessa mecânica, o povo não tem consciência. Ali, ó aí, rapaz. Oh, meu Deus do céu. É realmente, Rennes, é. A consciência do ser humano passou longe, né? É. Ainda tá queimando uma praça pública,
2: tá,
0: né?
2: Tá.
0: Proibidíssimo. Chamar a polícia aí dá fumo. O Irã Júnior, bom dia, olá, seja muito bem. Acima aí, Pedra. Tá, toda vez agora tá mandando esse negócio aí. Aí, o que que ele falou aí? Ô, Irã!
4: Ô, meu amigo Gesmar Ricardo.
0: Fala, fera.
4: Bom dia, bom dia. Bom?
0: Bom, bom.
4: Eu escutei você falar aí sobre a van aí. Mas segundo informações aqui, a van vai ser em Araguari.
0: Ah, é? Pois é.
4: Como sempre, né, acontece, as grandes empresas que era pra ser em Tubiara, foi pra Catalão e essa agora foi para Araguari.
0: É, inclusive
4: segundo
0: tá
4: informações,
0: aqui,
4: né?
0: Tá no Mais Goiás
4: agora
0: aqui,
4: vamos
0: ó.
4: Vamos esperar ver se vai ser mesmo.
0: Quais serão as próximas cidades de Goiás a receber lojas da Avan? E aí tá aqui, ó. Após a inauguração da primeira unidade da Avan em Goiânia, em janeiro, os interesses em quais os municípios de Goiás podem receber. E aí, atualmente está em Goiânia, Anápolis, Rio Verde e Valparaíso. E a empresa agora aparece no radar Caldas Novas, que desponta em mais um projeto que no fim do ano passado representantes reuniram com a prefeitura para discutir uma... Acho que está aberto seu microfone, Pedro. O Wads aí. Então, vai ser construída em frente ao Açaí Atacadista em Caldas Novas. Outra cidade mencionada pela empresa é Itumbiara, que também vem sendo analisada como possível destino para uma nova unidade. Até o momento, porém, a Avan ainda não divulgou uma data oficial para o início das obras ou inauguração no município, né? Então, Itumbiara, pô, tá em análise ainda. Já não tem nada.
2: Veremos ainda.
0: Ainda veremos se vai montar em Itumbiara ou não. Tá indo mais Goiás, se quiser ler aí o resto da matéria, tá lá escrito lá, tá bom? 9:37, criança pequena, Diego e Vitor Hugo aqui no Show da Manhã.
2: Doralice.
0: E ó, Doralice, bom dia!

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3: 9:43.
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9: Show da manhã, bom dia pra você, 9:46, aqui na Melhor pra você, uma ótima manhã pra Lojas Casa Nova, liquidação de julho das Lojas Casa Nova, banca de calçados com 50% de desconto, Lojas Casa Nova, vale a pena aproveitar, e também artigo de inverno em 7 vezes sem entrada, sem juros, lá nas Lojas Casa Nova. 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Bom dia! Na melhor do seu dia... No 3431-8888, bora ver quem tá com a gente aí. Hoje o programa curtiu, rápido. Bom dia, Kênia. Kênia Andrade, pode ir acima aí. A Kênia foi a última. Kênia, bom dia. Aí, bom dia, Kênia.
10: Bom dia, Josmar Ricardo. Dia. A Kênia aqui da Paranaíba. Opa. Do bairro Paranaíba. Oferece música aí pra nós aí. Ah. Pra Dona Ângela, que está te ouvindo, Angélica. A Lohane, o Sou Pedro da Rua 20, e todos que gostaram da música. Se você puder passar o Brinco de Ouro, tá bom? Gratidão, amigo, um abraço.
9: Valeu, Kênia. Valeu, obrigado.

0: 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Bom dia, Thiagão. Bora aí, o que ele tá falando aí? Bom dia, Gesmar, um abraço para você e o Pedrada, todos os ouvintes da rádio. 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Tudo de bom, um ótimo dia. Valeu, meu bom. Valeu, Thiagão. Um abraço pra você. Fala, Célia.
1: O meu amigo Gesmar, Ricardo, eu conheci esse soldado aí, ó, um belino. Ele faleceu?
0: Não, a esposa...
1: Oh, meu Deus. A esposa dele chama Maria.
0: Não, é essa não.
1: Mas foi vizinho lá no Santo Inês, na rua 34. Falou.
0: Valeu, Célia. Mas é a Sirlene, que é a esposa, né, que faleceu. 9:40
2: Bom dia, Gesmar Ricardo.
0: Bom dia, Marlene.
2: Gesmar, eu tô ligando hoje pra mim pedir uma música pra minha princesona, que é a Rejane. Ela é especial, ela é minha riqueza. Ela é meu porto seguro. Por isso que eu penso que ela é na vida pra mim, ela
0: eu
2: é
0: sei.
2: Amigo. Então, ela quer uma música da Xuxa.
0: Ah, é?
2: Ela quer uma música da Xuxa. Eu vou oferecer hoje só pra ela mesmo, pra minha princesona. Hoje a música da Xuxa é só pra minha gorda mesmo. Aí você não esquece de rodar pra ela, não? Pra,
0: esqueço,
2: pra minha
0: não.
2: Gorda feliz. Você põe ela feliz, você põe eu muito mais.
0: Fica
2: com Deus eu ficarei. Amém.
0: Então vamos lá, vou trazer pra ela então agora, viu? Hilariê, pega a Hilariê, que é a mais antiga da Xuxa aí, que é a mais conhecida pra galera. Olha aí pra você, minha amiga. Bom dia, Rosângela. Não, tá errado. Volta lá no início, põe ela lá no início lá, ué. Já pegou lá no final. Pode soltar aí pra ela. Bom dia!

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2: Voltando em seu rádio com muita alegria, com mais classificado nesta manhã de quinta-feira, e hoje até às 10h30, né? Olha, desapareceu uma cadela da raça indefinida, preta, gordinha, cadelinha deficiente que necessita de cuidados médicos, atende pelo nome de Pretinha. Desapareceu das mediações do bairro Morada dos Sonhos. Pede quem encontrou, essa cadelinha, será bem gratificado, né? Entre em contato no 99285-0927 ou informar na casa da ração da Flor. Um abraço, meu amigo Euripe Poqueiro, né? Tá lá curtindo a gente. Vende-se uma panela elétrica mundial preta, voltar 110 volts. Vende-se o Airfry mundial preta, voltar 110 volts. E para o Triângulo Mineiro, né? 110 watts. Vende-se um micro-ondas Consul 20 litros, prata, R$200. Uma caixa de ferramenta com cabo para chupeta. Uma mala de viagem com rodinha, seminova 120. E um bebê conforto por R$100. Interessados, ligar 99267-0465. Vou repetir, hein? 99267-0465. 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A direção do Sereia convida a todos para a matinê dançante do Sereia, hoje, 12h30, animação de Rafael dos Teclados, seus convidados. E sábado, dia 11, pamonhada beneficente no Sereia. Olha, a paróquia São Sebastião, convidando a todos para o baile da paróquia São Sebastião, com Lois Lane, né? A banda Lois Lane. Este baile será dia 18, sexta-feira.

0: a partir das 22 horas. Mesas, 4 lugares, R$ 120. Informações, você vai ligar 99922-0942. A realização, SCC, Encontro de Casais com Cristo. Música, alegria e comunhão para celebrar a vida e a fé. Então, de 18, né, haverá o baile na paróquia São Sebastião, tá? Com a banda Lois Lane. Um bom dia pro Elmo, a Célia, toda a turma curtindo a gente aí, toda a equipe do SCC. Um abraço a todos e um bom dia.
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3: O que dizem os astros para Libra, Escorpião e Sagitário?
4: Muito bem, Libra, Escorpião e Sagitário, bom dia para você, Libra. 23 do 9 a 22 do 10, olha lá. Vênus entra em seu inferno astral esta tarde e promete destacar o seu sexto sentido. Bom momento para repensar algumas coisas, inclusive na vida sentimental. A quinta começa movimentada, com direito a reviravoltas e surpresas de última hora. A boa notícia é que elas têm tudo para serem positivas. O trabalho pode enfrentar transformações, mas sua intuição ajuda a identificar bons projetos e alcançar resultado positivo. No amor, você vai dar um show na conquista e a química com o crush tem tudo para crescer. Vale o mesmo para a vida a dois, viu? Números é o 40-13-23 e a cor é azul turquesa. Alô, Escorpião, 23 do 10 a 21 do 11, bom dia. Olha, à tarde, Vênus entra em Virgem, promete ótimas energias para as amizades. E com a Lua e Sol se entendendo à noite, fica mais fácil conhecer gente de fora, ampliar o seu ciclo social e matar a saudade de quem está longe. Os relacionamentos estão em alta, o que ajuda a entender melhor com os colegas, clientes que têm os mesmos interesses. Parceria ou sociedade também pode trazer resultados melhores nos negócios, viu? No amor, a paquera fica pra lá de animada e pode até ver um amigo com novos olhos. A dois, aguarde momentos fofos com direito a mimos e muito romantismo. Números é o 41, 23, 14 e a cor é cinza. Alô, Sagitário, 22 do 11 a 21 do 12. Bom dia pra minha mamãe, dona Jandira, sagitariana, dona Fátima. Bom dia pra vocês. Olha, pode se preparar para lidar com muito serviço hoje, hein? Então é hora de mostrar a dedicação redobrada. A boa notícia é que tudo vai caminhar e fazer, e se fizer a sua parte e encarar os desafios. Vênus entra em Virgem à tarde e sinaliza as melhores energias para a vida profissional. A partir de agora é hora de fazer planos ambiciosos e focar nas suas metas. À noite, cortar maus hábitos ou fazer escolhas mais saudáveis ajuda a melhorar a saúde. No amor, com tanta coisa acontecendo, a paquera tem chance de rolar com um colega ou com alguém próximo. Eita! Números é o 42, 26, 15 e a cor é azul marinho. Bom dia!
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0: Aí, né? Um lançamento na Paranaíba, o nosso amigo Francisco da Capina, mandando um abraço pra dona Anitta. Alô, dona Anitta, o Francisco da Capina tá aqui com a gente, viu? Tá bom? E ele tá precisando, gente, de uma cesta básica. Quem puder aí arrumar a cesta básica pro Francisco da Capina, a dona Anitta também. Ele tá, não tá podendo trabalhar, né? Tá com a asa quebrada, mas tá recuperando já, né? Recuperando a asa dele. Então, você tem uma cesta básica pra doar pra ele, pra dona Anitta, entre em contato com a gente, tá bom? Tá certo? 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
1: 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E a hora certa.
2: 10:04.
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3: Olha, uma mineradora terá que destinar 11 milhões para reparar e compensar danos ambientais causados pela contaminação do solo do lençol freático em Catalão. Os recursos foram garantidos em dois acordos homologados pela Justiça entre o Ministério Público de Goiás e a CMOC Brasil, que também deverá cumprir medidas para recuperar a área afetada e monitorar a qualidade das águas subterrâneas superficiais. O problema começou no fim de 2020 e no início de 2021, quando denúncias apontaram vazamento de elementos químicos em tanques do terminal rodoferroviário da mineradora. Investigações posteriores confirmaram que os níveis de substância tóxica no solo, no lençol freático, nos rios locais, superavam os limites permitidos por lei. Olha, a Polícia Civil cumpre nesta quinta-feira uma operação contra um grupo suspeito de lavar dinheiro para a facção criminosa. Segundo, são cumpridos 15 mandados de prisão temporária, 21 de busca e apreensão em Goiás e Santa Catarina. A investigação é um desdobramento de uma operação realizada no ano passado contra uma célula da facção que atuava com o tráfico de drogas e armas na região sul de Goiânia. 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A Organização Mundial da Saúde avalia que o câncer se tornará uma experiência praticamente universal nos próximos anos. Segundo o levantamento divulgado pela entidade, 92% das pessoas serão impactadas pela doença, ou seja, por um diagnóstico pessoal ou por conviver com alguém em cuidados oncológicos. A exemplo de pai, mãe, companheiros, filhos e irmãos, a estimativa aponta que, ao mesmo tempo que uma cada 5 pessoas deve receber diagnóstico oncológico nos próximos anos. O mesmo levantamento divulgado globalmente ontem projeta que os diagnósticos ligados à oncologia vão praticamente dobrar até 2050, passando de 20 milhões e 600 mil casos da doença em 2024 para 35 milhões daqui a 24 anos, será um crescimento de 70%. Última notícia. Junho de 2026 foi o junho mais quente já registrado na Europa Ocidental e a segunda mais quente em todo o planeta, mostram dados divulgados pelo Observatório Europeu nesta quinta-feira. O calor recorde também atingiu os oceanos, temperatura da superfície do mar chegou a maior nível já registrado para o mês de junho, o que ajudou a intensificar as ondas de calor sobre o continente. Na região, temperaturas média é de 20,7 graus Celsius, 3,5 acima da média histórica para o mês de 1991 a 2020, superando o recorde anterior estabelecido em junho de 2025. O seu repórter Paranaíba estará de volta às 13h55. Abraço a todos e até lá!

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1: 10 horas e 13 minutos.

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5: Chegando em seu rádio com os últimos classificados desta manhã de quinta-feira. Já já a voz da Diocese. Está acontecendo a tradicional festa e louvor a São Pedro e São Paulo. O tema, aonde iremos nós, Senhor? Os festeiros Aneilton e Charlene, Ulisse e Flávia, Hamilton e Adriane e o padre André Oliveira Teixeira convida a todos, né? Todos os dias, novenas, né? Missas, comidas típicas, barraquinhas, né? Leilões, pescaria, pula-pula e hoje, dia 10, a apresentação da turma da terceira idade em movimento com a tia Grazi. Não percam. A direção do Sereia convida a todos para a matinê dançante do Sereia, hoje, meio-dia e 30 do Sereia. Animação, Rafael dos Teclados e os convidados. E sábado, dia 11, aquela pamonhada beneficente do Sereia. Não percam. Dia 18, haverá o baile na paróquia São Sebastião, com animação da banda Lois Lane. A mesa para 4 lugares, R$120. Informações 99922-0942. Vendas de mesa 99922-0942, tá bom? Realização SCC, encontro de casais com Cristo, lá da paróquia São Sebastião. Um bom dia lá pro El, pra Célio, curtindo o programa. Atenção, irá acontecer nos dias 10, 11 e 12 de julho, das 8 às 17 horas, o dia todo, o Bazar Beneficente Solar Idoso Maria de Lourdes. Roupas a partir de R$1 a peça, calçado, bijuterias, não passamos cartão e nem pix. Rua Fortaleza, esquina com a rua Aurélio Alves. Participe! O bazar começa amanhã, dia 10, 11 e 12, o dia todo, tá bom? 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Bazar Beneficente Solar do Centro Espírita Serapião Ribeiro, dia 11, sábado, das 8 às 15 horas. Roupas, sapato, bijuteria, tudo a partir de R$1 a peça. Aceitamos Pix. E atenção, toda segunda-feira, a partir das 19h30, temos o Evangelho e o passo aberto a todos. Centro Serapião Ribeiro, da Rua Beraba. Participe. Olha o trem bom, hein? O trem bom, senhor. Vem aí o quinto arraiado Marquinho Show no Forró da Fernanda. Você e sua família estão convidados para participar dessa grande festança. Dia 10 e dia 11, a partir das 19 horas, sexta, dia 10, batizado, show ao vivo, muitas comidas típicas. E no sábado, dia 11, quadrilha, show ao vivo, muitas comidas típicas. Cada criança deverá trazer sua vela. Endereço, Rua Marrocos, 321, no bairro Ladaro Cardoso. A entrada é franca. Vista seu traje caipira, reúne a família, chama os amigos e vem aproveitar dois dias de muita alegria. Muita música, dança, tradição e comidas deliciosas. Esperamos por você, hein? Viva o nosso Arraiá! Participe! Bazar

0: beneficente com roupas, calçados, acessórios a partir de R$5 a peça. É domingo, dia 12, das 8 às 16 horas, na Escola Municipal Professor Alaor Dias Machado, na Avenida Portugal, 374, quadra 15, Dobre de Balde. Mais informações no 9-9339-4409. 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O Residencial Vila Vida convida a toda a terceira idade com convivência para participar do forró nesta sexta-feira, dia 10, a partir das 13 horas. Participe! Eu volto às 4 da tarde com o programa Entardecer o Sertão, tá bom? Saúde e paz para todos e até logo mais às 4 da tarde. É o show da manhã. Bom dia!
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4: Muito bem, Capricórnio, Aquário e Peixes aqui no Show da Manhã. Caprica, 22 do 12 a 20 do 1. Alô você, capricornianos. Criatividade, boas ideias e uma dose extra de sorte ajuda a encarar tudo que cair no seu colo hoje. Contato com pessoa, com outras pessoas, especialmente se precisa lidar ou falar com clientes, aumentam suas chances de sucesso. Com a entrada de Vênus em Virgem à tarde, estudos, viagem, conversas com pessoas queridas que estão longe têm tudo para animar o seu coração. No amor, uma paixão à primeira vista, mesmo que seja com alguém de fora, pode fazer seu coração bater mais rápido hoje. Também há sinal de altas doses de romantismo na vida a dois. Números é o 390936 e a cor é magenta. Alô, Aquário, 21 do 1 a 19 do 2, bom dia. Olha, se anda planejando algumas mudanças, chegada de Vênus em Virgem à tarde promete ótimas vibes para colocar esses planos em práticas, viu? Explore seu jeito mais prático para lidar com tarefas que exigem responsabilidade com quem trabalha com produtos ou serviços, viu? Para a casa, deve alcançar resultados mais positivos. Se está pensando em pegar um serviço extra, ainda mais para fazer em casa, pode ter boas novas à noite, viu? No amor, o ciúme tem tudo para dar as caras hoje, mas a paixão que será a grande protagonista, tanto no romance quanto na conquista. Números é o 12-48-30 e a cor do dia é roxo. Alô, Peixes, 20 do 2 a 20 do 3. Bom dia, piscianos. Olha, hoje há sinal de ótimas energias para as interação com colegas e amigos, pessoas próximas, graças à entrada de Vênus em Virgem à tarde. Deixe o isolamento bem longe e reserve tempo para curtir as pessoas queridas. Serviço que envolve deslocamento rápido ou com o público está em alta. E à tarde fica mais fácil movimentar a vida social e iniciar contatos novos no trabalho. No amor, será mais fácil fazer novos contatinhos com uma paquera, pode virar compromisso no instante. Romantismo e muito carinho marcam os momentos a dois. Números é o 57, 10, 28 e a cor do dia para vocês é amarelo. Antes do Maurício aí, Pedra, deixa eu pegar o WhatsApp para nós pegar a galera, que o Zé Carlos já chegou por aqui. 10 horas e 23 minutos, hoje é dia de rezar, né? É dia de falar com Deus aqui no Show da Manhã. Aí pra cima, pode voltar aí. Pode ir, pode voltar. O Rubens do Nossa Senhora da Saúde. Aí parou no Rubens aí abaixo. Aí o Rubens, a Valéria da Vila Vitória. Bom, Vitória lá, Domingos, lá na Fazenda Lagoa Seca também. Bom dia, Rubens, lá do Nossa Senhora da Saúde.
5: Bom dia, meu amigo Gesmar. Como é que você está aí? Tudo beleza?
4: Bom.
5: É o Rubens,

0: Manda um alô firme pra nós aí.
1: Um abraço pra você, meu irmão.
0: Ontem, eu mais um primeiro, nós fomos lá na Elaine.
1: Na Limpiclin?
0: Compramos os negócios lá. A pessoa super 100%, hein?
1: Aí, ó.
0: Parabéns pelo atendimento dela e das meninas lá, né?
1: Ali.
0: Muito ótimo mesmo.
1: Tá bom então, Rubens. Um abraço.
2: Bom,
1: Mar,
2: bom dia.
1: Bom dia, Silvão.
2: Bom dia, Lazinho. Ouvindo vocês aqui hoje. Estamos em Santa Fé hoje, Gismar. A galera da Teto e Parede, tá? Tá aí,
1: Santa
2: tá o
1: Fé.
2: Robson, tá o Anderson, o Alessandro, o Maurício. Ouvindo vocês é melhor aqui. E matando também um pouco da saudade, né, Gismar?
1: Do Goiás.
2: Essa cidade aí, nosso estado do Goiás, é lindo também. Eu tô aqui. E vamos pra cima. Um abraço a todos aí. Boa quinta-feira.
1: Valeu. Um abraço pra você, Silvão.
2: Ô, Gismar, lembrando também que Lazinho Neto... Bomba 2028. Tamo junto. Abraço.
1: Valeu,
2: aí.
1: Silvio. Um abraço pra você. Bom dia. Quem que é essa pessoa aí? Pedra que abriu aí. Bom dia. Não abaixa, não fala. Oi, bom dia. Bom dia para o 3306. Não falou o nome, não. É o 3306. Agora, todos agora que mandar mensagem, sai essa aí da Nova Paranaíba aí. Gilda do Planalto, bom dia pra você, amiga. Bom dia.
3: Bom dia. Bom dia a todos. É, mandou um Chico Rei Paraná, um Newton Lamas, pra nós.
1: É.
3: Tá?
1: Hoje tamo aqui. O programa,
3: um jornário aqui. Veja, tá, Joel.
1: Um abraço pra você, obrigado, gente. 10 horas e 25 minutos. Eu vou ficando por aqui. Na sequência, tem a Voz da Diocese com o Diácono Zé Carlos, que já tá por aqui nos estúdios. E eu volto às 11 horas no programa Paranaíba nos Esporte. O show volta amanhã. Tchau, obrigado!

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3: Muito bom dia, meus queridos ouvintes. O programa A Voz da Diocese, nas nossas quintas-feiras, né? Todas as quintas-feiras, às 10h30. Bom dia, meu irmão Lindomar.
4: Bom dia. Bom dia.
3: Tudo jóia, né, Lindomar? Amém. Bom dia, Elda.
5: Bom dia, Diácono, tudo bem?
3: Bom dia, Padre André.
6: Bom dia, Diácono,
3: hoje
6: tudo bem, graças a Deus.
3: Hoje o estúdio está recheado, graças a Deus, Padre André. Hoje nós estamos aqui, né, com o Padre André, com a Elda, que veio falar um pouquinho também da grande festa que está acontecendo na nossa paróquia de São Pedro e São Paulo, né? Então, daqui a pouco, né, a Elda, o Padre André vai, né, informar a cada ouvinte, né, você que ainda não foi, né, você vai a partir de hoje, né, preparar o seu coração, participar da Santa Missa, né, todos os dias às 19 horas, né, Elda e Padre André?
6: Isso.
3: E depois a gente vai ali, né, saborear aquela deliciosa comida típica, né, das festas juninas, né? Muito bem, meus irmãos e minhas irmãs, né, quero convidar a todos vocês que rezem comigo esta oração. Vinde, ó Deus, em meu auxílio.
6: Socorrei-me sem demora.
3: Glória ao Pai, ao Filho e ao Espírito Santo.
6: Como era no princípio, agora e sempre. Amém. Aleluia.
3: O anjo do Senhor anunciou a Maria.
6: E ela concebeu do Espírito Santo.
3: Ave Maria, cheia de graça, o Senhor é convosco. Bendita sois vós entre as mulheres. E bendito é o fruto do vosso ventre, Jesus.
6: Santa Maria, Mãe de Deus, rogai por nós, pecadores, agora e na hora da nossa morte. Amém.
3: Eis a serva do Senhor.
6: Faça-se em mim segundo a vossa palavra.
3: Ave Maria, cheia de graça, o Senhor é convosco. Bendita sois vós entre as mulheres. E bendito é o fruto do vosso ventre, Jesus.
6: Santa Maria, Mãe de Deus, rogai por nós, pecadores, agora e na hora da nossa morte. Amém.
3: E o Verbo Divino se fez carne
6: e habitou entre nós.
3: Ave Maria, cheia de graça, o Senhor é convosco. Bendita sois vós entre as mulheres. E bendito é o fruto do vosso ventre, Jesus.
6: Santa Maria, Mãe de Deus, rogai por nós, pecadores, agora e na hora da nossa morte. Amém.
3: Rogai por nós, Santa Mãe de Deus,
6: para que sejamos dignos das promessas de Cristo.
3: Oremos, infundi, Senhor, como vos pedimos, a vossa graça nas nossas almas, para que nós, que pela anunciação do anjo, conhecemos a encarnação de Cristo, vosso Filho, pela sua paixão e morte na cruz, sejamos conduzidos à glória da ressurreição, por nosso Senhor Jesus Cristo, vosso Filho, que é Deus convosco na unidade do Espírito Santo.
6: Amém.
3: Mais uma vez, nosso bom dia, meu irmão Lindomar Pedrada, bom dia, Padre André, bom dia, Elda, bom dia a todos os ouvintes que nos acompanham, né, todas as quintas-feiras. Esse programa já é lido em audiência, viu, Elda?
5: Oh,
3: a gente tem notícia, né, é muita gente, Padre André, ouvindo o programa, lá na Bahia, lá em Luiz Eduardo, tem a minha sobrinha Daniele, né, lá em Goiânia, a Patrícia, minha sobrinha Alessandra, né, então, tá ligadinho conosco, em Itumbiara toda, ouvindo o programa Voz da Diocese. É um programa que anuncia a palavra de Deus, evangeliza, também faz os nossos comunicados, né? E como sempre, nós temos aqui, mandando nossos abraços às nossas paróquias, capelas e comunidades da nossa Diocese de Itumbiara, né, onde todos acompanham. Então, nosso abraço hoje, né, começando com a nossa paróquia Nossa Senhora das Graças, onde nós mandamos nosso abraço ao Padre Alisson,

0: congregação da Apresentação de Maria, a secretária Valéria, as capelas São José, Capela Divino Espírito Santo e Centro Comunitário Dom Antônio Lino, aonde nós já mandamos o nosso abraço, o nosso irmão Magué, que sempre nos informando aonde é o Terço dos Homens, todos os sábados, né? Então, um abraço a todos. Alô, paróquia São Sebastião e São Benedito, Padre Irantes, nosso abraço, Diácono Góes, secretária Daiane, nosso abraço, Capela São Benedito, Capela São Judas Tadeu e Capela Sagrado Coração de Jesus, nosso abraço a todos vocês que estão acompanhando. Alô, Catedral Santa Rita de Cássia, nosso querido irmão Padre José Luiz, Padre Matheus Henrique, Diácono Roberto, nosso bispo Dom José Aparecido, lá na Secretaria Mônica Sabrina, sempre ligadinha conosco, nosso abraço, e o nosso secretário da Cúria Diocesana, nosso irmão Júnior e a secretária Ellen, ali também ouvindo o programa. E as capelas Menino Jesus de Praga, Capela Santa Terezinha e Capela São Francisco de Assis, nosso abraço, né? Alô, paróquia São Pedro e São Paulo, né? Olha, está em festa, está aqui hoje ao vivo, né? Nosso querido Padre André, nosso abraço, né? Pequenas Missionárias Eucarísticas, ali na Casa da AME. Nossa secretária Márcia, sempre ligadinha, ouvindo o programa. E também nossas capelas lá, Sarandi. Alô, Sarandi, Capela São Sebastião, Nossa Senhora das Dores. É onde a gente já manda o nosso abraço, né? Ao Manuel, a Maria Luísa, a Dona Fia, sempre ligadinho conosco. Quem?
1: A Dona Rosa.
0: A Dona Rosa, olha aí. Isso. Ah, tá mandando aqui um abraço a Elda, Dona Rosa, que bom.
2: E a minha bênção.
0: E a bênção do padre, do padre André, já a todos aí de Campo Limpo, viu? E também de Sarandi, né, padre?
2: Isso.
0: E é que eu já estou aqui com o Campo Limpo, que Campo Limpo também tem a capela São Geraldo e Nossa Senhora das Graças, que agora é o nosso querido padre Jarba, né? Que está lá no Campo Limpo. Também nosso abraço ao padre Jarba, toda a comunidade ali também do Divino Pai Eterno no Panamá, né? Terminando agora essa bonita festa, essas romarias, né? Quantos romeiros caminhando ali, né, para demonstrar sua fé, né, celebrando então esses dias. Nosso abraço, Padre Jarbas, e toda a comunidade aí de Panamá. Alô, paróquia Santo Antônio de Pádua, nosso querido irmão Padre Tiago, Diácono Jimenez, também o secretário Leandro. E as capelas, Santa Luzia, Capela Nossa Senhora da Rosa Mística, onde a Cida Lopes, nosso abraço, Cida, já recebi aqui, vamos também comunicar nossa festa em louvor à Nossa Senhora de Rosa Mística. Também Capela Santa Francisca Xavier Cabrini, lá no Ladário, né? Aquela grande comunidade da Capela de Nossa Senhora de Rosa Mística, Santa Luzia e Santa Francisca Xavier Cabrini. Alô, paróquia Cristo Rei, né? Paróquia amada, né? E eu não posso puxar muita sardinha, né, para minha lata, mas é uma paróquia que eu amo tanto. Meu querido Padre Wallace, né, sempre, né, ligadinho conosco. Também lá na secretaria Elisângela, a Lúcia e a Janaína, sempre ouvindo o programa, e a Patrícia também, grandes colaboradoras. Também as nossas capelas, Nossa Senhora Aparecida, Capela Nossa Senhora de Fátima e Capela Nossa Senhora de Lourdes e Santos Expedito, lá no bairro de Onara Rocha, aonde aproveito e já mando meu abraço também ao nosso irmão José Pedreiro, né, grande mestre de obra, ali ligadinho conosco. Então, mais uma vez, eu quero louvar e agradecer a Deus hoje pela presença do Padre André, né, da Elda aqui comigo, e os nossos abraços a todos vocês. Lembrando, mandar meu abraço aqui para a Dona Severina, sempre ligadinha comigo, a Marlene Rejane, Dona Madalena, a Dona Sidoneide, o Bruno. Alô, Bruno! Obrigado pela audiência, meu irmão. Hoje está de folga, né? Está em casa. Dona Jane, também ontem, o Sr. Aguimar e a Dona Adélia. O Sr. Aguimar e a Dona Adélia estavam lá na missa ontem, Padre André.
2: São mesmo
0: paroquianos nossos lá da Cristo Rei, participa lá na comunidade Nossa Senhora Aparecida, né, Sr. Aguimar e Dona Adélia? Nosso abraço. Também quero mandar nosso abraço já, né, a todos aqui na nossa paróquia Cristo Rei. Ali o Sr. Antônio Elias. Alô, Sr. Antônio Elias, o Tonzinho, o José Júlio, né? Então agora, gente, nós convidamos a todos vocês que aumentem um pouquinho o volume do seu rádio, né? Para que você sintonizar

0: Amado, escute agora a palavra de Deus, a palavra do Santo Evangelho desta quinta-feira que nós estamos aqui, como diz o nosso irmão Joãozinho, quinta-feira abençoada. Senhor esteja convosco.
1: Ele está no meio de nós.
0: Proclamação do Evangelho de Jesus Cristo segundo Mateus.
1: Glória a vós, Senhor.
0: Naquele tempo disse Jesus aos seus discípulos: em vosso caminho anunciai o reino dos céus. Está próximo. Curai os doentes, ressuscitai os mortos, purificai os leprosos, expulsai os demônios. De graça recebestes, de graça deveis dar. Não leveis ouro, nem prata, nem dinheiro nos vossos cintos, nem sacola para o caminho, nem duas túnicas, nem sandálias, nem bastão, porque o operário tem direito ao seu sustento. Em qualquer cidade ou povoado onde entrardes, informai-vos para saber quem ali seja digno. Hospedai-vos com ele até a vossa partida. Ao entrardes numa casa, saudai-a. Se a casa for digna dessa, desça sobre ela a vossa paz. Se ela não for digna, volte para vós a vossa paz. Se alguém não vos receber, nem escutar vossa palavra, sai daquela casa ou daquela cidade e sacudi a poeira dos vossos pés. Em verdade, eu vos digo, as cidades de Sodoma e Gomorra serão tratadas com menos dureza do que aquela cidade no dia do juízo. Palavra da salvação,
1: glória a vós, Senhor.
0: Que a palavra do Santo Evangelho perdoe os nossos pecados e nos conduza à vida eterna.
2: Amém.
0: Muito bem, querido irmão, querido ouvinte, hoje nós temos a alegria, o grande privilégio de estar conosco, né, para esta reflexão, para esta meditação agora, o nosso Padre André, né, que está aqui com a Elda, que hoje vem falar um pouquinho da nossa festa em louvor, né, a São Pedro e São Paulo. Então agora, né, eu convido o Padre André, por favor, Padre André, com o senhor a nossa meditação, a reflexão que o senhor agora vai estar levando a tantos ouvintes que escutam o programa A Voz da Diocese.
1: Disse Jesus aos seus discípulos: em vosso caminho anunciai. Não leveis ouro nem prata, nem dinheiro para o caminho. De graça recebestes, de graça deveis dar. Queridos radioouvintes e aqueles que nos acompanham pelas redes sociais, uma pequena meditação para este nosso dia de hoje. Jesus envia os seus discípulos, por assim dizer, de mãos vazias, sem ouro, sem bolsa, sem sandálias, sem nenhum tipo de apego. A pobreza não é detalhe opcional, é fundamento, sobretudo para aqueles que estão dispostos a seguir o caminho do Mestre. Pois quem carrega muita bagagem chega como dono, mas quem chega sem nada chega como um presente, um dom de Deus. Neste sentido, meus irmãos, o Evangelho não tem custos, pois não está disponível à venda. Ele é impagável. É pura gratuidade divina. Assim foi recebido pelos apóstolos e transmitido ao longo dos séculos. Assim também, por cada um de nós, deve ser transmitido gratuitamente.
0: Muito bem, Padre André, muito obrigado, né? Interessante que pelo caminho anunciai que o reino de Deus está próximo, né? Então veja que maravilha. Essa, como o senhor acaba de dizer, é a primeira missão do discípulo.
1: Isso mesmo.
0: O discípulo é aquele que leva a esperança e testemunhar que Deus está presente na vida das pessoas.
2: Com a confiança total em Deus.
0: Com a confiança
2: total
0: essa,
2: em Deus, né,
0: Diácono? Ontem o Padre André falava isso na sua celebração.
2: Só de Deus.
0: Né, Elda?
2: É,
0: né?
2: Sempre que dependendo de Deus.
0: Se nós conseguimos evangelizar, já estamos fazendo um grande feito, né, Padre André? Prestei muita atenção na homilia de ontem, né? Que às vezes a gente nos preocupa com muitas outras coisas, mas esquece até de uma boa acolhida, de acolher o irmão que chega, o irmão Isso. que está passando por ali. Ou eu vou entrar aqui, vou comprar uma pamonha. Aí ele é bem acolhido, aí no outro dia ele vai até para a celebração da Santa Missa, né? Então, parabéns, Padre André. Ontem o senhor deixou essa mensagem muito bonita. E essa é a primeira missão de nós, que somos discípulos hoje, de levar a esperança a todas as pessoas e dizer que Deus está presente na vida delas. Interessante que, mais do que palavras, esse anúncio deve ser feito com atitudes de amor, misericórdia e serviço, como o senhor acaba de dizer. Obrigado, Padre André, pela sua mensagem hoje. E agora nós vamos fazer aqui, né, aquilo que hoje vocês vieram, estão convidados, para falar um pouquinho da tradicional festa em louvor a São Pedro e São Paulo, né? Essas duas, assim como a igreja conhece, né? Essas duas grandes colunas da nossa igreja, né? Pedro e Paulo, né? Aqueles grandes missionários mesmo. Então hoje, né, eu quero primeiro, Padre André, ouvir do senhor, né? Falar um pouquinho do senhor, o senhor que faz 5 meses que chegou em Itumbiara, né? Veio para a paróquia de São Pedro de São Paulo, está conhecendo a nossa diocese, né? E assim a gente está aqui. A Elda eu vou deixar para depois, que a Elda já conheço um pouquinho, né? E aí depois o senhor e a Elda também já podem entrar falando, né? Da grandiosa festa em louvor aí que nós estamos celebrando a São Pedro de São Paulo. Mas queremos, né? Que muitos ouvintes ainda às vezes não conhecem o senhor, né? Quem é o Padre André? Então, gostaríamos agora de ouvir o senhor, né? Por favor.
1: Muito bem, eu sou o Padre André Oliveira. A minha cidade natal é o Rio de Janeiro e estou encardinado na Arquidiocese de Niterói, onde fui ordenado sacerdote da Santa Igreja. Este ano completo 10 anos da minha ordenação. E sentindo este apelo missionário de Nosso Senhor, que nós ouvimos hoje no Evangelho, e seguindo os passos dos grandes apóstolos Pedro e Paulo, colunas e fundamentos da nossa fé, também senti este chamado do Senhor para fazer missão. Missão em lugares onde necessita também da palavra de Deus. Nós escutamos diversas vezes, desde o Antigo Testamento, no livro do profeta Isaías, quando Deus pergunta a quem enviarei, né? E sentindo este forte apelo, Deus me mostrou que deveria estar aqui em Itumbiara, nesta diocese já amada, querida, para também me colocar à disposição de trazer a palavra de Deus, acrescentar aquilo que recebi e colocar como dádiva, como um dom para todos que aqui se encontram, fazer parte deste presbitério, unido aos meus irmãos sacerdotes, para que a palavra de Deus possa ser anunciada em todos os cantos e possam ser também distribuídos os sacramentos no objetivo comum, que é a salvação das almas. Então, daqui a 2 dias completarei 5 meses que aqui estou, fui muito bem recebido. O povo goiano é um povo muito acolhedor, muito carinhoso, muito solícito. E estamos aí para trabalhar sempre mais na busca de fazer o que Jesus disse, né? Levar o anúncio do reino dos céus, mostrando que Deus está próximo de cada um de nós.
0: Muito bem, Padre André. Olha que maravilha, né? Então, Helder, agora, né, com esta linda mensagem, né, dessa presença do Padre André conosco, vamos falar um pouquinho da nossa festa que está acontecendo, né? Já desde o dia 3, que vai até o dia 12 de julho, né? Essa festa maravilhosa que nós todos conhecemos. Então, eu gostaria que você, o Padre André, né, fizesse o convite à nossa comunidade, todo o povo de Itumbiara e região, né? Falando um pouquinho da programação que vocês têm ali, né, na nossa grande paróquia São Pedro de São Paulo.
3: Antes, eu quero fazer uma introdução, que o Padre André é uma resposta das nossas orações, da nossa comunidade, né? que nós ficamos aí um tempinho sem padre, com padre emprestado.

0: do Padre Mateus, Padre Lenils, nos ajudando lá. E nós acabamos ficando rezando, pedindo para que Deus mandasse mesmo, porque a messe é grande, né, diácono? E poucos são os operários. E aí eu quero estender a toda a diocese que aumente as orações pelas vocações.
1: Pelas vocações.
0: Pelas nossas vocações sacerdotais, principalmente. Que a nossa Santa Igreja não é nada sem
1: o Evangelho, que
0: padres,
1: parece,
0: né?
1: Se eu não me engano, foi de domingo, essa semana, né?
0: Essa
1: pediu
0: semana,
1: o Senhor da Messe que mande
0: que
1: operários.
0: Mande operários,
1: para
0: que
1: messe, né?
0: Possamos pedir, né? Cada vez mais operários. Mas então, mais uma vez, né, nossa festa, nossa grandiosa festa de São Pedro e São Paulo, começou na última sexta-feira, dia 3, e termina no próximo domingo, então dá tempo de ir. E aí temos lá a nossa programação, quero destacar nossos festeiros esse ano, que está trabalhando muito, nos ajudando, a Neilta, a Charlene, a Ulisses, a Flávia, o Hamilton, mas a Adriana, que está aí pedindo prenda para todo mundo e chamando o povo para ir, e nós precisamos da presença de cada um, né, de cada um lá. Mas nós precisamos falar um pouquinho do nosso cardápio, né, padre?
2: Isso.
0: Além das comidas tradicionais, nós temos lá as porções de batata, bolinho de milho, que o pessoal procura bastante, o caldo, caribó, chica doida, a fogaça, que é sucesso, a fogaça da São Pedro de São Paulo é boa, viu, diácono? Das outras também é, mas lá da São Pedro é diferente. Nosso franguinho frito, pastel, pizza, os doces. Hoje vai ter uma torta. Vou contar para você que tá me ouvindo. Uma torta de morango com creme de chocolate branco. Que rapaz, pensa que delícia essa torta.
1: Maravilha.
0: E a tradicional pamonha, né? Que o pessoal sai aí na cidade inteira. A partir do meio-dia já tem pamonha. O milho tá muito bom, né, padre? Então nós conseguimos um preço bom no milho. Então nós até baixamos o preço da pamonha, José. Porque a pamonha, o milho, nós conseguimos um desconto no milho. E aí nós temos que repassar esse desconto pro povo. A nossa pamonha tá R$10.
1: Ô, Helda, não é fazer propaganda do que você tá falando, mas confirmando aquilo que eu experimentei. Estive lá ontem.
0: Vai lá,
1: olha,
0: fala
1: o
0: aí.
1: Caldo. Ontem eu comi o caldo e a pamonha. Não fico sem voltar hoje, que tem que, né?
0: Gostou,
1: guardei até
0: já.
1: Meu cartãozinho, né? E quero parabenizar, gente. Ontem eu fiquei assim vendo, né? Que inovação bonita, Padre André. Aquele cartãozinho ali com o QR Code, né? Que vocês...
0: Estamos tecnológicos.
1: Olha, tecnologia avançada na paróquia São Pedro e São Paulo. Parabéns, viu?
0: Mas tem um detalhe nessas comidas, né, diácono, que é... O angu do padre.
2: Isso mesmo.
0: É o angu que o padre
1: Olha,
0: André trouxe
1: padre André, fala
0: nós
1: desse angu
0: para
1: nós, padre André.
3: Ah,
1: então,
3: ele
1: mãe,
3: é segredo de
1: pode
3: Estado.
1: Pode dar a receita?
3: Não, a receita só ao pé do ouvido.
0: Primeiro tem que experimentar.
3: Não é? Então, assim, eu trouxe esse prato lá do Rio de Janeiro. O pessoal, inicialmente, ficou um pouco ressabiado, titubeante, seria bom ou não, mas depois que provaram a primeira vez, olha...
0: Te recomendo experimentar.
3: Hoje você tem que experimentar esse angu do padre, entendeu? Então, assim, é muito gostoso, é saboroso, é um prato, não é doce, é salgado.
1: Dona Helenira, a senhora está ouvindo aí, né? A dona Helenira, grande colaboradora nossa, está lá em casa e está ajudando nessa parte, né, dessas iguarias aí. Então, com certeza, ela já vai estar de orelha em pé, né, pedindo, né?
0: Dona
1: Helenira, então a senhora vai experimentar e depois o padre disse que tem que ser de pé de ouvido, né? Então a gente vai...
3: De ouvido, a gente,
1: né,
3: passa o segredo da receita.
1: Passa o segredo, padre André. Muito bem, padre André.
0: E aí, nós estamos lá. Vai ter, nós tivemos já a apresentação de quadrilha, né? A comunidade preparou uma quadrilha legal. Nós estamos tendo binguinho lá. Nas horas que o leilão dá uma folguinha, a gente faz uns bingos com os brindes legais. A gente se diverte, né? Isso tudo é pra gente se divertir, interagir. Sexta-feira nós vamos ter apresentação com a turma da Tia Grazi. Né? A turminha da Tia Grazi vai lá apresentar pra nós. Vamos ter... E nossas prendas, diácono, só tem prenda boa lá no nosso leilão.
1: Eu vi ontem.
0: A pena aí que as prendas estão boas. Quem gosta aí de brincar de leilão, nós estamos lá com a nossa festa. E domingo nós vamos ter um delicioso almoço tradicional da nossa paróquia também. Todo final de festa nós temos um almoço. Dessa vez vai ser um arroz branco, tutu de feijão, frango ao molho, macarrão e salada. Vou falar para vocês, vocês podem ir comer lá à vontade, mas também pode pegar a marmita. Tem gente que não gosta, né, padre? Gosta de comer em casa, que já tira uma soneca ali logo depois do almoço. Eu prefiro ir comer lá, que não fica nem vasilha para lavar.
1: Lavar. Eu
0: e
1: também.
0: Se como, tiver, chego em casa e tiro o cochilo.
1: Deixa quem não já está trabalhando, né?
0: É. Como muito lá bem. No lugar, as vasilhas ficam lá, não precisa de eu lavar. E aí eu chego em casa e só durmo e descanso o resto
3: ainda
0: do domingo.
3: Se diverte um pouquinho.
0: Ainda conheço outras pessoas, converso. Ainda isso vou para a missa depois.
3: É.
1: Muito bem. Vocês teriam mais alguma coisa? Falar da festa?
0: Só convidar mesmo, né, padre?
3: É, convidar, também agradecer a todos os patrocinadores da nossa festa. É, não temos como mencioná-los, pois senão só terminaríamos no dia de amanhã.
0: É.
3: Como dizia São João, no final do Evangelho, né? Teria que escrever muitos livros.
0: Muitos livros, e não caberia no mundo.
3: E não caberia no mundo, né? Então, mas, de coração, rezo por todos os patrocinadores que nos ajudaram, que Deus possa abençoá-los sempre mais.
0: E o pessoal que está nos ajudando nas barracas, né?
3: Sem dúvida alguma, todos os voluntários, todos aqueles que ajudam na limpeza, ajudam
0: na confecção
3: da comida, enfim,
0: na divulgação
3: da nossa festa. Agradecemos, damos a bênção, né, para que a rádio possa ser sempre esse instrumento de evangelização e chegar aonde as pessoas têm dificuldade, sobretudo, de ter acesso à palavra de Deus, que possa ser extensivo a todos a nossa bênção.
1: Muito obrigado, Padre André. Obrigado, Helda, né? Por estar aqui hoje, divulgando aí esta tradicional festa em louvor a São Pedro e São Paulo, né? E com esse convite, né? Acredito que hoje muita gente ouvindo o programa, né? Vai arrumar um jeitinho de ir lá.
3: Oh.
1: E o mais importante de tudo, né? Começa com a celebração às 19 horas, né? E olha, e ontem a minha filha, que gosta muito, né? Ela disse para mim depois, como o Padre André é pontual. Falei, como assim, você viu? Ele começou às 19 horas em pontinha a celebração. Eu falei, pois é, eu também, quando estou a serviço, eu gosto de fazer isso, né? Porque é importante esse compromisso, essa responsabilidade também com o horário, né, Padre André?
3: Sim, é porque eu sigo uma recomendação de Santo Agostinho. Santo Agostinho dizia, sirva a ordem e a ordem te servirá. Então, isso ajuda, né? Quando a gente começa tudo direitinho na pontualidade, tudo flui mais facilmente.
1: Com certeza. Muito bem. Parabéns, Padre André. Então, hoje você, né, que está aqui ouvindo o programa, toda a programação da festa em louvor a São Pedro e São Paulo, né? Então, você já prepara para a celebração às 19 horas e depois ali a tradicional barraquinha, assim nós falamos, né? Onde muita confraternização, muito amigos se encontrando, né? Também eu quero aqui divulgar hoje a nossa irmã Cida Lopes, da nossa comunidade lá da Rosa Mística, que já me mandou aqui, começando agora, dia 11 a 19 de julho, também a nossa festa em honra à Nossa Senhora da Rosa Mística, né? Ali no bairro
0: Norma de Balde.
1: Obrigado, Helder. Lá na Norma de Balde, né? A Capela Nossa Senhora da Rosa Mística, que é da nossa grande paróquia Santo Antônio de Pádua, né? Então, você, né, tem toda aí uma programação e já convido, né, o pessoal, o grupo do Terço dos Homens para sábado, né? Está lá na nossa Capela da Rosa Mística, abrindo assim a festa, né, com o Terço dos Homens, né, esse movimento que tem participado e evangelizado muitas famílias também. Então, venha você participar também da festa em honra à nossa Rosa Mística, Nossa Senhora da Rosa Mística, que começa dia 11 e vai até o dia 19 de julho. E aí, durante a semana, né, Cida Lopes, Dona Maria Helena, Dona Dulce, a gente vai falando aqui mais um pouquinho, né, na outra quinta-feira, a gente dá mais uma pitadinha aqui, né, sobre a festa. Também quero comunicar as mães que oram pelos filhos, terço das mães que oram pelos filhos, todos os sábados, das 7 horas da manhã, está maravilhoso esse movimento, né? Lá na paróquia Cristo Rei, né, as mães rezando pelos filhos. Como é bom, né? A gente lembrar de rezar por nossos filhos e por os filhos de muitas mães que, né, às vezes pedem nossas orações. Muito bem, então nós estamos chegando ao final do nosso programa. Dá tempo de mandar mais um abraço. Quero mandar meu abraço

0: o senhor Nilson e a dona Eurípides, a Sônia e o Lorival lá na Vila Vitória 2, a dona Nenê, a dona Nenzinha, né? Lá, até, eu tenho duas dona Nenzinha que eu mando abraço, não posso esquecer, né? Dona Nenzinha lá da 10, né? Ali eles chamam o bar da diretoria, eu ainda não conheço bem, né? Mas a dona Nenzinha, que agora está sendo assistida pelo ministro, que está levando comunhão, né, para ela, está impossibilitada de ir até a igreja. E a dona Nenzinha lá da Rua 14, grande ministra, zelosa, sabe? Então, nosso abraço à dona Nenzinha, o senhor João e a dona Ruilza, nosso abraço ao nosso irmão Zé Eustáquio, o Jário Delfino, o Lindomar lá no Executivo, o Frank, né? Meu abraço ao Frank, e o Frank já tá aqui com um punhado de gente. Ô Frank, vamos lá, o João Batista lá da Santa Inês, obrigado João Batista. A Vitória Domingos lá e o Zenaldo lá na Fazenda Lagoa Seca. Alô, Fazenda Lagoa Seca, nosso abraço. O José Ronildo, né, também o nosso abraço. Também o Luciano do Frango Assado.
1: Luciano é meu vizinho lá, viu, Diácono? Oh,
0: Luciano,
1: um abraço, Luciano.
0: A Elda tá aqui, disse que é pra você mandar um frango assado pro leilão hoje.
1: Isso aí, manda lá, Luciano.
0: Também a Rosinete lá do Santo Inês, né? Também nosso abraço, a Maria Tereza, obrigado, o Adão lá na Rua 10, obrigado Adão, a Marlene também ouvindo o programa, o João, Francisco Júnior, obrigado irmão, Irene lá no Jardim América, né, também ouvindo o programa, todos aqui ligados conosco, muito obrigado pela audiência, nosso abraço a todos, olha, o Helder e Padre André, todo isso aqui, esse pacote de coisa aqui, ó, tudo é nome de abraço que eu mando para as pessoas, viu?
2: É outra história, né?
0: É outra história, né? Eu já pedi pro Frank que nós aumentamos esse programa um pouquinho, sabe? O Brasil já veio embora mesmo, nós não temos mais a Copa, né, Frank? Mas assim, a gente agradece, né, esta emissora, que eu acho que tem mais de 60 anos. Desde a época do Dr. Radivair, eu tenho o CDzinho, Padre André, do Padre Geraldo. O programa, às 18 horas, chamava Paranaíba em Marcha, ou Paróquia Cristo Rei em Marcha. Padre Geraldo, um holandês que veio aqui, né, que construiu a nossa Paróquia Cristo Rei. Aquele que sonhou, acreditou e fez. Com o nosso primeiro bispo, Dom José Verciano Veloso, Dom Veloso, né? E eu tenho o privilégio de estar com todos eles até hoje conhecido, né? Deus. Dom Veloso, uma hora eu conto para vocês uma história em obediência ao bispo, né? Muito obrigado, então, Padre André.
3: Posso dar uma benção?
0: Pode dar uma benção. Obrigado, Helder, né?
2: Um abraço
0: a todos os ouvintes do programa Voz da Diocese.
3: Dá uma benção à Rádio Nova Paranaíba, extensiva a todos os ouvintes e seus familiares. O Senhor esteja convosco.
0: Ele está no meio de nós.
3: Bendito seja o nome do Senhor, que agora e para sempre. A nossa proteção está no nome do Senhor,
4: que fez o céu e a terra.
3: Abençoe-vos o Deus Todo-Poderoso, Pai e Filho e Espírito Santo. Amém. Fiquem em paz e anunciai o Evangelho do Senhor.
0: Amém. Obrigado, Padre André. Obrigado, Helder. Obrigado, Frank.
3: Obrigado a todos.
0: Que Deus abençoe a todos os ouvintes e um bom final de semana.
2: Obrigada, gente.

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3: 11 horas e 5 minutos.
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0: horas e 8 minutos.
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0: Já, hoje tem jogo da Copa. Ontem não teve, hoje tem jogo da Copa do Mundo. Bom dia.
1: É verdade, buenos dias, amigos.
0: Buenos dias.
1: Com alegria. Alô, Donos, Franklin. Bom dia.
0: É argentino bom agora. Dia.
1: Vamos homenagear essa seleção da Argentina que tá um rolo compressor, seu... né? Tá atropelando todo
0: Quem
1: mundo.
0: Quem que é o argentino lá, parente seu lá? O quê? Neto?
1: Não. Ele é sobrinho.
0: Sobrinho.
1: É.
0: Ele é casado com a sua
1: Matias.
0: Sobrinha. Matias.
1: Ele sim, tá lá Matias. Em Tutava passando férias lá, vai mandar a camisa do Messi pra nós, a legítima, né?
0: Um rapaz do céu.
1: Vai ser um presentão, né?
0: Ontem eu tava assistindo os lances. Cara, ele é muito inteligente.
1: Não tem lógica, Jair. Não tem cabimento.
0: O Messi tá a um passo de dar ele pode fazer uma assistência do Pelé. Olha para você ver o nível do futebol. Daqui a pouco nós vamos falar disso no programa Paranegro do Esporte.
1: Isso é porque tem um grau de autismo. Se ele tivesse, fosse normalzinho.
0: aí
1: ele era...
0: Rapaz, mano.
1: Aí ele era coisa, fenomenal, viu? Né? Já é um fenômeno, né?
0: Bom dia, tudo bem?
1: Bom dia, graças a Deus, tudo bem?
0: Passou
1: Estamos
0: bem?
1: Aí nessa quinta-feira, né?
0: Esfriou lá no alto.
1: Rapaz, esfriou um pouquinho, mas assim, é um frio gostoso, né? Que você dorme melhor,
0: bom, né?
1: Você abre mais seu apetite, né, Frank? Você fica assim, você já come bem. Você imagina abrir o apetite do fera da galera, hein, Frank?
0: Não, mas eu...
1: O apetite que ele já tem... Se...
0: Eu sou bem, graças a Deus.
1: Com esse friozinho. Ele tá indo na guarda, ele tá descendo na guarda três vezes para repetir.
0: Não, mas, eu vou uma vez e vou bem, viu?
1: Um abraço a todos os desportistas, aos torcedores do Gigante do Vale, do Real Clube, que está chegando aí para representar a nossa cidade no cenário esportivo goiano, terceirona. Um abraço ao pessoal do futebol amador, né? A todos os esportes, assim, de um modo geral, a todas as modalidades, a todos os fãs de esportes, como se diz, né? É um programa da TV brasileira. Então, um abração, estamos aí nessa quinta-feira, quinta-feira gostosa, um clima agradabilíssimo aqui na fronteira, na nossa amada e querida Itumbiara, né? E hoje nós vamos trazer assuntos importantes, principalmente com relação à Copa do Mundo, a Argentina caminhando em passos largos aí sob o comando desse mito, esse Messi, né? Para conseguir o tetracampeonato mundial.
0: Muito bem, vamos falar também da terceira divisão. O Iporá desistiu, não vai mais disputar a terceira divisão.
1: Eu vi ontem essa notícia.
0: E em Itumbiara nós temos, como é que é, Franklin? Bom dia.
2: Bom dia, Gesmar.
0: Tudo bem?
2: Tudo jóia, graças
0: Hoje
2: a Deus.
0: Hoje eu tava abrindo aqui aquele link que você me mandou aí. Como é que é? Nós temos três equipes de Itumbiara, Franklin?
2: É isso aí, deixa eu ver aqui, deixa eu achar.
0: Três equipes de Itumbiara que... na terceira divisão, enquanto o Franklin acha ali na terceira divisão do Campeonato Goiano.
1: É, três se realmente confirmar o time novo que está sendo montado, né?
0: Já tá já tá ali, entendeu,
2: Franklin? Já adiantando, né, que a já equipe do aqui. Iporá.
1: Vamos ter o conselho técnico, né? Parece uma reunião.
0: Era aí que... Daqui a pouco
1: ontem.
0: Nós traz, Franklin. Bom
1: vamos
0: dia
1: trazer
0: aí.
1: Tudo.
0: Enquanto
1: daqui a pouquinho.
0: Enquanto você acha aí. Daqui a pouquinho nós vamos falar sobre isso aí. Tem um time... Lá de Lusiânia, mano.
1: Lusiânia.
0: Lá no entorno do DF.
1: É, pertinho
0: de... como é que é?
2: É o Royal.
0: Royal.
1: Antes,
0: Royal.
1: Porém, deixa eu mandar um abraço aqui, sabe pra quem? Mandou um abração pra vocês.
0: Deixa aí, Guarinha, você fala.
1: Pro Ruizinho da Borracha. Ruizinho
0: da Borracha.
1: Filho do nosso saudoso Rui da Borracha, que foi um dos grandes desportistas, ex-presidente do Tubiara, ex-diretor em vários mandatos, um cara que gostava, era apaixonado pelo futebol, que Deus o levou já há muitos anos, mas o Ruizinho continua sendo ouvinte nosso e torcedor ferrenho do Gigante do Vale, né? E hoje encontrei com ele e a esposa dele pela manhã, lá na Fiat, aqui na revenda Fiat em Itumbiara, ele falou, dá um alô para mim, estou ouvindo vocês todos os dias, nos
0: pessoal
1: deu os parabéns
0: Veneza,
1: pelo programa.
0: Lá, o Neto.
1: É, Neto, toda aquela galera, o André.
0: Foi nosso parceiro aqui já no esporte, né,
1: foi.
0: Rapaz? Foi muitos anos a Veneza,
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1: 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Então temos que dar os parabéns aí ao Luiz.
0: Ao Neto.
1: É, o Luiz Humberto da Silva, que é o doutor Luiz Humberto, que é o proprietário, né, diretor-presidente da empresa, o filho dele, o neto, a família toda lá curtindo a gente.
0: Família Veneza.
1: Os funcionários lá da Veneza Veículos, um abraço para vocês.
0: O rádio lá é ligado, lá na oficina é ligado, o Carrossel, deixa eu mandar um abraço em nome do Carrossel lá da oficina, um abraço a todos os mecânicos ali, o Carrossel é amigo nosso.
1: Carrossel, pessoal da loja, aliás, a Veneza Veículos é uma cliente muito grande, boa nossa lá do Rei das Embalagens. Né?
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1: 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Então eu quero agradecer aqui a preferência.
0: Trazer ela pra cá.
1: É verdade. Um abração pra vocês aí, viu?
0: Meu, tá dado.
1: Aproveito, um recado. Rapidinho. Nós temos muita coisa pra falar hoje, mas eu quero fazer um agradecimento aqui através da Rádio Paranaense.

0: 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Que é uma rádio que faz parte da nossa vida já. E aqui é uma família, realmente agradecer a população de Itumbiara, principalmente os consumidores, né? 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
1: Estão
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1: Muito bem.
0: Deus abençoe a todos.
1: Amém. 11 horas e 21 minutos. Um break, a gente volta para falar de futebol por Goiás.
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1: 11 horas e 22 minutos, agora no programa Paranaíba nos Esportes, trazendo informações do futebol goiano, do esporte em Goiás, né? Rio Verde apresenta os uniformes para a divisão de acesso. Bonito, hein, rapaz? Verdão.
0: Verdinho aí, né?
1: Hã?
0: Verdão do Sudoeste.
1: Olha
0: Bonitas
1: aí,
0: camisas
1: rapaz.
0: do uniforme aí. Já estão aí com os patrocinadores, né?
1: É, mano, trabalhando aí já, rapaz.
0: Torcendo pro Rio Verde também para subir novamente. Vamos fortalecer esse futebol de Goiás e
1: R$ 250
0: do
1: uma
0: interior.
1: camisa. Modelo do jogador e 139 é modelo do torcedor. Viu?
0: Existe uma diferença aí, né? Entre o jogador e o torcedor, com certeza do
1: É
0: jogador tem um
1: a
0: pouco mais de
1: profissional,
0: qualidade,
1: né?
0: até pelo valor, né?
1: É
0: Agora, se o
1: original.
0: cara quiser comprar uma do jogador
1: Do
0: também,
1: torcedor,
0: pode, é só
1: pode.
0: pagar o valor, né? O
1: Isso
0: valor
1: mesmo.
0: aí do que eles estipularam aí para vender
1: E o Rio Verde,
0: essas camisas.
1: ele estreia, acho que era contra o Iporá, não era?
7: Isso, mas com a desistência do Iporá, né? Tem uma notícia aqui que a gente passa agora.
1: Então vamos lá, traz aí as notícias aí dessa informação que o Franklin tem aqui em relação à terceira divisão do Campeonato Goiano.
0: Da desistência do Iporá, né?
7: Isso.
1: Três representantes de Itumbiara, quando ainda não tinha ninguém.
0: Ninguém.
1: Ontem, hoje nós temos três. Fala, Franklin.
7: A Federação Goiana de Futebol definiu que o Campeonato Goiano da terceira divisão, da Série C estadual, será disputado entre os dias 12 de setembro e 28 de novembro.
0: Então já teve o conselho técnico,
1: já.
0: Com certeza os representantes dos três clubes de Itumbiara já estiveram presentes, né? Se confirmou.
7: A competição contará com 7 equipes que disputarão 3 vagas de acesso para a divisão de acesso 2027. Com a confirmação da desistência do Iporá Esporte Clube, o município ficará de fora da competição estadual nesta temporada. Segundo a diretoria do clube, a decisão foi tomada devido à falta de apoio da prefeitura e que inviabilizou a participação da equipe. As equipes confirmadas para a disputa são o América, né, o América de Morrinhos.
1: De Morrinhos.
7: Itumbiara.
1: Itumbiara. Peraí. Esse Itumbiara é o Itumbiara Esporte Clube Sociedade Anônima.
7: Isto.
1: E o outro?
7: O outro é o Atlético Itumbiara. Ah. O Real Clube, né, Itumbiara.
1: Só Atlético Itumbiara?
7: Isto.
1: Então, peraí. Então,
7: Itumbiara Esporte Clube.
1: Itumbiara Esporte Clube.
7: Atlético Itumbiara.
1: Atlético Itumbiara, que é o novo Itumbiara.
0: Foi criado agora, né?
1: E
7: o Real.
1: Isso.
7: E o Novo Horizonte também, né?
1: De Ipameri.
7: O Royal e a Rio Verdense.
1: Royal é lá de Lusiânia.
7: Lusiânia, que a gente pesquisou.
1: E a Rio Verdense.
0: Vai dar um campeonato bom, né? Já temos aí algumas equipes tradicionais.
1: Imagina o clássico Itumbiara, Esporte Clube e... Como é que é?
7: Atlético Itumbiara.
1: Atlético Itumbiara?
0: A gente falava aqui do sumiço do América, né? Que a gente falava sobre a história, né? Do presidente do América, que era o dono do posto.
1: Sim.
0: Do posto Planalto, né? E agora ressurgindo aí, tá voltando o América. Já
1: voltando
0: que o Morris tá na segunda,
1: tá,
0: né?
1: Tá na segunda.
0: Tá na divisão de acesso.
1: E você viu o interessante, Jair, que são 7 clubes e sobem 3. Ou seja, tá super fácil chegar na segunda divisão.
0: Exatamente. Quer dizer, o torcedor...
1: Vai que sobe os 3 de Itumbiara.
0: Exatamente.
1: Hã?
0: Aí vai ser uma alegria tripla, né? Agora, nós que amamos o futebol, amamos o Itumbiara, eu, por exemplo, já estou com a idade já, tanto quanto avançada, vou torcer para que realmente possa subir de ano, que não demore muito, né? Uhum. A subir para a segunda, a subir para a primeira, que daqui um dia
1: dentro de 7 você tem 3.
0: Não, mas
1: quer dizer, você tem mais de 50% de chance de subir a segunda divisão.
0: É, exatamente.
1: Se você souber montar um trabalho, fizer uma equipe boa de chegar à segunda divisão do que anos anteriores.
0: Eu estou fazendo essa brincadeira porque o tempo é muito rápido, passa tudo muito rápido, né? E a gente fica ansioso porque o amor que a gente tem ao clube, a gente queria ver, assim, né? Que Deus nos dê saúde para que brevemente, né? Vamos dizer assim, não vamos pedir que seja uma coisa imediata, mas que tudo caminhe e dê certo para o nosso futebol, para que nós tenhamos o Itumbiara, né, muito brevemente, novamente na divisão especial do futebol de Goiás, de onde nunca deveria ter saído, porque pela tradição, o peso da camisa, né, já nos deu tantas glórias, já foi campeão goiano, é um time que já nos deu tantas alegrias, é uma história, né, um legado que esse Itumbiara deixa para a sua enorme torcida, que a gente queria que já tivesse na segunda e que esse ano mesmo já subisse para a primeira e que o ano que vem já disputasse a elite, mas não é assim, né? Tem que evidentemente obedecer os degraus da escada, já que teve as quedas, então tem que ter um pouquinho de paciência para voltar. Então a gente fala isso porque a gente gosta demais e a gente fica assim, né, com o coração doendo de ver o Itumbiara numa situação como essa, numa terceira divisão do futebol goiano.
1: Começa que dia, Franklin?
7: Começa no dia 28 de setembro, né? E vai, aliás, deixa eu ver aqui.
1: 28 de setembro.
7: É do dia 28 de setembro até o dia. Não, até novembro. Cadê? Eu perdi a ponta da meada aqui.
1: Pode voltar, pode ficar tranquilo aí. Porque eu quero fazer uma colocação aqui. Tá? Abrir um parênteses.
0: Isso.
1: Abre aspas. Só para me ver a data ali, para me falar o que o por torcedor entender e você também ver o que eu quero dizer.
7: Começa no dia 12 de setembro e termina dia
1: 12 de setembro. Então deixa eu voltar aqui, dia 12 de setembro. Você já está entendendo aonde eu quero chegar, né, Jair?
0: Estou entendendo. Eu
1: dia 12 de setembro, então vamos lá. Dia 13 de setembro, que é um domingo, ainda está acontecendo a 12ª rodada do Campeonato Goiano da Segunda Divisão. Aí o Campeonato Goiano da Terceira Divisão começa no dia 12. Então, aquele negócio de o time do Bom Jesus vir para disputar a Terceira Divisão do Campeonato Goiano...
0: Fica inviável.
1: Fica inviável.
0: Só não fica pelo seguinte, porque...
1: Vão ter que montar uma outra equipe aqui...
0: O time pode começar a fazer essa parceria com o Itumbiara, esse convênio, a partir da terceira, quarta rodada, que mesmo assim dá tempo. Do
1: qual
0: time reforçar.
1: Quarta rodada?
0: Não, depois que começa o campeonato.
1: Não, eu vou... Aqui, ó, o campeonato termina, o Campeonato Goiano da Segunda Divisão.
0: Termina quando?
1: Dia 11 de... Outubro.
0: Outubro.
1: Dia 11 de outubro.
0: Então, vai tá com 30 dias que o Itumbiara vai estar disputando o campeonato.
1: 60 dias já 60 era, já virou já? O turno já, porque ele termina em novembro, termina dia 28 de novembro, já está na então reta final.
0: Então não tem
1: final.
0: Nem como...
1: não agora, tem jeito agora, de agora pegar.

0: Estou entendendo.
1: A não ser que sejam o Bom Jesus faça lá um elenco de lá os seus 30 jogadores dentro do elenco, e dentro desse elenco...
0: Um elenco bem inchado.
1: Bem inchado e já aproveitando, trazendo para Itumbiara. A não ser que seja isso, mas do
0: caso,
1: contrário,
0: não vai compensar.
1: O time
0: que é
1: do Bom
0: fazer?
1: Jesus não vai vir disputar para o time do Itumbiara, do Atlético Itumbiara, na terceira divisão.
0: Eu acho o seguinte, você não pode começar também uma competição, montar uma equipe dependendo, exclusivamente, de uma ajuda de um outro clube. Você tem que ter
1: sua
0: estrutura.
1: Foi o que foi ventilado aí pelo torcedor.
0: Se tivesse possibilidade, se as datas coincidissem, né? Uhum. Se as datas, como não coincide, o que, vai acontecer? É claro que a ideia é muito louvável. Eu quero mais uma vez parabenizar aqui o Daniel Grobon, esse grande deputado, né? Grande desportista, empresário bem sucedido no seu ramo aí, sem dúvida alguma. E o interesse dele é único e exclusivamente de ajudar a cidade de Itumbiara a resgatar, né, o prestígio, a credibilidade do nosso Itumbiara Esporte Clube e dar essa alegria ao torcedor do Gigante do Vale. Então é o seguinte, através da criação desse novo clube, vai se montar uma diretoria, essa diretoria vai ter um presidente, vai ter um diretor de futebol, é normal, né? É como qualquer outra equipe que está em fase de montagem, né? Que está em fase de instalação, vamos assim dizer, para disputar um campeonato difícil. Mesmo sendo a terceira divisão, não é fácil, porque o Itumbiara já perdeu duas ou três, quatro anos aí, não conseguiu subir, então não é tão fácil assim. Tem que contratar alguns jogadores de qualidade, se quiser realmente fazer com que o Itumbiara possa, né, não perder nenhum ano. Porque se ficar mais um ano, né, terceiro, não conseguir pelo menos alcançar a segunda divisão, o torcedor vai perdendo assim a motivação, a esperança, porque quando é que esse time vai subir? Já tentaram tantos anos, não conseguiram, então tem que começar um trabalho bem feito, montar uma estrutura boa, contratar jogadores que realmente tenham condições de representar, de não manchar essa camisa, esse nome que o Itumbiara tem, né? Não só no estado de Goiás, mas no Brasil e no mundo, já que aquele retorno do Ronaldo Fenômeno aqui, o jogo, já falamos várias vezes, foi mostrado para mais de 150 países do mundo, a cidade ficou super conhecida, o município de Itumbiara, através do futebol, foi a publicidade mais barata que o município de Itumbiara já teve até hoje. Então é o seguinte, não podemos realmente manchar mais uma vez esse nome do Itumbiara. Está se criando um novo clube. Para você seguir, para fazer o que o outro está fazendo, para não dar em nada, não compensa você montar. Então o que tem que fazer? Tem que fazer um esforço grande, né? Tem que envolver aí todos os desportistas, se precisar envolver as empresas de Itumbiara, quem gosta de Itumbiara.
1: Tem que ser feito uma parceria, né,
0: Jair? Parceria para resgatar
1: parceria,
0: esse nome
1: mundo,
0: do Itumbiara
1: e resgatar o brilho do futebol profissional em Itumbiara.
0: Exatamente.
1: Né? Voltar a ter a alegria
0: de você. Tem que ter um conjunto
1: de esforços, subir,
0: né,
1: a Avenida Afonso Pena, subir aqui a Santos Dumont, a Leopoldo, enfim.
0: Tem que fazer um pão de empresários, de políticos, de torcedores, todo mundo
1: que
0: quiser ajudar.
1: Quem gosta aqui tem. Quem gosta.
0: Agora, antigamente da Tio Bingo, vamos assim, lembrar, né? Que Tio Bingo, que era, dava um sustento muito grande, né?
1: Ajudava bastante,
0: sem
1: né?
0: Sem dúvida alguma. E dava alegria também, que o torcedor ia pra lá, comprava sua cartela. Nós tivemos, eu era o locutor do bingo, fui locutor de todos os bingos. Eu fui o locutor dos bingos do Itumbiara durante todo o tempo que o Itumbiara que pôde fazer esse bingo. Depois o Ministério Público acabou proibindo, né, o bingo por muitas irregularidades que tinha na época e acabou não tendo bingo mais. Mas foi um evento que realmente ajudou a sustentar, a manter os clubes de futebol, não só Itumbiara, mas Rio Verde, Jataí, eu cantava bingo em Rio Verde, aí Jataí, saí daqui para cantar bingo lá várias vezes, e eu sei o quanto era rentável, né? E o quanto o torcedor e as pessoas que jogavam o bingo gostavam, e era uma coisa que não tem mais. Então você não tem como mais a usufruir desse benefício, então você tem que procurar outra coisa, procurar os empresários, procurar uma divulgação no estádio, procurar uma propaganda, né, um patrocínio, e tem que ter realmente um conjunto de esforços de pessoas que gostam, de abnegados, de pessoas que são ligadas ao futebol e que amam o futebol, para que isso possa acontecer. Para que nós não possamos montar uma segunda equipe e ela também decepcionar, como está decepcionando o nosso Itumbiara Esporte Clube. Não sei se você concorda.
1: Muito bem. É de forma e grau, meu amigo. Terceira divisão tem um novo formato e começa em setembro, viu? Tá.
0: Começar pela imprensa, né? O apoio que nós sempre demos, né? E vamos continuar dando, não só Itumbiara, Atlético Itumbiara, né? Como o Itumbiara Esporte Clube também. De repente, se o trabalho estiver sendo bem feito, se a gente vê que está sendo uma coisa honesta, não vai faltar o nosso apoio também, não. A Paranaíba nunca deixou de dar apoio total, não só ao futebol de Itumbiara, mas principalmente ao Itumbiara Esporte Clube. Tanto é que o saudoso presidente Zé Gomes, né? Que Deus o tenha, ele sempre gostava de vir aqui na Paranaíba trocar ideias. O Radivaiera era uma espécie de conselheiro do Zé Gomes, não só do lado político, mas de tudo que ele ia fazer. Ele vinha aqui tirar uma opinião, porque o Radivaiera tinha um cara muito vivido, experiente demais da conta, né? Um cara que era entendido em tudo que podia se falar, em qualquer assunto. Ele tinha sempre uma solução, uma palavra amiga, tinha um apoio. Então, um cara que ajudou muito também, foi um dos fundadores do Itumbiara, foi diretor do Itumbiara há muito tempo também. Então, nós temos que resgatar isso aí.
1: 11 horas e 35 minutos, Roger Silva promete cobrança forte no Atlético Goiano, precisamos de um pouco mais de vida, o técnico que se apresentou e tem a missão de dar um lá no Dragão, hein, Franklin?
2: É isso aí, o Roger Silva assumiu como novo técnico do Atlético Goianiense nesta quarta-feira. Foi apresentado à tarde e prometeu cobrança forte dentro do elenco. Segundo o novo treinador, quem tem 41 anos e passagens por clubes como Sport, América Mineiro, Londrina e Atlético, o Dragão pode dar mais, inclusive na parte de luta em campo. Estamos precisando de um pouco mais de vida, sabe? Pelo que olhei dos últimos dois jogos, precisamos de competir mais. O Atlético é uma equipe que compete, precisamos ser mais agressivos na marcação. Assumir mais responsabilidade de ser uma equipe gigante da Série B, uma equipe que precisa se impor em alguns momentos. Já disse isso no vestiário, e colocar um pouco mais de quem nós somos na Série B.
1: É, tem que, como se fosse, é o que precisa, dar vida, né? Dar ânimo a esses novos jogadores, esses jogadores do Atlético aí, de chegar e dar um...
0: É, porque não tem sacode, janela,
1: né,
0: agora, Jair?
1: Para... Tipo assim, né, mano? Dá um rumo.
0: Exatamente. Cara, como não tem aí, não vamos ter agora janela de contratações, para reforçar o elenco do time, ele tem que trabalhar com o elenco atual. Tem qualidade esse time do Atlético, né? Tem mostrado isso. Tem sido muito irregular em alguns jogos, né? Às vezes joga bem em casa, de repente tropeça em casa, ganha fora, surpreende. Então, futebol é isso, é momento. E ele chega para dar uma injeção de ânimo, né, no elenco. Geralmente, toda chegada de treinador chega com uma filosofia diferente do treinador que está saindo, né? Do treinador anterior, ele quer empregar a sua forma de trabalhar. Ninguém trabalha, nenhum treinador tem a mesma forma de trabalhar do que o outro, cada um tem uma ideia de jogo, cada um pensa diferente, né? Então ele vai trabalhar as suas ideias, tomara que dê certo, né? Que ele possa realmente motivar, entusiasmar esse grupo e fazer com que através da motivação, através do trabalho, dos treinamentos, né? Dos acertos nas posições de cada jogador, o time possa melhorar e quem sabe reagir no campeonato e ainda conseguir, quem sabe, apesar de sabemos que está difícil, não está fácil pela posição do Atlético hoje, mas ainda tem possibilidade de conseguir o acesso.
1: É, não tá longe não, viu?
0: O trabalho é que não pode faltar. Agora... Você não pode jogar a toalha, tem que acreditar.
1: Oxe,
0: você tem que
1: ter um discurso... Já tá tudo embolado ali, Jair.
0: Tem que ter
1: tá
0: um discurso no otimista, né? É. Um discurso, tem que passar para os jogadores que tem chance e vamos trabalhar para isso.
2: É tanto, é porque assim, estamos... a diferença é pouca entre os times, né?
0: Exato.
2: Duas vitórias, você chega lá.
0: Esse comparativo aqui no nosso programa anterior, né? Eu e o Jasmar, nós fizemos isso. Tem chance ainda.
2: Tem
0: no futebol. No futebol a gente fala sempre, né?
1: Estamos aí vivendo a 17ª, né?
2: 16ª, né? Acabou a 16ª, começando a 17ª.
1: Começou ontem a 17ª, né?
2: Ponte Preta
1: e Criciúma.
0: Só depende dele, né? Só depende das ações, dos rendimentos, do rendimento da equipe em campo, né? Das vitórias. Só depende do time. Agora, é claro que essa Série B é muito igual, ela é muito competitiva, mas não tem time assim que destoa, a não ser o Vila Nova, que tá esse ano tá bem, né? O próprio São Bernardo.
1: Até o Goiás, com o nome que tem, tá fraco.
0: Até o Goiás não tá numa fase boa, tá numa fase ruim, tanto é que tivemos até greve aí da torcida do Goiás com relação
1: campanha. O Lucas Lima elogiou o esquema do Mozart, mas admitiu um incômodo com o Goiás fora do G6. É, e ele fala o quê, Franklin?
2: É, o meia destaca a evolução da equipe, de estar confortável no novo sistema e reforça o objetivo de recolocar o Verdão na briga pelo acesso. Depois de duas vitórias consecutivas na Série B, o Goiás se prepara para enfrentar o CRB em duelo válido pela 17ª rodada da competição. Com duas assistências nos últimos dois jogos, o meia Lucas Limas vem sendo um dos destaques da equipe esmeraldina. Desde a chegada do técnico Moser, em entrevista coletiva, o jogador afirmou estar confortável no esquema adotado pelo treinador e reconheceu a evolução do time nas últimas partidas.
1: É, o Goiás vem subindo e é isso que tem que acontecer com

0: a chegada de um novo treinador, um novo esquema, né?
1: É, acontece
0: às vezes aquele que era mais preso, com esse treinador ele fica mais solto dentro de campo.
1: Torcedor está acostumado a ver o Goiás, a ter bons times.
0: E pra cima, né? O Goiás é um time que sempre partiu pra cima.
1: É um time que sempre encarou de igual pra igual os grandes do futebol.
0: Portanto, ganhou do Flamengo já dentro do Maracanã.
1: Exatamente. Já ganhou no Serra Dourada. No passado aí tem feitos que ficou na história. E aquela partida...
0: Tem que voltar a ser o Goiás de outras horas,
1: né? Aquela partida do Santos, 4x3. Aliás, 4x4, né?
0: Eu tava lá atrás.
1: Pois é.
0: Lá embaixo.
1: O espaguete que eles estavam dizendo, né? Eles brincavam que era marca de macarrão. O Paguete marcou 3 gols pro Goiás naquele empate com o Santos, com o Pelé e tudo na Vila Belmiro. Foi um jogo histórico, né? 4x4, Goiás e Santos. Na época do Santos no auge, né?
0: Aquele Goiás era de Santos, Lincoln, Santos,
1: Pelé,
0: aquela
1: Coutinho,
0: galera toda.
1: Gilmar, aquele timinho que o Santos tinha, né?
0: E os meninos, né?
1: Então, aquele jogo colocou o Goiás na história do futebol do Brasil. A partir daquele jogo, o Goiás foi crescendo em todos os níveis, né? E chegou a ser uma equipe grande, e é uma equipe
0: grande hoje.
1: Do Centro-Oeste Brasileiro, é o time mais estruturado, é a melhor equipe, é o time que já chegou mais perto, né? Aí na classificação com os grandes clubes do futebol brasileiro, que encara, joga de igual para igual com São Paulo, com Corinthians, com Flamengo, principalmente jogando em casa. Então, é um time que o torcedor está acostumado a ver fazer grandes jogos. E, de repente, o time cai de produção. Aí, vamos saber o porquê. Aí, vamos analisar direitinho. É problema financeiro, deixou de pagar o mês passado, está atrasando pagamento. É. Tinha que vir o fulano de tal para reforçar, não veio. O Goiás não deu conta de contratar, queria contratar o Cicrano. Quer dizer, são esses pequenos problemas,
0: detalhes.
1: Não sei se são pequenos ou se são médios ou grandes problemas, mas é que deixa o torcedor contrariado, principalmente em termos de rendimento, né? O time do Goiás ultimamente não tem formado um time para realmente para conseguir o acesso. Fala assim, ó, contratou jogadores renomados, jogadores que se realmente der liga dentro de campo, o Goiás tem tudo para subir. Você não tem essa confiança que nós tínhamos no passado, quando o Goiás montou grandes equipes. Hoje não é assim mais, até pelas dificuldades. Porque um time, quando cai para a Série B, nós estamos cansados de dizer isso aqui. Cai a receita, cai a motivação,
0: tudo, né?
1: Cai o entusiasmo, o torcedor realmente não tem aquele mesmo entusiasmo da Série A. Então, são todas essas coisas que acontecem. Mas como recuperar? Tem, porque o Goiás tem nome, tem credibilidade, tem patrimônio, né? Tem time que tem nome, essa
0: expressão,
1: camisa do Goiás,
0: né?
1: É respeitada, tem expressão, então nós temos que aguardar, é só uma melhora e nunca piorar cada vez mais, né?
0: Guto Ferreira projeta sequência fora de casa, nunca negociamos pontos, o líder da Série B, que é o Vila Nova, vai enfrentar o Juventude na próxima sexta-feira, amanhã, e o Criciúma nas duas próximas rodadas, mas ele tá dizendo aí que é 11 vitórias em 22 jogos, o Vila já tá na Série A.
1: Tem que ganhar metade.
0: É isso, Fred?
1: 50%.
2: Depois de cumprir suspensão, o técnico Guto Ferreira volta ao comando do Vila Nova nesta sexta-feira, quando o Tigre visita o Juventude pela 17ª rodada da Série B. Líder da competição com 31 pontos, o Vila inicia uma sequência de 2 confrontos diretos fora de casa. Depois do Juventude, sexto colocado com 25 pontos, o adversário será o Criciúma, atual terceiro colocado na tabela. Para Guto Ferreira, a equipe não pode mudar sua postura, independentemente de atuar em casa ou visitante. Nós nunca negociamos pontos, sempre jogamos para ganhar. Tem jogo em que a gente consegue vencer, tem jogo que empata e tem outros que a gente não consegue. Quanto ao Novo Horizontino, estivemos perto de trazer um ponto, mas tanto eles quanto nós tivemos chances para fazer mais gols. Os dois times jogaram para ganhar. Dentro de casa não podemos negociar pontos. Fora de casa precisamos buscar pontos importantes, disse o técnico nesta quarta-feira.
0: E ainda completando sobre o Vila Nova, ele falou que projetou mais 11 vitórias em 22 jogos que restam ainda para o Vila Nova na Série B para conquistar o acesso. Ele afirmou que de 13 a 14 times conquista o título, ou no mínimo segundo lugar. Mesmo diante do tal cenário, o técnico pontuou que é importante e pensar sempre no próximo jogo. Ele tá certo, né?
1: Sem dúvida
0: ele
1: alguma.
0: Ele já calculou 11 vitórias, dependendo dos outros, embaixo também.
1: E tendo esses números...
0: Matematicamente, tá lá.
1: Matematicamente, tendo esses números, o time já vai jogar sabendo, né, o que ele precisa para conseguir o acesso. Então, aumenta a responsabilidade, né, dos jogadores, da própria diretoria, né, da própria comissão técnica, porque o Vila Nova até aqui faz uma campanha brilhante. O que tem acontecido com o Vila Nova, a gente tem sempre batido

0: dessa tecla aqui, praticamente em todos os nossos programas, essa, não sei se é falta de sorte, eu não sei o que é que acontece, quando chega na reta final do campeonato, em que o torcedor está contando principalmente com 80% ou 90% de chance do time subir, acontece um desastre com a Vila Nova, né, que ninguém espera, perde um jogo fácil para uma equipe muito menos expressiva, né, tecnicamente falando. Eu não sei o que é que acontece, parece que diz a Negra Brechó, diz que eles enterraram a cabeça de burro lá, porque não é possível.
1: Só mas eu acho que vai agora, viu, Jair? Eu acho
0: mas
1: que agora
0: esse
1: vai.
0: esse ano está mais tem organizado. Que... Tem tudo para ir, porque tem um treinador mais experiente, esse Guto Ferreira é um baita treinador, principalmente é um treinador de Série B, de muito respeito, né, entre os clubes, né, e no futebol brasileiro, em todo o Brasil. Então, o Vila Nova tem tudo, tem um bom elenco, o time está motivado, não está tendo muito problema de contusão, está dando sorte nisso aí, tem conseguido bons resultados fora de casa, tomara que continue assim, né, mas não pode ser assim só agora, né, no meio do campeonato. Daqui para frente é que vai exigir mais do Vila Nova, né, mais empenho, mais determinação, mais garra, mais luta, para que o Vila Nova segure essa peteca aí até o final e consiga esse tão sonhado acesso, que até a gente, né? Eu não sou torcedor do Vila Nova, mas nós torcemos pelo futebol.
1: Você é simpatizante até nós, do Vila.
0: Exato, até nós estamos torcendo para que o Vila Nova consiga esse feito aí de chegar à elite.
1: 11h46, um Blake, a gente volta.
2: 11 horas e 46 minutos.
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2: 11 horas e 47 minutos.

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3: É o jogo da Argentina.
4: 11 horas e agora 48 minutos aqui no programa Paranaíba nos Esportes, trazendo as informações do esporte por Goiás, pelo Brasil e também pelo mundo. Vai ser no sábado, dia 11, às 10 da noite contra a Suíça.
5: Abre aqui o microfone nosso, por gentileza. Então, vai ser no sábado o jogo da... Vamos ter três jogos.
4: Hoje nós teremos França e Marrocos às 17 horas.
5: Isso.
4: Amanhã, Espanha e Bélgica às 16 horas. Sábado, Noruega e Inglaterra às 18 horas.
5: E Argentina e Suíça
4: às 22 horas.
5: Mas só jogasse aí agora. Agora...
4: Sabe quem é o artilheiro?
5: É ele, né?
4: O menininho lá da Argentina, o camisa...
5: Aquele garotinho que desequilibra tudo.
4: Messi, com 8 gols. Mbappé,
5: tá no calcanhar dele,
4: com 7. Haaland, lembra desse galego aqui?
5: O Haaland tá no calcanhar também, né?
4: Você sabe como é que pronuncia Haaland na Noruega?
5: Rola, né?
4: Deu ruim pro Brasil, né, rapaz? Foi bem duas vezes,
5: o cara,
4: né?
5: O cara fez
4: sentou na margaça.
5: O cara fez lá a musiquinha, disse que a bola entrou com rolo e tudo.
4: Foi. Terceiro é o Hurricane, né?
5: 6.
4: Com 6.
5: Quiñones. 4. Vini Júnior.
4: Tchau.
5: Quatro.
4: Não, nem vou
5: o
4: falar.
5: Bergam.
4: O Bergam.

0: Quarta
1: Frejão
0: também
1: me
0: é.
1: chateou.
0: Tem alguém
1: Vamos
0: lá no
1: pensar
0: WhatsApp,
1: na
0: lá,
1: próxima.
0: Franklin? Tem alguém? 1.304 dias, falta pro Penta, viu?
1: Exatamente. Alô, Vander Lúcio,
0: vai
1: meu irmão.
0: Contando aí, meu
1: e tio Taba curtindo a gente.
0: Ó,
1: um
0: nós teremos hoje às
1: 15
0: horas Cruzeiro Internacional, viu?
1: Uhum.
0: É, Cruzeiro Internacional.
1: Amistoso.
0: É uma amistosa lá, ó. É. Cruzeiro Internacional. Ah, não, é sub-17.
1: Ah, não, é
0: o campeonato sub-17. Pera aí que eu vou trazer pra você aqui o de hoje. Os jogos que nós teremos hoje.
1: Amistosos oficiais.
0: É.
1: De
0: é só isso mesmo, viu?
1: É só isso aí.
0: Só isso mesmo.
1: Mandar um abraço pro Matias, então, ouvindo a gente, o argentino, né? Lá na cidade de Tiltaba, meu irmão Vanderlei, Vanderlei Júnior, a Gisele, a todos vocês, um beijão, muito obrigado aí. Estão sempre ligados aqui todos os dias. Rapaz, tem muitas mensagens aqui pedindo alô.
0: Manda
1: um abraço pro Dr. Nilson Freire, falar que hoje vai ter o podcast lá na televisão de
0: Rádio
1: de Tumbiara. Hoje tem, nós vamos
0: a partir
1: falar
0: de que horas para nós assistir?
1: A partir das 7h30.
0: Da noite?
1: Aliás, das 7.
0: Das
1: 7 às 8. Das 19 às 20 horas, vamos falar sobre os três clubes de Tumbiara que vão disputar a terceira divisão. Você é nosso convidado do YouTube assistir a TV Diário de Tumbiara. Estaremos lá ao lado do Nilson Freire, do Jander Carvalho, né? Abordando todos esses assuntos com relação ao futebol da cidade de Tumbiara.
0: Marquinhos, rei do frango, bom dia pra você. Fala, Gesmar, fera da galera. Valeu, meu bom. Um abraço pra você, Marquinhos. Ah, quem é essa aí? Bom dia. Oi. É a Luana. O que que a Luana tá dizendo aí?
1: Tem mensagem aí?
0: Você ouviu aí que ela tá falando do esporte?
2: Depois eu vou verificar aqui.
0: Ah, dá uma verificada aí, que é a Luana. Ó, o árbitro goiano Wilton Pereira Sampaio está bem cotado para apitar a decisão da Copa do Mundo, viu, Jair? Após a eliminação do Brasil, a tá vazando aí no ar, e acho que é o seu microfone.
1: Mas eu vou...
0: Seu microfone tá aberto aí.
1: Ó, ele melhorou muito, né? Porque tá lá...
0: A informação já... é do jornalista Paulo Vinícius Coelho. No Mundial, ele é um profissional da mesma nacionalidade das equipes, não pode apitar os jogos das suas seleções. Outro fator é com certo prestígio, é o fato de que a FIFA estuda que a final seja apitada pelo mesmo árbitro que abriu a competição, ou seja, o Wilton apitou México 2, África do Sul 0 no primeiro confronto da Copa, viu?
1: E ele vai para a segunda Copa, se ele for escalado, né? Se, é, decisão de duas Copas.
0: Não, né? Isso é a primeira.
1: Ele não apitou a
0: não,
1: final, não?
0: Não, apitou não. É
1: eu
0: a primeira.
1: Pensei que ele tivesse apitado. Ah, apitou a final da Copa América.
0: É, né? A FIFA não escalou o Wilton para os jogos das oitavas até o momento, nem para as quartas. A entidade não definiu quem comandará a Inglaterra e Noruega, nem a Argentina e Suíça. No confronto argentino, é improvável que o profissional se esteja. Pelos elogios que vem recebendo, o provável que o Wilton esteja sendo preservado para as semifinais, decisão do terceiro lugar ou na final, além de México e África do Sul. O árbitro goiano comandou Noruega e Senegal pela fase de grupo, Holanda e Marrocos nas 16avos.
1: Olha, tomara que ele apete, né? Muito bom para Goiás, para o futebol brasileiro, mas que eu vou continuar tendo raiva dele, porque já roubou de Tumbiara muitas vezes, já prejudicou o time de Tumbiara muitas vezes. Eu vou, não vou esquecer nunca, viu?
0: Você sabe que hoje tem muito nome, né? O Rafael Kraus está sentado na graxa lá, né?
1: É, já foi até suspenso aqui também por fraude
0: Donald,
1: no futebol.
0: Donald Trump deu-lhe uma esfrega no presidente da FIFA. Olha, o árbitro central brasileiro, Rafael Kraus, aguarda os próximos passos da FIFA após sofrer acusações de interferência na partida entre Estados Unidos e Bósnia, tá? Do presidente norte-americano Donald Trump. Tô falando, rapaz.
1: É complicado, né, rapaz?
0: Moço, vocês só me querem mandar
1: o
0: em
1: tudo. O mundo
0: que
1: nós estamos vivendo atualmente é
0: cê
1: muito complicado.
0: Você sabe quem pode assumir a CBF? Francisco Mendes. Sabe quem que é Francisco Mendes? Você não sabe. Você sabe quem que é o Francisco Mendes?
1: Eu não conheço.
0: Chico Mendes. Chico Mendes, você lembra, né?
1: Lembro.
0: Chico Mendes, você lembra, né? Pois lembra é, o Francisco Mendes...
1: Até do crime que foi... Que
0: no aconteceu. Mundo dos bastidores, a CBF está movimentado, porém o presidente Samir Chaud seguirá no comando da entidade pelo menos até 2028, o ano que termina o seu mandato. Por isso, o dirigente ainda não definiu o seu futuro, até por isso. O nome de Francisco Mendes, filho sabe de quem? De Gilmar Mendes. Começa a ganhar força para o cargo.
1: Ah, não.
0: Pera, rapaz.
1: Eu vou encerrar minha carreira.
0: Francisco Mendes aparece como um dos postulantes a assumir o cargo de manda-chuva da CBF no próximo mandato. Atualmente, ele é vice-presidente da Federação Mato Grossense de Futebol, além de integrar o Comitê Disciplinar da FIFA, que é o responsável por aplicar sanções previstas no Estatuto da entidade. Recentemente, em conversa com alguns interlocutores, Francisco Mendes afirmou que foi um dos responsáveis pela presença de Neymar na lista de convocados para a Copa do Mundo, então tem que apanhar.
1: Com todo respeito
0: no
1: que eu
0: Mundial,
1: tenho
0: Mato
1: o
0: atacante
1: Grosso.
0: Esteve em campo em apenas dois jogos, diante da Escócia e contra a Noruega.
1: Com todo o respeito
0: Francisco
1: que eu tenho
0: Mendes, pelo... além de ser vice-presidente da Federação Mato Grossense, e fazer parte da comissão disciplinar da FIFA, também atualmente diretor-geral do Instituto Brasileiro de Ensino, Desenvolvimento e Pesquisa, o IDP, fundado por seu pai Gilmar Mendes. Vale destacar que a entidade tem parceria com a CBF em projetos ligados à formação e educação no futebol.
1: O currículo dele pode preencher mais três páginas, mas pode continuar lendo, que não vai me convencer.
0: O atual presidente não é do Acre?
1: Exatamente, Carol, eles estão pegando esses caras. Agora eu te pergunto, ele tem todas essas posições aí,
0: Saúde.
1: Faz parte da FIFA, já fez isso e aquilo e tal, mas eu te pergunto, faz uma enquete aí, vê aqui, se o povo brasileiro conhece
0: quem
1: o trabalho
0: que queria,
1: dele.
0: Quem você queria, ele ou o Ronaldo Fenômeno?
1: Mato Grossense de futebol.
0: Quem que você queria, ele ou o Ronaldo Fenômeno?
1: Não tem nem comparação aí, o Fenômeno, pode ser até um radialista aí, porque tá pleiteando esse cargo também, né, o Galvão Bueno.
0: Uhum.
1: Quer dizer, o que não pode, gente, é esse tipo de coisa, é coisas escondidas, é coisas por trás da moita. São pessoas que não têm expressão
0: aí,
1: a nível nacional, que ninguém conhece.
0: Quando for 2028, você vai falar assim, bem que você falou, viu, Jasmar, lá em 2026, aí você falou isso, viu? Não. Se nós estiver por aqui. Ah,
1: tem dó.
0: Quem que é? Ô, Luciano.
2: Bom dia, Jasmar. Bom dia, Fran.
0: Bom
2: dia, Jair.
1: Bom dia, Lu.
2: Luciano, Fran da SAP. Primeira vez participando, mas sempre estou aqui ouvindo vocês, hein?
1: Gente, opa, boa demais.
2: Junto. Manda um alô pra nós aí.
1: Rei do franguinho assado e o rei do torresmo.
0: O rei do torresmo.
1: É, o melhor torresmo da cidade, não tem igual ao do Luciano. E é amigo de verdade, né? Nossa. Ele é a mamãe dele. Família maravilhosa. Um abração, Luciano. Obrigado pelo incentivo aí com a nossa equipe esportiva, pela audiência com o nosso programa. Você é um dos nossos ouvintes.
0: Tem nota
1: do
0: amador? 10. Tem nota do amador, Frank? Tem?
1: Tem mais gente aí falando?
0: Tem um Nenzico aí, nota do amador, né? Tem uma. Quer falar conosco, é isso? Não, é outro assunto aí. Jair, 11h56.
1: Agradecendo aí essa galera maravilhosa aí, curtindo a gente no Instagram.
0: Deixa eu trazer uns destaques aqui, do futebol. Copa do Mundo agenda, Eduardo Batista
3: Jasmar,
0: convoca.
3: Tem uma participação da Daniela Esperon.
0: Então, sim. Vamos com a Daniela então, antes. Vamos lá, ela já traz completo.
3: Desligou, não. Pode deixar, não. Deu problema.
0: Caiu a linha?
3: Isso, caiu a linha.
0: Caiu a linha. Como diz antigamente, falava caiu a linha. Ontem nós tivemos aí resultados aqui pelo mundo. Deixa eu trazer aqui, confira os jogos, todos os jogos do dia. Então, esses resultados de ontem. Da Série B, nós tivemos ontem o empate. A Ponte Preta, ontem nós tivemos Ponte Preta 1, Criciúma 2, né? 2-1, Criciúma venceu a Ponte. E pelo Brasileirão Sub-20, Corinthians 0, Palmeiras 1, Atlético 0, RD Bragantino 1. Cruzeiro 1, Vasco 0, Santos 4, Botafogo do Rio 1. Então, os jogos que nós tivemos ontem. Jair, embora, tchau, um abraço.
1: Embora, lembrando aos nossos torcedores.
0: Deixa eu falar da festa aqui, rapaz. Hoje eu vou lá comer um frango a passarinho, lá na tradicional festa em louvor a São Pedro e São Paulo. Tá lá do padre André Oliveira Teixeira, que teve
1: o novo pároco da igreja.
0: Tá com 5 meses que ele tá aí.
1: Exatamente.
0: Né? E ele teve aqui hoje. Então, lá, comida típica, você não gosta? Porções, batata, bolinho de arroz, caldo, caribó, chica doida, fogaza, frango, pamonha, pastel, pizza, angu do padre. Já comeu o angu do padre?
1: Eu já comi. Você gosta, né, de comer chica doida, né?
0: Rapaz, até é normal. Doces,
1: deixa eu ficar sabendo.
0: Bebidas, água, refrigerante, suco e cerveja. Tá, e no dia 12 tem um delicioso almoço, a gente vai estar falando disso aqui mais adiante, tá bom, Jair? Um abraço pra
1: você, verdade,
0: que já me deu fome, viu?
1: Pra todos, agradecendo
0: só
1: você
0: falar
1: aí,
0: da Chica,
1: pessoal
0: aí,
1: do Instagram, prestigiando a nossa equipe esportiva, todos os nossos ouvintes, né? Um abraço ao Frank, ao Carol, que está chegando aí com o Itumbiara, o meu dia, a todos o nosso carinho, o nosso melhor, muito obrigado, estaremos de volta amanhã às 11 horas com as graças de Deus, para mais um programa Paranaíba nos Esportes, né? Arrebentando a boca do balão, são mais de 10 mensagens aqui que eu não tive como ler.
0: Hoje o programa foi meio corrido, o nosso programa tá
1: até curto, né, pelos assuntos que nós temos, mas é sempre uma alegria receber essas mensagens aqui de carinho de todos os nossos ouvintes, de apoio, elogiando e prestigiando a nossa programação esportiva aqui da Rádio Paranaíba. A todos, indistintamente, o nosso abraço, o nosso melhor, muito obrigado, um beijão do fundo do coração para vocês todos aí. Fiquem todos com Deus.
0: Amém. 11 horas e 58 minutos. Um abraço, galera. Vem aí o Franklin trazendo as notícias do futebol amador. Na sequência, o José Carlos Carol com o programa Itumbiara ao meio-dia. E amanhã nós estaremos de volta com o programa Paranaíba nos Esportes. Um abraço a todos e até lá. Tchau, obrigado.
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1: São 11 horas e 59 minutos agora, né? Uma notinha só que a gente tem hoje do futebol amador. O meu amigo Nenzico, do Olinto Guimarães, mandou aqui pra gente, né? O Marcelo e o Nenzico convocam todos os jogadores do Santos Dumont Master para o jogo amistoso dia 12 de domingo, às 8h30 da manhã, lá no Bom Jardim. O adversário vai ser o Santa Fé Master. 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E se você quer mandar a sua nota aqui, para a gente pode ficar à vontade, e manda a sua nota pelo WhatsApp da Paranaíba, 3431-8888, né, que a gente divulga aí com todo prazer. Então, vamos encerrando o nosso programa de hoje, né? Fica agora então com o Itumbiara Almeida na apresentação do José Carlos Carol. Grande abraço, fiquem com Deus e até amanhã.
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3: 12 horas e 1 minuto.
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3: 12 horas e 1 minuto.

0: 5 minutos.
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0: 12:04, 12:04, boa tarde, começando mais um programa Itumbiara ao meio-dia. Hoje vamos até às 13 com muita informação para você. E é claro que é sempre bom contar com a sua participação, a sua audiência. E hoje vamos falar mais uma vez sobre a ExpoSul, que começa hoje na cidade de Itumbiara. Depois de tantos e tantos anos, a ExpoSul está de volta, né? E hoje vamos falar com o trabalho, sobre o trabalho que será desenvolvido, as palestras, o apoio que o SEBRAE traz para este evento. Boa tarde, minha amiga Marta, tudo bem?
1: Boa tarde, seu Zé Carlos. É um prazer estar aqui de novo com vocês aqui na rádio, né? Que sempre nos recebe tão bem e sempre nos auxilia na divulgação do nosso trabalho aqui na região.
0: E como que vai ser essa participação do SEBRAE nesse evento?
1: O SEBRAE, ele auxiliou da seguinte forma. Nós fizemos a aquisição de 17 estandes e esses estandes foram subsidiados, ou seja, o SEBRAE pagou 70% e os empresários pagou para o SEBRAE 30%, né? Então, os beneficiários do SEBRAE, eles estão pagando para nós em torno de R$ 1.500 por estande. É um auxílio muito grande nesse momento da economia que o país está, assim, meio que difícil, né? Então, é uma ajuda e tanto.
0: E, além disso, vamos ter muitas palestras, né?
1: Sim, nós vamos ter vários talk shows, né, com várias pessoas. Hoje o nosso gerente, às 16h30, ele vai estar falando sobre a importância da retomada da feira, às 16h30, num podcast. E hoje à noite é a abertura oficial. E amanhã a gente tem uma palestra sobre inteligência artificial. E durante todo o período a gente vai estar ali com várias moderações, falando sobre empreendedorismo, liderança. Nós vamos estar ali o tempo todo trabalhando essa parte de empreendedorismo. Quem tiver interessado, gente, nós vamos estar com um consultor lá o tempo todo trabalhando a parte de planejamento e finanças. Está com dúvida? Dá uma corridinha lá, vai até lá para poder tirar essas dúvidas, porque é muito importante, né?
0: O momento é esse, né? De aproveitar as oportunidades, o evento e a presença do SEBRAE.
1: Isso mesmo. E eu vejo de forma muito grata, muito oportuna essa feira, né? Itumbiara é um polo gigante, ela logisticamente ela é muito importante nessa região. Ela está aqui no lado sul, mas ela está interligada com o estado de Goiás de forma muito ágil e está do ladinho de Minas. Então é muito importante, assim, é muito rápido logisticamente. Então, assim, ela é um canal de comunicação com Minas, é um canal de comunicação com Goiás. Para a geração de negócios, eu vejo isso de forma muito importante. Então, essa ExpoSul, ela é uma vitrine de negócios. É uma oportunidade muito grande para o empresário estar ali fazendo, visitando a feira, como os expositores que estão ali mostrando a sua cara para todos os demais, né? Então, é um momento de gerar negócios, gerar oportunidades, buscar novas oportunidades, buscar conhecimento. Eu vejo de forma muito importante o resgate dessa feira.
0: Às vezes a pessoa fica, mas essa palestra vai ser longa, vai ter isso, aquilo. Começa a colocar muitas dificuldades e obstáculos, quando deveria ser totalmente o contrário, né? Aproveitar a oportunidade, porque não é todo dia que se tem palestras com profissionais preparados para falar de assuntos tão importantes e de forma gratuita, né?
1: Isso mesmo, os nossos profissionais, assim como todos os outros profissionais que estão participando na feira, são profissionais de alto calibre, são profissionais que já desenvolvem um trabalho importante há muito tempo. Então, é o momento de aproveitar e se capacitar. São palestras rápidas, ali em torno de uma hora e trinta no máximo. E conhecimento é vida, conhecimento é algo que ninguém te tira. Né? Meu pai falava assim: olha, minha filha, queira ter conhecimento, porque conhecimento é algo que você, ao longo do tempo, ninguém te tira, e é algo que você vai construindo, e você vai construindo outras oportunidades com aquilo que você se capacitou e construiu e aprendeu. Então, a gente, para poder empreender, a gente precisa ter conhecimento. Não basta só ter a vontade, a gente precisa ter conhecimento, ainda mais nesse mundo de inteligência artificial. A gente precisa ter o conhecimento para estar ali na parte de inteligência artificial, que hoje é muito importante, e começar a divulgar o nosso negócio, buscar novas oportunidades na área de inteligência artificial. Estar nesse mercado de inteligência artificial é muito importante.
0: E se pegar o tempo da palestra, mas observando a qualidade que ela traz, os temas abordados, às vezes a pessoa fica um tempo muito maior num bar,

0: aproveitar absolutamente nada, né? E não tendo, não aprendendo, não ampliando seus conhecimentos, e às vezes a pessoa ainda acha difícil. Mas é o momento, sim, né? Tem que tirar, tem que deixar de lado um pouco as coisas pessoais e pensar nesse lado de qualificação.
1: Isso, às vezes eu falo que a gente fica tanto tempo vendo besteira no celular, né? Aqueles videozinhos, TikTok, alguma coisa assim, que não agrega valor na nossa vida. Claro que nós precisamos dos nossos momentos de distração, de relaxamento, mas talvez eu acho que isso torna a nossa vida muito prolixa, não traz nenhum conhecimento, não traz nenhuma vantagem, seja profissional ou pessoal. E nós estamos ali perdendo tempo. Enquanto se eu tivesse uma palestra dessa, escutando um podcast, escutando um talk show, isso transformaria a minha vida.
0: E as pessoas, qualquer idade, qualquer segmento, pode participar?
1: Sim, nós estamos abertos a qualquer pessoa, seja pessoa física, pessoa jurídica, de qualquer idade. Nós estamos abertos a recebê-los lá de hoje até sábado no espaço do Capim de Ouro.
0: Agora, o Sebrae, ele é muito importante na vida do empresário, né? Às vezes, muitos ainda não tem o conhecimento e esquece de buscar, né, esse trabalho que é feito com tanto carinho, com tanta determinação pelo Sebrae, onde o único objetivo é justamente fortalecer o negócio, né?
1: O Sebrae, ele a missão dele é promover o desenvolvimento e a sustentabilidade a longo prazo das micro e pequenas empresas. Então, o nosso negócio é o desenvolvimento, o fortalecimento das empresas. Então, o que que a gente quer? Gerar sustentabilidade e competitividade desses pequenos negócios ao longo do tempo. Então, de que forma que nós fazemos isso? Nós temos várias soluções. Nós temos soluções, desde soluções simples, que são capacitações que a pessoa entra dentro do site do Sebrae, que é www.sebraego.com.br, que nós temos cursos à distância em todo o segmento de gestão. 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É o Gabriel Faleiros, que ele está atendendo na Sala do Empreendedor de 8 ao meio-dia e de 13 até às 17. 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E nós temos também as consultorias tecnológicas, que são consultorias de design de ambiente, de mídias digitais. 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
0: É preciso qualificar tanto o empresário quanto o empregado, né?
1: Isso, a gente tem soluções que capacita o empresário para que ele trabalhe a parte de gestão da sua empresa, mas nós também temos a parte de capacitação do empregado, né, do colaborador, que está ali, que ele é à frente do negócio, ele é a vitrine do negócio também. Então ele precisa estar ali capacitado para receber bem o cliente, para fazer uma venda legal, para que o cliente ele tenha uma experiência boa, né? Hoje a gente fala muito em experiência do cliente. Então, o cliente ele precisa ter uma experiência boa para que ele retorne ao seu negócio, para que ele se sinta feliz ao retornar. E é isso, é essa experiência positiva é que traz o cliente de volta ao seu negócio.
0: E hoje o empresário, aquele que tem a loja física, ele, além da competitividade com os demais da cidade, ele ainda tem a questão do digital, né? Das compras online, né? Que É um enfrentamento que ele precisa se qualificar, precisa se preparar, precisa ter um ambiente realmente aconchegante para não perder cliente, né?
1: Exatamente. O digital hoje ele é um desafio para as lojas que ainda são especificamente físicas. Então, o cliente ele precisa ter essa experiência positiva para que ele retorne, né? Eu acho importante.

0: atendimento ao cliente?
1: É, no domingo, eu fui num supermercado na cidade de manhã, isso era por volta de 8 horas, e passando pela parte de açougue, o funcionário estava falando altíssimo. Ele falou, mas... E falando palavras pesadas com relação a estar trabalhando no domingo de manhã e que... E ele diz, olha para você ver a mentalidade. Ele dizia, é por isso que o país não vai para frente. Imagina, hoje tem jogo da seleção e eu estou aqui trabalhando. Eu deveria estar em casa, deveria estar de folga. Isso era 8 da manhã, o jogo ia ser 5 da tarde. Quer dizer, pelas palavras que ele estava falando, eu acabei me recusando a comprar naquele estabelecimento. E saí, fui para outro. Que eu me senti... Eu senti uma situação complicada.
0: É constrangedor.
1: É constrangedor você ver a pessoa falando daquele jeito. Quer dizer, isso... Quantas outras pessoas não podem ter pensado da mesma forma que eu? Né? E o jogo era 5 horas da tarde. Isso era 8 horas da manhã. Quer dizer, então, é uma coisa que precisa melhorar também no ambiente de trabalho, né?
0: Sim, o ambiente de trabalho, ele precisa ser agradável. É claro que nem todos os dias eu quero estar ali, assim, nossa, o jogo vai ser 5 horas. Ok, o jogo vai ser 5 horas, mas até aquele momento eu preciso estar feliz trabalhando ali.
1: Exatamente.
0: E se eu não estou feliz, eu entendo que eu preciso rever as minhas prioridades e o meu empregador também precisa rever as prioridades, né? É, eu acho que o ambiente de negócios, ele precisa ser revisto. O colaborador, assim como o meu empregador, ambos precisam estar felizes, né? E ambos precisam estar em sinergia para que o cliente também sinta feliz em estar ali naquele local. Ele poderia até não estar feliz em trabalhar ali naquele momento, mas ele não poderia jamais expressar dessa forma
1: para os clientes, né?
0: Para os clientes, essa insatisfação.
1: E isso eu acho muito ruim, porque é o seguinte, a pessoa tem que entender que o local de trabalho é onde ele leva o pão para casa.
0: É isso. E agora, a gente tem que estar feliz.
1: Feliz.
0: Por estar empregado num momento tão difícil da economia, né? De desemprego tão grande, de juros tão altos. A gente precisa olhar para o lado, talvez, né? Ter um pouco mais de empatia. Mas isso depende de cada um, né?
1: É, tem não muita gente nem... que queria ele reclamando e tem muita gente que queria estar no lugar dele, não
0: é
1: estar empregado,
0: isso,
1: né?
0: Mas aí a gente não pode nem ir muito por esse mérito.
1: É uma situação complexa, viu? 12 horas mais 18 minutos.
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3: 12 horas e 18 minutos.
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0: É muito comum as pessoas abrirem um empreendimento que às vezes ele não tem nem conhecimento direito, né? Ah, eu vou ser empreendedor. Só que ser empreendedor não é sair fazendo loucura, né?
1: Isso. A gente costuma dizer que o planejamento ele é muito importante, né? Ele costuma te direcionar de forma correta, para que a sua empresa ela tenha uma longevidade e para que ela seja competitiva ao longo dos anos. Por isso que é tão importante planejar. Lá você vai planejar todas as suas ações, você vai planejar e organizar a sua empresa, da parte de gestão e das ações que você vai realizar ao longo dos anos, né? 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
1: Ou seja, são muitas facilidades, né?
0: Sim, o Sebrae está aí para apoiar de fato o pequeno negócio, o pequeno empresário, o potencial empresário. Nós estamos ali para te apoiar, para te direcionar no caminho correto.
1: Porque quando vai se abrir um negócio, é preciso analisar todos os aspectos, né? Você disse aí que a questão de localidade, né?
0: Isso.
1: Tem que isso é muito. O fornecedor, onde que ele vai ter o fornecedor para aquele produto que ele quer comercializar? Porque dizem que se ganha não é na venda, é na compra, né? Você tem que saber comprar para poder saber vender.
0: A gente precisa analisar o mercado, né? Quem está à minha volta, os meus concorrentes, os meus fornecedores. Eu preciso analisar se o meu produto vai ter uma aceitação ali naquele mercado, se é viável, se não é viável. Então, todos esses fatores, eles implicam na longevidade do meu negócio. Aí eu vou abrir uma jantinha aqui. Bom, mas nesse local aqui eu vou ter público. Alguém vai vir até aqui? Eu tenho para quem vender? Porque de repente eu não tenho ninguém que passa ali naquela rua, né? E aí eu não tenho para quem vender. E aí? Então, mais ou menos isso. Por isso que é tão importante, às vezes, você consultar um especialista para te direcionar. Ele vai te mostrar ali que aquele caminho talvez não é o melhor, mas esse outro que está aqui do lado, ó, é excelente. Então, por isso que é tão importante um especialista.
1: E precisa ter um diferencial, né?
0: Isso.
1: Independente do negócio que ele vai trabalhar, tem que ter um diferencial, porque a concorrência é grande. Ele já tem que entrar pro empreendedorismo sabendo que a concorrência é bruta, né?
0: Isso, nós vivemos num país hoje, numa localidade extremamente competitiva, né? Hoje o mercado não é para os fracos. A pessoa precisa entrar para o mundo do empreendedorismo sabendo o que que ela vai enfrentar. Então, quem são meus concorrentes? O que que eles fazem? E o que que eu posso fazer de diferente? O que que pode ser o meu ponto de destaque que vai trazer aquele público para o meu negócio, né? E aí eu preciso ter sempre essa questão. Nossa, e esse diferencial, até que ponto? Porque aí é assim, gente. Hoje esse pontinho aqui é o meu diferencial, mas amanhã o meu concorrente está fazendo igual. E aí, o que que eu posso fazer de diferente amanhã? Então eu preciso sempre estar à frente. Eu assisti uma palestra que uma pessoa falava assim, que o cliente sempre nos dá uma consultoria de graça. Então eu também preciso saber ouvir o meu cliente, né? Talvez o que o meu cliente fala pode ser o meu diferencial lá na frente. Então eu preciso sempre estar atento ao meu público, ao que o meu cliente fala. Então isso é muito interessante, né? Eu preciso saber ouvir também. Eu preciso ter conhecimento, mas muitas vezes eu preciso saber ouvir.
1: Eu vi uma reportagem esses dias, a pessoa começou a empreender fazendo pamonha, mas não essa pamonha tradicional, fazendo ela no copo. E ele começou e, de repente, ele não estava dando conta de atender a demanda. Porque é muito prático, né?
0: Muito
1: No,
0: prático.
1: no, já vem ali com queijo, com tudo, igualzinho uma pamonha. Então eu falei, gente, olha que sacada do cara. Porque você pega, você pode sair comendo, não tem aquelas palhas, não tem tudo, você já
0: Sim.
1: pega, de repente está na vida corrida, você pega e já sai comendo ali.
0: Se
1: Então,
0: você
1: quer
0: tá
1: dizer,
0: com vontade de comer uma pamonha rapidinho e sair comendo, é muito prático.
1: muito prático.
0: Claro que a gente gosta do tradicional, mas é
1: É.
0: óbvio que a gente quer algo fácil, prático no dia a dia para a gente já pegar e sair comendo,
1: E
0: né?
1: ele foi para um ponto de muito movimento, então as pessoas passando o tempo todo, a pessoa só passava, pegava e já ia embora, já ia comendo. Quer dizer, visão que ele teve,
0: Visão.
1: né? A pessoa tem que acreditar, mas tem que fazer bem feito, né?
0: Isso.
1: Antes, igual o emprego, antes precisava ser bom, né? Hoje, o que é bom, a empresa já não quer contratar mais, quer de excelência para cima, né?
0: Exatamente. Eu falo que o empreendedorismo interno hoje, né? A gente está falando de ser empregado. A gente não precisa ser só bom, a gente tem que ter inteligência emocional, a gente precisa se dedicar, a gente precisa ter buscar conhecimento, a gente precisa buscar ser melhor a cada dia, a gente precisa ter envolvimento com a empresa, a gente precisa vestir a camisa, né? E é isso, eu preciso me identificar com a minha empresa, porque não basta eu ser a Marta, eu preciso ser a Marta do Sebrae. Eu preciso ter identificação com a minha empresa para eu ser melhor, né? Eu preciso ser melhor a cada dia para eu prestar o meu serviço. É, eu vou contar um fato aqui, eu não gosto da entrevista, eu morro de vergonha. Eu já estive aqui na primeira vez, né, seu Zé Carlos? Quase morri e hoje eu tô aqui, eu acho que eu dei uma melhorada, né?
1: É muito tranquilo, acho que a gente vai até às 15 hoje.
0: Não. Mas é isso, a gente precisa ser melhor. A gente, para empreender internamente dentro da nossa empresa, a gente precisa sim ser melhor, a gente precisa buscar vestir a camisa e ser um intraempreendedor, né? A gente precisa ser criativo, ter visão, buscar novas oportunidades de desenvolvimento. A gente precisa ver esse lado do empreendedorismo de forma muito positiva também.
1: Quando se tem palestras, cursos, isso não é só ensinamento, não é? Isso é network, né? Porque ali você vai ter o relacionamento com tantas e tantas outras pessoas, aí cabe a cada um aproveitar aquele momento, né?
0: O que a gente tem de mais rico hoje, na atualidade, eu acho que é a questão do network. O network é tão rico, mas é tão rico, que você fala assim, nossa, hoje eu gostaria de fazer uma pamonha. Mas eu não sei exatamente como fazer, mas o meu vizinho sabe, o outro sabe como que eu posso fazer de forma diferente, aí eu sou criativo, aí eu preciso comprar o queijo, o milho, e aí você vai buscando ali as pessoas, mas se você não tem uma network, você não sabe onde buscar, de quem buscar, como fazer, então a gente precisa sim ter um network, às vezes não sou eu que vou fazer, mas eu sei quem vai fazer por mim. Por isso que é tão importante. Às vezes, eu sou a Marta, eu sou a pessoa da criação, mas eu não sou a pessoa da divulgação. Eu preciso ter alguém que divulgue para mim, eu vou buscar aquela pessoa. Então, o network, ele cada vez mais tem sido tão fundamental na vida de todo mundo, inclusive na nossa vida pessoal.
1: Exatamente. A gente precisa, acima de tudo, ter o entendimento, que às vezes muitas pessoas falam alguma coisa e alguns entendem como crítica, né? Ah, mas vem aqui para me criticar, mas às vezes é uma baita de uma oportunidade ele aproveitar aquilo que aquele cidadão disse e fazer as mudanças necessárias. E tem muitos que têm medo da mudança.
0: Talvez a gente devia olhar a crítica de uma forma diferente. A gente pode ver como uma oportunidade de melhoria. E isso soa até melhor, né? Soa mais fácil da gente produzir, né? Porque se eu sou como uma oportunidade de melhoria, eu vou buscar melhorar aquele pontinho. Então, talvez, quando eu vou falar com qualquer pessoa, eu vou falar assim, olha, eu tenho uma oportunidade de melhoria aqui para você, que eu acho que até soa melhor do que como crítica, né? Eu acho que é melhor, porque melhorar todo mundo precisa.
1: Exatamente.
0: Né? E aí talvez não é ser tratado como crítica, mas como oportunidade de melhoria.
1: É questão de mudar a forma de estar expressando, né?
0: É, a forma de expressar, mudar o mindset.
1: mas eu acho que todos nós precisamos melhorar todos os dias. Precisamos. Isso. Porque o mundo está muito rápido, as coisas estão acontecendo de uma forma muito rápida. E se você não se preparar, você acaba ficando muito atrás dos outros.
0: É isso, o mundo ele tem evoluído de uma forma muito dinâmica e a gente pode se comparar com os celulares, né? Você compra uma versão aqui hoje e amanhã aquela versão já não é a mais atual. E o mundo é meio que assim, a gente se capacita hoje e amanhã a gente já não é mais aquela versão mais atualizada. Então, a gente tem que buscar sempre estar se capacitando, se melhorando mesmo, né? Em todos os sentidos, buscando mais informações.

0: informações, mais orientações. Não no sentido de estar sempre ali buscando, buscando, buscando, mas no sentido, assim, de evolução, para que a gente não fique para trás, senão a gente vai ficar igual os dinossauro, né? Ali vai ficar lá, vai morrer, né?
1: E essa geração mais nova, principalmente aqueles que realmente se dedicam aos estudos, porque tem muitos também que não querem, né? Infelizmente. Mas aqueles que querem, o poder de conhecimento já entrou, já nasceram numa era digital, né? Que
0: sim,
1: já são bem diferentes, né?
0: A era digital, ela é muito fácil, ela te traz muitas oportunidades. O chat GPT e a era da inteligência artificial, ela não tá aí para substituir pessoas, ela tá aí para ajudar as pessoas, né? O que a gente precisa é evoluir junto com essa inteligência artificial. A gente precisa crescer junto com ela para a gente acompanhar e tá ali em pleno desenvolvimento, porque senão a gente fica para trás, né? E aí a gente fica obsoleto. Então, a gente precisa estar acompanhando a inteligência artificial para a gente estar a todo momento ali sendo auxiliada por ela e não o contrário.
1: É porque não adianta, até as inteligências artificiais, você precisa saber dar o comando para ela executar aquilo.
0: Exatamente.
1: Que você faz. Eu já vi muitas pessoas, eu tentei fazer uma arte, fazer isso, mas eu não gostei. Mas se você não tiver um comando exato, ele só vai fazer aquilo que você pede, do jeito que você pede, vai dar aquele brilho todo, mas você tem que dar o comando.
0: Exatamente, eles entregam exatamente o que você pediu. Então, você precisa saber dar o comando. E é nesse momento que a gente precisa estar ali, caminhando junto com a inteligência, atualizadinho, para caminhar junto com ela, para saber dar o comando exatinho, para ela entregar certinho a sua encomenda.
1: E interessante que até essas IAs gostam de elogios, né?
0: Sim, mas quem não gosta, gente?
1: É para ver, né, que o tanto que é importante você também saber elogiar.
0: Sim,
1: né?
0: É importante. É muito importante. Eu acho que é importante você dizer a uma pessoa que ela precisa melhorar, mas eu acho que é importante também você reconhecer o quanto ela cresceu.
1: Exato.
0: O quanto ela evoluiu e falar assim, parabéns, você cresceu, você evoluiu, você está se superando. Eu acho que é muito importante você mostrar à pessoa que ela evoluiu tanto, o crescimento dela é muito importante. Esse feedback positivo, eu acho que ele também te direciona no caminho do crescimento, né? Então, o feedback positivo, ele deve acontecer sempre.
1: Mas, infelizmente, tem muitas pessoas, né? Quando alguém começa a crescer, começa a desenvolver, você fala, sei não, viu? Tem coisa errada aí, né? Infelizmente, tem pessoas que são tão pessimistas e tão... Eu nem sei qual a palavra que poderia ser utilizada nesse caso. Mas eles não vê, não reconhece o trabalho do outro e prefere acreditar que ele está fazendo algo errado, por isso alcançou o crescimento. Infelizmente, é algo, eu acho assim, tão baixo, tão pequeno por parte das pessoas que agem dessa forma, porque as pessoas não notam, né? Às vezes a pessoa levanta de madrugada, trabalha, corre, estuda, busca ampliar o seu conhecimento e depois fala, não, mas esse cara tem sorte, né?
0: Eu costumo dizer o seguinte, eu falo que a gente, para se comparar a qualquer outra pessoa, a gente precisa fazer, no mínimo, o mesmo que aquela pessoa faz.
1: A minha avó me dizia isso. Lá, quando eu era criança, bem pequenininha, ela falava, meu filho, quando você for criticar alguém, pense que você tem que, pelo menos, saber fazer igual.
0: É isso. Então, se uma empresa hoje ela é destaque no mercado, e aquela que está começando, ela não é, para se comparar, ela tem que fazer, no mínimo, o que aquela empresa que está ali no mercado e é destaque faz. Ah, ela trabalha em mídias sociais? Ok. Ah, ela trabalha isso? Ah, ela faz gestão correta da sua empresa? Ah, ela faz aquilo? Eu preciso, no mínimo, fazer igual para eu poder me comparar. E se eu não faço igual, eu não posso me comparar, né? Isso vale para pessoas, vale para empresas, vale para tudo na nossa vida.
1: Marta, confirmando, hoje começa a Expo Sul. O que que o Sebrae vai oferecer nesses 3 dias?
0: Hoje a Expo Sul começa às 19 horas. Eu estarei lá junto com toda a equipe do Sebrae, né? Eu e mais meu gerente, mais 3 colegas. E nós estaremos lá trazendo muita informação.

0: hoje nós temos um credenciado na área de planejamento e de finanças para atender vocês. Tem talk show. Às 16h30, nós temos um podcast com o meu gerente Vitor Hugo Duarte, falando sobre a importância da retomada da Expo Sul, né, para o município de Tumbiara, juntamente com o presidente Leandro, da CISI. Após, nós teremos um talk show falando sobre as lideranças. No dia seguinte, nós temos uma palestra falando sobre finanças na era da inteligência artificial. No último dia, a gente traz os talk shows, que são moderados por mulheres, falando sobre o empreendedorismo feminino. Vai ser muito bacana. Todos esses dias, de 9 a 11, o meu consultor Fabiano vai estar lá, né? Trabalhando sobre a questão de planejamento e finanças. Eu convido todos vocês que estão nos escutando agora a estar lá na Expo Sul conosco.
1: E tudo de graça?
0: Tudo gratuito. Fora os expositores que vão estar lá, né, expondo seus negócios, seus produtos, que eu acho que vale a pena prestigiar cada um deles que estão lá nesse momento, né, trabalhando, se esforçando para mostrar o melhor para a população de Tumbiara.
1: Marta, obrigado pela presença, viu?
0: Obrigada, seu Zé Carlos. Agradeço vocês aqui da rádio pelo carinho e cuidado que vocês têm conosco do Sebrae.
1: Viu como está cada vez mais fluindo tranquilamente? Grande abraço.
0: Obrigada, seu Zé Carlos. Até mais.
1: 12h42.
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3: 12h42.
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0: 12:44.
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0: Bom, olha, tem muita coisa para dizer aqui ainda, né? E lembrando a você que amanhã acontece a Feira da Agricultura Familiar lá no Parque de Exposição Dr. Valdivino Vaz, a partir das 17 horas. A Feira Livre vai acontecer mais uma vez no Parque de Exposição Dr. Val, no parque, aliás, no estacionamento do Estádio JK. A Feira da Agricultura Familiar é hoje. No parque de amanhã, né, na sexta-feira, no parque de exposição Dr. Valdivino Vaz. Sábado e domingo, a feira livre lá no estacionamento do estádio JK, tá? E hoje tem mais uma noite da Festa Agostina com quadrilha, shows ao vivo e comidas típicas. Tá aí a oportunidade para você participar. Vamos ter também o Cantaraporã, na sua primeira edição, valorizando a cultura, celebrando os talentos musicais da cidade. A Prefeitura de Araporã está convidando toda a população a participar do Cantaraporã 2026, um festival aberto para todas as idades e todos os estilos musicais. Há apresentações classificatórias no dia 10, 17 tem apresentações classificatórias. Depois, no dia 24 e ainda no dia 31 de julho, a grande final. O evento vai acontecer no Teatro João Guimarães Rosa. R$ 3.000 para o primeiro, R$ 3.000 para o primeiro colocado, R$ 2.000 para o segundo e R$ 800 para o terceiro colocado. A premiação será realizada com recursos da PNAB, Política Nacional Aldir Blanc. E tem mais. O grande campeão do Cantaraporã se apresentará na tradicional Queima do Alho. É a realização da Prefeitura de Araporã. Teremos também no dia 10, amanhã, sexta-feira, às 8 horas, o Sindicato Rural de Itumbiara tem a honra de convidar para a abertura do evento Campo Saúde. Saúde no campo, vida que produz futuro. Sua presença é muito importante para fortalecer essa parceria em prol da saúde e do bem-estar da nossa comunidade do campo. O evento acontece às 8 da manhã no Sindicato Rural, é o Campo Saúde. Festa de Nossa Senhora do Carmo, almoço festivo, domingo, dia 12 de julho, ao meio-dia, no Clube dos Trabalhadores, na quadra de esporte, lá em Centralina. Arroz, feijão tropeiro, frango ao molho, macarrão e salada. Valor do ingresso, R$ 34. Terá música ao vivo com Dara e Duda. E essa é o início das celebrações aí com o novo padre, né? Lá da cidade de Centralina, festa de Nossa Senhora do Carmo, padroeira da cidade. Terço dos Homens, no sábado, será realizado na Capela Nossa Senhora da Rosa Mística, na Avenida Equador, no bairro Marulina. Falando em Rosa Mística, no dia 11 ao dia 19, vai acontecer a grandiosa festa em honra à Nossa Senhora de Rosa Mística. Começa no dia 11, vai ter Terço dos Homens às 7 da manhã e celebração religiosa às 19 horas e 30 minutos. No dia 12, às 18h30, celebração com Padre Tiago. Depois vai seguindo aí, né, com umas celebrações. Barraquinhas todos os dias, do dia 11 até o dia 19. Tema da festa: Maria, a mulher que soube esperar em Deus. Convite então para você participar da festa aí de Nossa Senhora da Rosa Mística. Falando em festa, tem também festa aqui, né? De festa de São Pedro e São Paulo. Tema da festa: Aonde iremos nós, Senhor? Termina agora no próximo dia 12. Vamos ter ali, todos os dias, né? Tem as barraquinhas, né? Comidas, porções, batata, bolinho de arroz, caldo, caribó, chica doida, fogasa, frango, pamonha, pastel, pizza, angu do padre e doces. Bebidas, água, refrigerante, suco e cerveja. Delicioso almoço no dia 12 por R$ 20. Vai ser arroz branco, tutu de feijão, frango ao molho, macarrão e salada. Tem todos os dias barraquinha com comidas típicas, tem leilão. E também pescaria e pula-pula. E a celebração religiosa sempre às 19 horas, tá bom? Então, vamos lá. No domingo, dia 12, que encerra a festa. Vamos ter Santa Missa às 8h30 da manhã, procissão e missa às 18 horas, saindo da Praça da João da Cruz e seguindo até a igreja, né? A paróquia de São Pedro e São Paulo, que fica ali na Rua Paranaíba. 12 horas 50 minutos.
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2: 12 horas e 50 minutos.
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0: 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Olha, morre aos 49 anos, ator. Ela fala nisso, morreu também, né? Bonnie Tyler, né?
6: Bonnie Tyler, né?
0: Ela faleceu também, né?
6: Tem aí no...
0: E aqui outro, o Edward Borges, que fez Sandy e Júnior e Malhação, muito jovem, né? Congresso não deve votar pautas prioritárias até as eleições. Que coisa, né? Tem tanta coisa para ser votada, mas o pessoal não está preocupado com isso não, né? Infelizmente, supercomputador prevê seleções que jogarão as semifinais. Gente, aliás, eu acho que de todas as Copas, essa foi a mais bagunçada da história. Copa onde presidente de um país interfere para anular cartão. Arbitragem que... sacanearam demais com Cabo Verde e com o Egito, entre outros jogos aí, né? Nossa, mas esses dois em favor da Argentina, o pior que os dois jogos de maiores sacanagem foi justamente contra, a favor da Argentina. Ainda tem o presidente da FIFA comemorando, né, aquela alegria danada, a classificação da Argentina. Parece que realmente está tudo armado, que não adianta, né? Que é brincadeira o que eles estão falando. Sem dizer a tal das bets, né, gente? É algo impressionante. Como é que um jogador pode ser patrocinado por bet? Sendo que numa bet, ali você pode tudo. Você pode marcar ali se o cara vai fazer gol... Se ele vai bater um pênalti, se ele vai tomar cartão, se ele vai cometer falta, tudo. Todos, né? A grande parte dos jogadores fazendo aí propaganda de bet, os clubes, todos, né? Fazendo propaganda de bet, as redes de emissoras de televisão que transmite fazendo propaganda de bet, ganhando milhões e o povo ficando cada vez mais pobre. Aí as pessoas dizem, ah, mas tá uma crise danada. Mas tá mesmo, o povo tá pegando dinheiro, jogando tudo.

em bet, em joguinho querendo ganhar muito. E aí, meu amigo, onde você tira, né? Você tem uma receita X e você tira parte daquela receita para jogos, vai faltar para o supermercado, vai faltar para o posto de gasolina, vai faltar para o seu lazer, para uma roupa, para um medicamento. É claro que vai faltar. Onde tira e não coloca outra, a tendência é isso acontecer. Por quê? Você fala, mas está uma crise danada. Mas, cada dia o povo está mais endividado. Pessoas desesperadas, inclusive recentemente nós falamos aqui no programa Super Tarde, de uma carta do ouvinte que falava justamente sobre a questão de uma pessoa que se endividou, se enrolou muito com a questão das bets, e teve uma pessoa que ligou e falou, olha, aconteceu com a minha família. Teve um parente, me parece que prima da pessoa, que infelizmente não aguentou a pressão, estava super endividada e já não tinha mais como pagar, e ela acabou tirando a sua própria vida. Olha só para você ver. Quantas pessoas hoje estão endividadas por causa de bets? Aí diz, ah, mas é porque está tudo caro. Não, é porque o dinheiro está curto mesmo, porque as bets não estão dando tempo. Gente, não tem. Você abre o celular, é toda hora uma propaganda de bet. Você vai assistir um jogo na televisão, é bet do começo ao fim. E aquilo ali é só entusiasmando, né? E os influencers estimulando você a jogar. Ah, porque, olha que ganhei tanto, olha que tanto que é fácil. E a pessoa vai naquela onda e diz que as coisas, os preços das coisas estão caros. Ah, mas um botijão de gás por R$120 é caro. Até concordo que pode ser caro. Mas você cozinha com ele o mês inteiro. E às vezes a pessoa joga aí R$100, né? Numa bet. E acha que vai resolver a sua vida. É complicado. E é preciso que as pessoas tenham esse cuidado para não entrar. Não faça o que muitos fizeram e que estão aí nessa situação de desespero, enrolados até a

12h58, obrigado você pelo carinho, obrigado você pela audiência. Convite para estarmos juntos amanhã, sexta-feira, em mais um programa Itumbiara ao meio-dia. Grande abraço, eu volto na sequência com Super!

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1: 13 horas e 2 minutos.
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13h04, 13h04, boa tarde pra você! De bem com a vida, alto astral, muita alegria mesmo. Estamos começando mais um Super Tarde. A partir de agora tá liberado 34318888 para você ligar, para você participar. Por aqui tô eu, José Carlos Carol. E daí? Quem é que tá daí? Quem está do outro lado? De onde você está me ouvindo? Conte-me tudo, não esconda nada. De bem com a vida, alegria, alegria, alegria e muito alto astral. Eu quero você comigo agora até as 16, tá? Vamos juntos numa corrente para frente, numa parceria, numa interatividade incrível, numa harmonia daquela para balançar, para sacudir a tarde de hoje. De bem com a vida, eu e você juntinhos. Lembre-se, nada de pensar negativo, nada de pensamentos ruins. Vamos pensar firme, pensar que a gente pode tudo, que a nossa vida vale muito, que a nossa vida é única. Lembre-se, por maior que seja a dificuldade, lembre-se, água mole em pedra dura, tanto bate até que fura. Então, bora pra cima, bora pra lá, bora pra cima, porque aqui tá bom que

Isso, se a vida é dura pra quem é mole, então nada de pensar que a vida é dura. Bora trabalhar, bora agir, bora pra cima. Vamos que vamos. Eu quero você comigo, quero você participando. E a gente começa o programa de hoje com alegria, com muito alto astral. Já liberado o nosso WhatsApp, tá bom? Bora pra cima, gente!

0: 13 horas 9 minutos, começamos o Super Tarde de hoje com muita alegria com Daniel. E Daniel, que tá fazendo sucesso, né? Um cara muito simpático, um cantor de uma decência incrível e que tem muitos e muitos fãs aqui na nossa cidade e em todo o Brasil, justamente pela sua postura, pela sua conduta, não é mesmo? 13:10, boa tarde para você.
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2: 13 horas e 10 minutos.
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E hoje a música, né, perdeu aí um dos grandes talentos, né? Um dos grandes talentos que eu tenho certeza que muita gente conhece, que muita gente curtiu, esse Bonnie Tyler, né? Tenho certeza que muitos de vocês, né, a

13h15, que 13h15, Super Tarde Paranaíba, você pode continuar participando,

mandando a sua mensagem e a gente vai atendendo você com aquele carinho todo especial, tá? 3431-8888 é o nosso WhatsApp para você participar comigo, deixar aqui o seu recado. Lembrando que hoje vamos ter aí a carta do ouvinte. Essa é uma carta tão bonita, gente, mas tão bonita.

0: É, e música marcante, né? Música boa, realmente, música de qualidade. Bora ouvir, meu povo! Como é que tá você? Hoje sim, viu? Hoje não vai ter desculpa. Eu quero ver você aí dos quatro cantos de Itumbiara participando comigo. Eu quero todos os bairros hoje, viu? Hoje não tem desculpa. Oi, Jandirinha! Começando aí pelo Jardim Liberdade. Boa tarde!
1: Carol, Zé Carlos Carol, boa tarde. Que é a Jandirinha do Jardim Liberdade. Já tô ouvindo meu amigo José Carlos Carol. O radinho, já tô aqui sentada, pertinho do rádio, ouvindo meu amigo José Carlos Carol. Boa tarde. Ô, Carol.
0: Oi.
1: Se der, passa uma música pra mim hoje, você passa. Eu sei que você passa.
0: É claro.
1: Seu programa é bom demais, é a alegria do povo. Passa uma música aí pra mim hoje aí do Renan e Raí, Carol.
0: Opa!
1: Sou apaixonado, lembro do saudoso meu esposo, que tá morando com Deus.
0: É.
1: Isso, meu genro Jair, meu neto.
0: Sim.
1: Felipe, pra Dorinha.
0: Ô, Dorinha!
1: E pra a minha amiga, a Fia, lá no Dom Veloso, que ela gosta.
0: Ô, Fia,
1: é
0: tudo bem?
1: Prima, a Nilda Abreu, tá?
0: Ô, Nilda, a Nilda tá lá no recanto.
1: Aí, eu sei que gosta, minhas amigas. Não conheço, mas é gente boa. Tô te ouvindo, tá? Então, boa tarde.
0: Boa tarde pra você, minha amiga Jandirinha, lá do Jardim Liberdade. Você de qual setor da cidade que você tá falando? Eu quero ouvir você! É, eu quero saber você, da onde você está falando, de onde você está nesse momento. Embora com música! Ô, Jandirinha, você que manda aqui, mulher! Tá certo? 13h19, Renan e Raí.

0: 8:22.
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5: São 13 horas mais 23 minutos, 13:23. Obrigado você pelo carinho, obrigado você pela sua audiência. E você pode participar aqui comigo, tá? É, eu quero você participando aqui, e porque eu quero todos os bairros aqui juntinho comigo, viu? Eu quero hoje todo mundo participando, não tem desculpa! Afinal de contas, tá tudo muito bom. Ó, a Socorro tá puxando minha orelha aqui, né, Socorro? Boa tarde!
6: Carol, é a Socorro do Ferreira da Costa. Você fala nos bairros tudo, mas não fala no Ferreira da Costa.
5: Tava esperando você ligar.
6: Carol, eu queria que você passasse pra mim a música Leão do Mar com o Chico Rei Paraná. Se der, você passa pra mim... Tá? Um abração, tudo de bom. Eu assisto seu programa todo dia. Nossa, maravilha! Muito bom, muito bacana, tá? Eu não peço muita música, porque todas as músicas que passam, é tudo o que eu gosto de todas, né? Eu só não gosto do Chapeludo, porque o Chapeludo passa demais. Tudo de bom.
5: Abraço pra você, Socorro.
6: Feliz final de semana pra nós, né?
5: Tá certo. Eu não vou esquecer mais o Ferreira da Costa, viu? Ah, garanto que não vou, viu? Esquecer aí o bairro Ferreira da Costa e você também, né? Tá de onde, hein? Você tá participando comigo. A Érica Oliveira. Oi, Carol, boa tarde. Manda um abraço para Jandirinha do Jardim Liberdade. Ô, Érica, tá abraçada, né? A nossa Jandirinha. O Zanildo, José Romildo, manda um abraço para minha irmã Romilda e todos aqui na obra do Ricardo Clicão. É isso? Então tá. José Romildo também mandando um abraço. Amigo Gilberto Fernandes lá do Zé Moisés também já gritou de lá. O Sebastião Lopes também, né? O Sebastião também já tá lá dando grito do outro lado, diz que tá lá ouvindo, né? Vamos ouvir aqui o que que diz o meu amigo Sebastião Lopes. Cadê o Sebastião?
7: Foi dito, combinado.
8: O Zé Carlos Carol, um abraço. O Sebastião.

0: Sebastião aqui da Fazenda, você já teve aqui um tempo desse. Rapaz, eu gosto mais das suas entrevistas, adoro. Um abraço e com Deus.
1: Principalmente quando envolve... Com Deus também, meu amigo Sebastião. Obrigado aí pela audiência, pela sua participação, né? Muito bom. A Maria Aparecida lá do Dionária Rocha também já gritou de lá. Opa, tô aqui! Olha, que é uma música com Gino Geno, Toalha Branca, oferecendo para Maria Barbosa e para quem gosta da música. Tô ouvindo todo dia. Obrigado, minha amiga. Que bom saber que tá todo mundo com o radinho ligado. Aqui é o programa Super Tarde. E daí, você? Daqui estou eu, José Carlos Carol, e a gente vai até às 16 com muita alegria e muita animação.
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3: 13:27.
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0: 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Boa tarde, Luiz.
1: Boa tarde, meu amigo Carol. Rapaz, eu concordo com a dona Socorro aí. Chapeludo aí tá demais. Eu quero oferecer a música minha esposa Rosana, pra Yasmin e pra todo mundo lá do Solar Maria de Lourdes.

0: Quero oferecer a música Cartas e Flores, viu? E ofereço para quem gosta da música também, viu, Zé Carlos? E para vocês da Rádio Paranaíba aí também, que Deus abençoe a sua tarde, a sua noite e sempre.
1: Amém.
0: Viu? Deus te abençoe. Que Deus abençoe a sua família também, meu amigo. Fica com Deus e um abraço aí do Luiz Cabeção aí.
1: Alô, Luiz Cabeção, obrigado lá do bairro Planalto. Tem mais gente do bairro Planalto para participar comigo já já, viu? Alô, João, o João também está chegando por aqui. Boa tarde.
2: Também estou na área aí também, na Cidade Jardim, com o Paulo Ribeiro, vai minha cabritinha, rapaz. Fala comigo e a Mara Maria, falou?
1: E a cabritinha, como é que tá? Cabritinha, né? Tá aí, deixa eu ver, tem mais gente para participar aqui comigo. A Maria Aparecida lá do Dionária Rocha já chegou. Boa tarde, Carol. Roda a música com Gini Geno, Toalha Molhada. Oferece para Maria Barbosa e para quem gostar da música. Tô ouvindo todo dia. Olha o Dionária Rocha chegando por aqui também. Abraço para a turma toda do Dionária Rocha. É, tem mais aqui. Deixe-me ver aqui onde que está, hein? Ah, tem aqui. Ah, o meu amigo José da Silva, lá do Ladário Cardoso de Paula também. Está chegando por aqui o meu amigo José da Silva. Boa tarde.
3: Carol, boa tarde. Como está? Tudo bem, meu querido? Estou te ouvindo aqui, tá? Aliás, eu te ouço todo dia. Desde que você inicia o programa ali do meio-dia, eu estou ligado até as 4 horas da tarde. É o tempo inteiro, tá bom? Aí você vai, eu quero que você passe uma música pra mim aí, por favor. É, Guarânia da Saudade, uma música antiga, mas muito boa, tá bom? Faz favor, meu querido, um abraço, fica com Deus, tá? Então, uma boa sorte. Tô te ouvindo.
1: Valeu!
3: Tô aqui em casa fazendo um serviço aqui, ó. Então, praticamente aqui, quase que fazer nada aqui, é uma coisinha que tem que fazer para poder voltar no serviço amanhã, se Deus quiser, tá bom?
1: Ah, tá certo, meu amigo.
3: Um abraço, fica com Deus.
1: Grande abraço, Zé da Silva, lá do Ladário Cardoso de Paula. E você aí, do Marulina, do Mutirão, cadê você? Você, hein? Cadê você? Ah, tem aqui também mais música, tem mais gente participando aqui. Agora do lado do Dionária Rocha, mais gente. O Dionária tá chegando. E você? Tá esperando o quê?
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1: Olha só.
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1: Ó, temos cantor na área, hein, rapaz?
5: Boa tarde, Carol. Helenita da Dionária Rocha. É meu netinho, tá pedindo a música Esse Nome de Amar, Chitoninho Chororó. Luiz Gabriel, de Estocamar. É meu neto. Boa tarde, abençoado.
1: Boa tarde pra você também, né? Pessoal tá aí participando, tá chegando aqui o Zé Romildo, ele tá lá no Santa Inês, tá ouvindo também. A Maria Badia já chegou lá do Dom Veloso. E vai chegando, chegando, chegando e a gente vai tocando aqui. 13:34, boa tarde!

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2: 13:39.
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1: Eita, programa que tá bom que só, não tá? Então continue participando. Cadê os meus amigos lá do Ulisses Guimarães, Dona Sinica, Nossa Senhora da Saúde, bairro São João, bairro Nova Aurora, tem também o Santa Maria, cadê esse povo? A Edireide já ligou pra cá, já mandou mensagem, olha, tô aqui, boa tarde, Paranaíba do Povo, boa tarde, Edireide. Outro Zenildo já disse que tá lá no Santo Inês. A Helenita, já vou tocar a música da Helenita lá do Dionária Rocha. É, tem também aqui a Maria Badia. A Maria Badia também está aqui com a gente. Boa tarde, Maria.
2: Boa tarde. Quem está falando aqui é a Maria Badia, do Dom Veloso. Será que se você puder passar uma música para mim de Trio da Vitória? Amor Distante, de Trio da Vitória.
1: Opa!
2: Ofereço para a Leninha lá na Marulina.
1: Ô, Leninha!
2: E para todos vocês aí, todos que gostar da música.
1: Muito bem, minha amiga Maria Badia, lá do bairro Dom Veloso. Obrigado pelo carinho, obrigado pela participação. O Otávio Rastrello também está na escuta. Ô, Otávio, boa tarde.
3: Meu amigo Carol, como é que você tá? Boa tarde. É o Otávio Rastrello, da Construção Civil. Ô, oh, também tô aí, ó, ligado 24 horas nessa rádio e no seu programa, né? Começa uma hora da tarde, que é um grande programa, muito bom. Você é 10 no negócio aí. Falou, meu amigo. Vamos ouvir uma música aí, pra nós, né, escutar aqui na obra aqui, mandar pra todos os nossos amigos. Pode mandar Morena de 14 anos. Do Gino Gênio, para todos que estão com o rádio ligado, o Peninha do Bar Fospena, o Juquinha da Saúde, também o Zezão da Volta Barra, com a esposa dele, com o Pai de Eterno, Mário Rose, minha mãe Irina Ofta Luiz, minha tia Lúcia, e a nossa equipe de trabalho aqui, que é o Micael, o Demar, né, que estão aqui também aguentando o joamento da gente de solão quente. Mas tá bom demais.
1: Tá ruim, mas então, tá bom,
3: então,
1: né?
3: Como eu falei, é Morena de 14 anos, Gino e Gênio. E pra vocês também, então, boa tarde. E tamo junto. Vamos brincar, podia passar mais rápido, né? Muito obrigado a você, com Deus.
1: Bora que vamos. São 13 horas mais 44 minutos. 13h44. Obrigado você pelo carinho. A Luciana Santos, lá do bairro Santos Dumont. Ô, Luciana, tá tudo bem por aí? Então bora com música, chegando por aqui.
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5: 13 horas e 45 minutos.

0: 13h52, 13h52. Obrigado você pelo carinho, obrigado você pela participação. Meu amigo Luciano, boa tarde.
1: Boa tarde, Luciano, aqui de Frango Assado, aqui te ouvindo, hein? Dá tempo aí, toca aí pra nós, o Chapeludo, com o Rio Negro Solimões aí, o Nando Moreno, tamo junto. Parece aí pra quem gosta da moda, quintou, hein? Bora agir, bora trabalhar.
0: Bora trabalhar, bora agir. Daqui a pouco tem mais participações. Já chegando por aqui o chamado da minha amiga Maria Helena Claudino, né? Daqui a pouquinho a gente atende todo mundo. A Helenita já foi atendida, né? Ah, tem mais gente daqui a pouquinho, mas agora tem atendendo aí a minha amiga Cida. Ô Cida, na Fazenda Mimoso, obrigado você pelo carinho. Tá tudo bem por aí? Bora de moda? Então bora lá, né? Renata passa aí, Juninho, depois tem atendendo aí o meu amigo Luciano. Boa tarde. Na sequência tem, após o repórter, tem a carta do ouvinte. Eu quero a sua participação.

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5: Leilão de mega terminal em Santos é adiado 8 vezes e pressiona Porto. O leilão da Econ Santos 10 mega terminal de contêineres previsto para o Porto de Santos já foi adiado 8 vezes desde que entrou na carteira do governo federal, segundo o levantamento da CNN. O projeto inicialmente previsto para o primeiro trimestre de 2022 ainda não tem data definitiva para sair do papel e pode sofrer um novo adiamento caso não seja realizado até o fim deste ano. A primeira previsão oficial foi anunciada após o empreendimento ter entrado na carteira do Programa de Parcerias de Investimento. Em seguida, o cronograma foi alterado para o fim de 2022 e, posteriormente, para 2023. Com uma mudança de governo, o projeto foi suspenso. Entre 2023 e outubro de 2024, o terminal deixou de fazer parte dos planos do governo e permaneceu sem avanços. Quando o projeto voltou à agenda federal, após pressões empresariais, a previsão passou a ser realizada do leilão do primeiro semestre de 2025. No entanto, a definição do modelo concorrencional e elevada participação nas audiências públicas e o tempo de análise do processo pelo Tribunal de Contas da União levaram a novos adiamentos, primeiro para dezembro de 2025 e depois para abril de 2026. Mais recentemente, o certame sofreu outros 2 atrasos após a Casa Civil solicitar alterações nas diretrizes do modelo de licitação. O leilão passou a ser previsto inicialmente para maio e posteriormente para o segundo semestre de 2026. Apesar de integrantes do setor avaliarem que dificilmente o terminal será licitado ainda este ano, o governo federal mantém a previsão de realizar o leilão até dezembro. Os sucessivos adiamentos são alvo de críticas de representantes do setor portuário, que afirmam que a demora para licitar o terminal também atrasa os investimentos em infraestruturas para movimentação de contêineres no Porto de Santos. Desde 2016, o Brasil não realiza leilões de novos terminais dedicados à movimentação de contêineres, apesar do crescimento recorde desse mercado nos últimos anos. 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
6: Um ataque cibernético expôs dados de 500 mil pacientes de unidades de saúde em Goiás, Rio Grande do Sul, Bahia, Alagoas, Piauí e Tocantins. A organização social que administra essas unidades é investigada por falhas na proteção de dados sensíveis. A ANPD, a Agência Nacional de Proteção de Dados Pessoais, instaurou nesta quarta-feira um processo de sanção contra o Instituto Saúde e Cidadania, entidade que atua na gestão de hospitais, ambulatórios, UPAs e centros de saúde públicos nesses 6 estados. O incidente ocorreu em 2025 e foi comunicado pelo Instituto à Agência de Proteção. O ataque vazou 78 mil dados de crianças e adolescentes e 47 mil de idosos. Os registros continham dados como nome, data de nascimento, histórico de exames, prontuários, prescrições, atendimentos, internações e diagnósticos. A Agência Nacional investiga se foram cometidas infrações à Lei de Proteção de Dados Pessoais, como a falta de adoção de medidas de segurança para proteger as informações e a não comunicação às pessoas afetadas pelo incidente. Ao ser questionado sobre o impacto, o Instituto Saúde e Cidadania alegou que não haveria risco ou danos relevantes aos titulares, alegando que os invasores teriam acessado apenas informações administrativas e bancos de dados referentes a contratos já encerrados. Mas a agência reguladora afirma que a entidade não comprovou a sua defesa. A ANPD informou que a comunicação aos usuários foi insuficiente e não foram tomadas as medidas exigidas pela legislação. O Instituto terá 10 dias úteis para apresentar sua defesa. Ao final do processo, a Agência Nacional de Proteção de Dados Pessoais pode condenar a organização a multa de até 2% do faturamento e proibição de atividades de tratamento de dados. Em nota, o Instituto Saúde e Cidadania afirmou que o incidente cibernético não resultou em vazamento de dados de pacientes. Os sistemas da organização foram recuperados a partir de cópias de segurança. O Instituto diz ainda que

0: fortaleceu seus controles de segurança, ampliando mecanismos de proteção e resposta. A organização também reforçou o compromisso com a proteção de dados pessoais, transparência e cumprimento da legislação. Da Rádio Nacional em Brasília, Gésio Passos.
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14 horas mais 7 minutos, 14:07. A hora da carta do ouvinte de hoje. E se você tem aí a sua história, se você quiser compartilhar conosco, será um prazer relatar aqui a sua história e dividirmos esse momento. A carta de hoje vem do nosso amigo Cícero. Diz ele aqui: boa tarde, Carlos Carol, boa tarde, queridos ouvintes. Meu nome é Cícero. Sou natural de Currais Novos, no Rio Grande do Norte. E hoje quero abrir meu coração para contar parte da minha história. Tenho certeza que ela também se parece com a vida de muita gente que está nos ouvindo neste momento. Nasci em uma família muito humilde. Éramos 12 irmãos. E muitas vezes não havia comida suficiente para colocar na mesa de todos. Meus pais trabalhavam duro, mas a seca castigava a nossa região ano após ano. O esforço era enorme, mas a chuva não vinha, a colheita não acontecia e a esperança parecia desaparecer junto com a terra seca. Foi então que ouvi alguns amigos dizerem que estavam vindo para Goiás. Eles contavam que aqui havia trabalho, oportunidades e a chance de recomeçar. Aquilo acendeu uma chama dentro de mim. Eu tinha cerca de 17 anos e não possuía dinheiro nem para pagar a viagem em um caminhão de pau de arara. Mesmo assim, decidi que mudaria o rumo da minha vida. Consegui um serviço temporário, fui guardando cada centavo em silêncio. Não contei nada para meus pais, só falaria quando tivesse tudo organizado. Mas chegou o dia da viagem e o dinheiro ainda não era suficiente. Foi nesse momento que aconteceu um gesto de bondade que jamais esquecerei. O dono do caminhão acreditou na minha palavra. Disse que eu poderia viajar e pagar o quando encontrasse emprego em Goiás. Aquele homem não deu apenas uma carona. Ele me deu uma oportunidade de mudar toda a minha vida, toda a minha história. Só então contei a meus pais que estava indo embora. Prometi que, se Deus ajudasse, um dia voltaria para buscar toda a família. Foram dias e dias viajando em cima de um caminhão pau.

de Arara. Junto com dezenas de pessoas, homens, mulheres, idosos, crianças, todos carregando o mesmo sonho: fugir da seca e encontrar uma vida melhor. Minha mãe preparou algumas matulas para a viagem, paçoca de carne seca com farinha, alguns biscoitos e água. Era tudo que ela podia oferecer. Mas levava junto o ingrediente mais importante: o amor de mãe. Ah, a viagem foi extremamente difícil. O calor era intenso, o cansaço parecia não ter fim. Infelizmente, algumas pessoas mais frágeis não resistiram ao percurso e perderam a vida antes mesmo de chegar ao destino. Uma cena que nunca saiu da minha memória. Quando finalmente chegamos a Itumbiara, fomos para uma pensão na Rua Paranaíba, onde fazendeiros costumavam procurar trabalhadores. Por ser jovem, forte, cheio de disposição, consegui meu emprego rapidamente. A partir daquele dia, vivi praticamente para o trabalho. Não existia domingos, feriados ou descanso. Meu único objetivo era juntar dinheiro para cumprir a promessa que fiz aos meus pais. Primeiro consegui trazer meus irmãos. Depois, com todos trabalhando juntos, fomos trazendo um a um. 5 anos depois, toda a minha família já estava morando em Itumbiara. Aqui construímos nossas casas, formamos nossas famílias, criamos nossos filhos e, com muito trabalho, ajudamos a construir o crescimento dessa cidade que tão bem nos acolheu. Hoje, olho para trás. Meu coração sabe agradecer. Sou grato pelo homem que confiou em mim quando eu não tinha dinheiro. Sou grato ao dono da pensão que me ajudou a conseguir meu primeiro emprego. Sou grato ao fazendeiro que abriu as portas para mim. Sou grato a Itumbiara, que acolheu minha família de braços abertos. Sou grato pela esposa que encontrei, pelos filhos que criei, pelos amigos que fiz e por todas as oportunidades que Deus colocou no meu caminho. Às vezes, basta uma pessoa acreditar em você para mudar completamente de destino uma família inteira. E agora, vou fazer um convite. Você também veio do Nordeste? Ou de outro estado? Como foi sua chegada a Itumbiara? Você foi bem recebido? Quais as dificuldades encontrou? Quem estendeu a mão para você quando tudo parecia impossível? Conte sua história para nós. Seu relato pode emocionar, inspirar e mostrar que, por trás de cada trabalhador desta cidade, existe uma história de coragem, de luta e superação. Crie uma coragem, assim como eu criei. Mande sua mensagem pelo WhatsApp. Vamos fazer deste programa um grande encontro de memórias e gratidão. Um forte abraço, Carlos Carol. E obrigado por dar voz às histórias de pessoas simples que muitas vezes

passam despercebidas, mas que ajudaram a construir nossa cidade. Que lindo, hein? Realmente uma carta emocionante e forte. Creio que vai mexer com muitas outras pessoas.

que construíram suas famílias. E eu quero ouvir a sua história também. Vamos compartilhar desse momento aqui. E eu tenho certeza que vai ser muito bom para você também ouvir aqui a sua história. Retratar tudo aquilo que você passou, que você viveu. E eu estou a partir de agora aguardando também a sua história. Seja sempre bem-vindo aqui no Super Tarde. Para fechar a história do nosso amigo Cícero, que eu quero parabenizá-lo por essa história tão linda, de tamanha dedicação e respeito e amor à sua família. Parabéns, que Deus te proteja sempre e proteja toda a sua família. 14 horas mais 18 minutos, liberado para você ligar, mandar a sua mensagem. Nosso WhatsApp é o 3431-8888. Mande aí a sua mensagem dizendo o que você achou da história do Cícero. E a gente fecha com a música aqui, a história dele. Luiz Gonzaga, ele diz que adora essa música e que faz parte da sua vida.

0: Beleza, Castor?
1: Quem diria? 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

0: 14:25. Obrigado você pelo carinho, obrigado você pela audiência. Que bom ter você aqui comigo. É muito bom olhar aqui pelo WhatsApp, mensagem caindo de todos os lados, de todos os cantos da cidade. Isso é bom. Mas eu quero mais e muito mais, porque eu sei que você está aí ouvindo, eu sei que você está aí curtindo o programa. E você pode mandar a sua mensagem aí, falando sobre a carta de hoje. Que carta emocionante, viu, gente? Eu sei que muitas e muitas pessoas viveram isso, essa viagem de Pau de Arara, né? Que foi tão sofrida para tanta gente, mas que vieram, ajudaram a desbravar esse estado, essa região. Então, fale comigo, diga aí de onde você está ouvindo o programa. 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Vamos aqui ver se aqui já tem alguma participação da carta aqui. Bora lá, deixe-me ver aqui. Maria Claudino, Maria Helena Claudino, boa tarde.
1: Boa tarde, José Carlos Carol, de novo, né, Maria Helena? Ô, José Carlos, eu tive...

0: Vi escutando minuciosamente a carta e confesso que até me emocionei também pela história desse moço, né? Eu quero parabenizá-lo por ele ter cumprido, né, a promessa que fez aos pais de buscá-los, né? E trouxe um por um. E quero agradecer ao nosso Deus pelo dom da vida desse caminhoneiro que eu trouxe, mesmo sem dinheiro, que confiou nele e trouxe ele sem dinheiro, né? E quero agradecer a Deus também pelo dom da vida desse fazendeiro que deu serviço para ele sem conhecê-lo, que abriu os caminhos do trabalho para ele, né? E agradecer a Deus por todos, pela família que ele constituiu aqui, né? E que Deus abençoe minuciosamente toda esta família. Que depois de 5 anos estava todo mundo junto aqui com o filho. Que Deus os abençoe sempre. E essa história é maravilhosa. Deu tudo certo. O Espírito Santo conduziu e deu tudo certo do jeitinho que ele esperava. Mas eu agradeço ao nosso Deus por tudo isso. E parabenizo mais uma vez esse caminhoneiro que eu trouxe e esse fazendeiro que deu serviço e essa pensão que os acolheram. Muito obrigada.
1: Amém, amém, amém. Que bom, né? Obrigado pela sua participação, minha amiga. Deixa eu ver, a Rosinete também já está por aqui, né, Rosinete? Lá do Santa Inês, boa tarde.
2: Eu vim de lá com 1 ano e 2 meses. Nem não sei como é que foi a viagem. Só minha mãe que sabe, meu pai.
1: Mas que bom que você está aqui entre a gente, Rosinete. Abraço para você também, obrigado aí pela participação. Ah, tem mais aqui, deixa eu ver aqui. Ah, pessoal, a Joyce. Ô, Joyce, como é que tá aí? Ela, segundo ela, tá nas Águas da Prata. Ligadinhos está a Dona Maria, o João Miguel, o Adeilson e a Joyce no Panamá. Ô, turma boa! Obrigado vocês aí pelo carinho, pela audiência, tá? Continue aí participando com a gente, tá? Adriana também lá do Jardim Bandeirantes já mandou pra cá, né? Grande abraço pra você, minha amiga, e obrigado aí pelo carinho de sempre, tá bom? E vamos com mais músicas, vamos atender mais... Tem muita gente aqui para ser atendido, viu? Mas como é bom, né? Tanta gente para ser atendido. Vem aqui a minha amiga Maria da Horta. Ô, Maria da Horta, como é que você tá? Tá tudo bem por aí? Ela já era que tá numa gripe, a gripe vai e vem, vai e volta. É assim, né? Mas vai passar, viu? Tudo passa, viu, minha amiga Maria da Horta? Calma, tudo passa, tá? Um abraço para você, para a turma toda. Tá aí a música que você gosta, Maria da Horta. Ela tá mandando lá para Dona Geralda, lá na Araporã. E a Maria, a Marta Carapina, lá no Norma Gibaldi. Alô, turma do Norma Gibaldi, bora participar. Chame aí no WhatsApp 3431-8888.

0: São 14:34. O Residencial Vila Vida convida amigos da terceira idade e grupos de convivência para participar do forró nesta sexta-feira, dia 10, a partir das 13 horas. Eita, forrozinho danado de bom, hein? Bora lá! Ô, Trembanço! Vem aí o quinto arraiado Marquinho Show no forró da Fernanda. Você e sua família são nossos convidados para participar dessa grande festança nos dias 10 e 11, a partir das 19 horas. Sexta-feira, dia 10, batizado, show ao vivo, muitas comidas típicas. Sábado, dia 11, quadrilha, show ao vivo, muitas comidas típicas. Cada criança deverá trazer sua vela. Na rua Marrocos, número 321, bairro Ladário Cardoso de Paula. No bairro Ladário Cardoso de Paula, entrada franca. Vista seu traje caipira, reúne a família, chame os amigos e venha aproveitar dois dias de muita alegria, muita música, dança, tradição e comidas deliciosas. Esperamos por você. Viva o nosso arraiá! Viva, viva, viva! Bora, bora, bora! Tem também festa tradicional em louvor a São Pedro e São Paulo. Hoje, dia 9, temos mais um dia Santa Missa às 19 horas. E lá você vai encontrar muita comida boa, acima de tudo, na parte festiva, viu? Lá você vai ter porções, batata, bolinho de arroz, caldo, caribó, chica doida, fogaza, frango, pamonha, pastel, pizza, angu do padre e doces. Vai ter bebidas, vai ter refrigerante, suco e muito mais. No domingo vai ter um almoço delicioso, tá? O convite a R$20. Atenção, acontecerá nos dias 10, 11 e 12 de julho, das 8 às 17 horas, durante todo o dia, o Bazar Beneficente do Solar dos Idosos Maria de Lourdes. Roupas a partir de R$1 a peça, calçados e bijuterias. Não passamos cartão e nem Pix. Rua Fortaleza, esquina com Rua Aurélio Alves. Participe! Todo mundo convidado aí a participar. São 14:36, 14:36. Você dá tempo ainda de você participar na carta do ouvinte, tá? Você pode deixar aí a sua participação aqui com a gente, que é muito bom, né? Aí ter essa interatividade, você falando. Oi, Josete, boa tarde.
1: Boa tarde, Carol. Fiz 4 meses na estrada, Vila Santa Cruz. Hoje eu estou com 61 anos e moro aqui em Tumbiara. Muito obrigada. Sou ouvinte, Josete, aqui do Cílio Rodrigues.
0: Obrigado, minha amiga Josete. Que bom que você também faz parte da nossa Itumbiara, né? De Santa Cruz, Rio Grande do Norte. Meu pai era de Jurucutu, viu, Josete? Aí pertinho, né, de Santa Cruz. Aliás, Santa Cruz, gente,

0: a cidade lá, a padroeira da cidade é Santa Rita de Cássia também, assim como Itumbiara, viu? Lá tem uma imagem muito bonita em cima de uma serra lá, muito bonita, e faz filas, viu? É, ônibus e ônibus de pessoas de todo o país vão lá para Santa Cruz, né? Para cumprir suas promessas, para fazer os seus pedidos a Santa Rita de Cássia, tá? Então, muito bonito lá, realmente. 14h37.
1: 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E a hora certa.
2: 14h37.
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1: São 14 horas 41 minutos, 14h41, e você está participando de onde? De onde você está falando comigo? Mande aí sua mensagem, 3431-8888, o nosso WhatsApp. Você pode participar da carta do ouvinte e pode mandar. Eu ainda estou esperando o pessoal do Buriti 123 Santa Rita. Alô, turma do Messias, aí do Maria Luísa, do Nova Veneza. Cadê o pessoal do Nova Veneza? Sumiu? Não existe mais? Claro que existe, não é? Desce ao Star que está oferecendo para a turma toda, para o Juquinha da Saúde, para o Lindomar Pedrada, para a Salma da Rua.

Goiás, também oferecendo para o meu amigo Franklin Gaspar, para a turma toda. Gente, teve um pedido de uma música aqui, eu anotei, mas não sei, coloquei o nome, ai, ai, ai. Mas tá valendo, né? São 14h42, é a correria, gente, aqui é... Tem que atender o telefone, o WhatsApp, falar, ler, e tudo é assim, né? Rádio é assim. Para quem está ouvindo, não faz ideia da correria que é isso aqui, né? Mas são 14h42, bora de música, porque tem gente esperando para ouvir. Alô?

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1: E a hora certa.
2: 14:46.
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2: 14h47, a dona Gisa ligou para cá, ela disse que chegou em Tumbiara em 9 de janeiro de 1960. Ela veio também num caminhão pau de arara, lá da cidade de Salina, na Bahia, e diz que já se sente totalmente tumbiarense, porque é aqui que ela construiu a vida, né? Se ela contando aqui, ali da avenida ali do próximo, ali na pracinha do Colégio Dom Veloso, e ela contando, né, da praça, como era a igreja aqui no centro da cidade, aqui no meio da praça. Muita história boa, né, dona Gisa? Feliz daquele que tem história para contar, não é? Depois manda uma cartinha para nós contando a sua história para a gente passar aqui também, dona Gisa. É, tem mais gente, né? A Josete já mandou para cá também, né, contando como que foi a sua chegada em Tumbiara. Enfim, estamos aqui aguardando a sua participação também. Tem mais gente para participar aqui comigo? Deixa eu ver aqui.
3: Boa tarde, Carlos Carol. Sou aqui da Maria Luísa. Quero parabenizar esse rapaz pela força e garra que ele teve. E eu quero dizer também que é a história do meu esposo. Ele veio da Paraíba, nós se conheceu, está aqui construindo a vida dele. Uma história muito linda.

Você pode continuar participando comigo, 3431-8888, dizendo de onde que você está falando, qual bairro que você está nesse momento. Hoje, o pessoal do Ulisses Guimarães, Dona Sinica, não participou comigo ainda, né? Nem o pessoal do Maria Luísa. Que esse povo está fazendo, meu Deus, que ainda não participa? Bora com música! Ô, meu amigo Décio Eustáquio, tá aí a música que você gosta de ouvir. Juliana e Jardel.

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2: 14 horas e 52 minutos.
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7: São 15h52, aliás, 14h52. Já tô com pressa de ir embora? Será que nada, né? Eu quero ficar aqui batendo um papo, conversando com vocês, recebendo. O telefone toca, o WhatsApp chama e todo mundo tem a sua história. Eu quero também saber, ouvir a sua. Olha, a minha amiga Cibele, ela tá querendo comprar, ou de preferência ganhar, né? Um arara daquela de colocar roupa, tá? Se você tiver aí, tá? Só chamar se você tem uma para vender aí ou quiser presentear ela. Ela é flamenguista, viu, gente? Mas todo mundo tem que ter um defeito na vida, né, ô Cibele? Não dá para ser 100% perfeito, né? Ela também... Ô Cibele, a música que você pediu, minha amiga, eu não consegui achar, mas eu achei uma outra aqui do padre Ezequiel, tá? Espero que você goste. E tem outros pedidos aqui também, né, dessa música. A gente aproveita e atende todo mundo de uma tacada só, né? Eu aproveito para mandar para Cileusa. Ô, Cileusa, como é que você tá? Tá tudo bem? Minha amiga Sol, a Sol tá sumida, né? Tem também a Maria da Horta, que já ligou aqui, contou um pouquinho da sua história também, viu? É, a bicha veio lá da Paraíba, rapaz. Tá pensando o quê, né, Maria? Grande abraço para você. Abraço também para Cileusa. Obrigado pela participação. A Zucleide, a minha amiga Zenaide também está na audiência. Tem ainda a Ivani, a Irene lá do bairro Jardim América. Oi, Irene, como é que você tá? Não falou comigo hoje, né? A Lázara lá do Oswaldo Cruz, também acompanhando aqui. A Bete do bairro Afonso Pena. Então, todo mundo, meu amigo Peninha também na audiência. 14h54.

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2: 14 horas e 58 minutos.
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2: 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E a hora certa.
3: 14 horas e 59 minutos.
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0: horas e 4 minutos.
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7: Acúmulos de frentes de tensões amplia desafios na relação entre Brasil e Estados Unidos. O relacionamento entre Brasil e Estados Unidos passou a reunir simultaneamente diferentes frentes de tensão. As negociações para tentar evitar a imposição de uma tarifa de 25% sobre produtos brasileiros somam-se a novas investigações comerciais conduzidas por Washington, episódios sobre segurança e uma disputa política que ganhou força no Congresso Nacional. Um dos temas que mais mobilizou o debate nos últimos dias foi um ofício do Ministério das Relações Exteriores brasileira, que mencionou a possibilidade de eventual uso da força pelos Estados Unidos após a classificação do primeiro comando da capital e Comando Vermelho como organizações terroristas pelo governo americano. Embora autoridades dos Estados Unidos neguem que exista qualquer discussão sobre uma ação militar em território brasileiro, o documento provocou reação da oposição. A Comissão de Relações Exteriores na Câmara aprovou a convocação do Ministério das Relações Exteriores, Mauro Vieira, para prestar esclarecimentos sobre o tema. A data da audiência ainda não foi definida. Parlamentares de oposição afirmam que as explicações apresentadas pelo governo foram insuficientes e acusam o Exército de ter tratado um cenário sem fundamento. Além da disputa política, o episódio ampliou a pressão do Congresso sobre o governo em um momento de maior sensibilidade na relação bilateral. Ao mesmo tempo, Brasília procura preservar os canais de diálogo da área de defesa. Nesta quarta-feira, durante a agenda no Peru, o ministro da Defesa, José Múcio, reuniu-se com o subsecretário da Defesa dos Estados Unidos em um encontro solicitado pelo governo americano. Segundo o Ministério da Defesa, a reunião ocorreu em clima de cordialidade e teve como principal tema justamente a cooperação entre os dois países no combate ao narcotráfico. Na frente comercial, o governo brasileiro concentra esforços para tentar evitar a entrada em vigor de

0: tarifa de 25% estudada pelos Estados Unidos. 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
2: O presidente do Supremo Tribunal Federal, ministro Edson Fachin, afirmou nesta quarta-feira que a justiça estará atenta para que o crime organizado não se infiltre nas eleições de 2026. A declaração foi feita após Fachin ser questionado durante a instalação de 3 novas varas especializadas em lavagem de dinheiro em São Paulo sobre uma possível intervenção americana no Brasil após os Estados Unidos classificarem o Comando Vermelho e o Primeiro Comando da Capital, o PCC, como grupos terroristas. Fachin defendeu a soberania brasileira e destacou que o combate ao crime organizado no Brasil seguirá de forma independente das ações adotadas pelo governo americano.
3: O Brasil é um Estado soberano e a soberania se exerce com firmeza e serenidade. E nós temos certeza de que isto há de prevalecer.
2: O ministro lembrou que o país tem mecanismos próprios de combate ao crime e citou a lei antifacção recentemente sancionada, que já prevê punições mais severas que a legislação antiterrorismo. Fachin também descartou qualquer relação entre a decisão norte-americana e a criação das novas varas. Ele afirmou que a medida exige planejamento e já estava em estudo há algum tempo.
3: Não se instalam 3 varas de combate ao crime organizado num período de tempo curto, isso requer um planejamento.
2: Segundo o presidente do STF, o combate à violência política é uma das principais preocupações da Justiça Eleitoral para este ano. Fachin disse que todo o sistema de justiça estará mobilizado para evitar a cooptação de candidatos e a extorsão do consentimento do eleitor. Ele também citou as bets como uma preocupação crescente, destacando que as apostas ilegais são usadas para lavagem de dinheiro. Da Rádio Nacional em Brasília, Pedro Lacerda.
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0: 15h12, 15h12, já estamos de volta aqui dentro do Super Tarde Paranaíba, valendo o seu contato, valendo a sua participação, e eu quero muito você participando aqui comigo, tá? Continue aí ligadinhos e você vai pedindo a sua música e eu vou atendendo você com aquele carinho todo especial, tá bom? Então, manda pra cá e eu quero ouvir a sua participação, 3431-8888. Enquanto isso, né, você vai chamando aí, eu vou participando, vou atendendo você do lado de cá, tá? Vamos ver aqui quem mais tem aqui para participar com a gente. Deixe-me ver aqui. Ah, tá aqui, vamos lá. Vamos ouvir aqui.
1: Beleza, meu amigo Carlos, Carol, e aí, tudo bem, meu rei? É a primeira vez que eu tô participando, é o Gilson. É, eu gostaria de ouvir aí Aos Olhos da Lua com o saudoso Juliano César. Beleza, meu amigo? Uma boa tarde. Nota 10 aí pra sua programação, tá boa demais da conta. E tchau, boa tarde, fica com Deus.
0: Boa tarde, meu amigo, obrigado pelo carinho, obrigado pela participação. A Rosa Gomes, lá do Dionária Rocha, também já mandou pra cá. Daqui a pouquinho a gente vai ver a música que ela tá querendo, né? A Dirce do Jucarantes 2. Ô Dirce, tudo bem com você? É, muito obrigado à turma aí que tá participando, né? E é muito bom contar com a participação de cada um de vocês. É só você mandar e a gente vai atendendo aqui, vai procurando a música e vai dando certo, né? A gente vai fazendo de tudo para atender todo mundo aqui, tá? Então, enquanto isso, né, a gente vai procurando aqui as músicas, mas agora são 15h14. 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
2: 15 horas e 15 minutos.

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2: 15:18, alô Rita, como é que vai? Tá tudo bem por aí? Meu amigo Walter, lá no bairro Nossa Senhora da Saúde, a sua esposa Ivânia, obrigado pelo carinho, obrigado pela audiência de sempre. Abraçar os meus amigos que estão aí nos quatro cantos de Itumbiara, participando, mandando, pedindo a sua música, falando um pouquinho aqui comigo, né? Então, bora lá. Minha amiga Neuzina, ô Neuzina, como é que tá você, minha amiga? Tá tudo bem? Daqui a pouquinho tem música pra você também, tá certo? Abraçar a turma toda lá do Recanto do Engenho. Lá o Radinho Liga fica ligado na Paranaíba o tempo todo, né? Isso é muito bom mesmo. E obrigado cada um de vocês por participar aqui comigo, tá? Abraçar a minha amiga Ângela Maria, também acompanhando a gente. A Rosirlane, obrigado. A Edinamar também está participando. Olha, tem pedidos. Quando tem vários pedidos do mesmo artista, né, gente? A gente só toca uma música, tá? O meu amigo Gilson pediu uma, mas tem outros pedidos aqui do Juliano César, como é o da Rosirlane e também da Edinamar. A gente vai por essa aqui, espero que agrade a todos, tá, rapaziada? 15:19, Juliano César, deixa a estrada me levar.

0: 11:23.
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2: 15 horas 28 minutos, 15:28. Obrigado você pelo carinho, obrigado você pela audiência e continue participando comigo, 3431-8888. Ainda dá tempo de você participar. Deixa eu abraçar a minha amiga Rose, o Fernando. É Fernando, né? Pessoal que está lá com agora com uma nova opção para você, né? É a Vovó Rose, o Empório da Vovó Rose, que tá bombando, né, minha amiga? Que bom, feliz por você, viu? Saber que você tá aí, né, realizando o seu sonho, o seu projeto, colocando em prática aquilo que você mais sabe fazer, né, que é a comida deliciosa, com aquele capricho, com aquele zelo, com aquela comidinha caseira, coisa de vó realmente, não é? E isso é bom, viu? Então, bora pra cima, minha amiga Rose, vamos que vamos! Abraçar também o meu amigo João dos Santos, está lá no bairro social, acompanhando a minha amiga Sandra, lá da Estação Reciclar, meu amigo Canelinha, tem também muita gente, né, participando aqui, que bom! Tem também a Valdirene, que manda sempre a sua participação aqui com a gente. Bora pra cima? 15:29.
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0: ganhou!
1: 15h32, caminhando para a nossa última meia hora do Super Tarde, mas estamos aqui muito feliz, muito alegre, com tantas e tantas participações. Que bom, né? A cada dia crescendo mais o nosso programa. Não é, minha amiga Neuzina? Obrigado pelo carinho, a sua irmã, né? Tá todo mundo ligado aqui.

E é bom demais da conta e eu quero a sua participação. Ainda dá tempo, tá? Deixa eu mandar para Vanderlúcia. Vanderlúcia, obrigado também pelo carinho lá, por estar participando aqui com a gente. Elaine Machado, como é que tá aí, mulher? Melhorou da gripe? Tá pronta para receber a mamãe no sábado? Boa tarde para você, abraço para Dorinha também, lá na cidade Jardim, o Divino Pires. Obrigado também a minha amiga Sileuza, 1533, Henrique.

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2: 15 horas e 40 minutos.
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0: 15h44, 15h44, obrigado você pelo carinho, obrigado você pela sua participação. Estamos chegando ao finalzinho do programa. Quero agradecer de todo o coração cada um de vocês que participou aqui comigo, né? Que estão aí participando, né? Muito bom realmente contar com a presença de com a participação de cada um de vocês, tá? São 15h44.
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2: 15h45.
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0: 15h45, obrigado você pelo carinho, obrigado você pela audiência. E deixa eu atender mais pessoas aqui, né? Tem aqui mais pedidos, gente. A Maria Aparecida do Dionária Rocha, ela está pedindo aqui, está oferecendo para Maria Barbosa e para quem gostar da música. Ela está pedindo com Gino e Geno. Se pede, a gente toca, né? Afinal de contas, são nossos ouvintes que fazem a nossa programação. Mais uma vez, mandando um abraço para Rose Gomes no Dona Sinica. Muito obrigado pelo carinho. A Rita, a abraçar também a Dirce lá no Jucarantes. Ela pediu aqui também o Henrique Juliano. E vamos ver se dá tempo de rodar também, né? Minha amiga Rosa, é Rosa Gomes, tá? É a Rosa Gomes. Bora lá com Gino e Geno. Bora pra cima que o tempo tá acabando. Toalha Branca, boa tarde. Boa tarde.

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2: 15 horas e 52 minutos.
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4: 15 horas 53 minutos, 15h53. Chegamos ao final de mais um Super Tarde. Que bom que você participou, que você esteve comigo até agora. Obrigado você pelo carinho, obrigado você pela audiência. Convite para estarmos juntos amanhã mais uma vez aqui dentro do nosso programa, né? Abraçando aqui mais uma vez o meu amigo João, participou com a gente, a Rita, o Ivan Gilson, a Rosa Gomes lá do Dona Sinica, Dirce lá do Jucarantes 2, a Natalina, a Josete do bairro Alcides Rodrigues, a Joyce lá da Fazenda das Águas da Prata, a Rosinete do Santo Inês, a Maria Helena Claudino, a Adriana do Jardim Bandeirantes, a Helenita do Dionária Rocha, a Marilda do Jardim Leonora 2, a Luciana Santos do Santos Dumont, o Edneide do bairro Planalto, Otávio Rastrello, José Ronildo, a Maria Badia do Dom Veloso, José da Silva lá do Ladário Cardoso, Luciano do Frango Assado, Luiz Cabeção do bairro Planalto, a Maria Aparecida do Dionária Rocha, a Erika Oliveira, Socorro Santos do Ferreira da Costa, Gilberto Fernandes do Zé Moisés, minha amiga Jandirinha, o Jandirinha lá do Jardim Liberdade, o Sebastião Lopes da Silva e muito mais, viu? Tem muita gente no telefone, muita gente participando também aqui do nosso programa através do mandando pelo meu próprio WhatsApp, né, gente? Então, obrigado a todos pelo carinho. Tenham todos uma boa tarde. A gente fecha o programa de hoje com a última. É essa, é da Joana. Ô, Joana, ela diz que essa música balança o coração dela. Tá lá no Afonso Pena curtindo e vai curtir muito mais com César e Paulinho, Duas Vezes Você. Boa tarde, tá chegando Lindomar Pedrada.

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8: Proposta altera cálculo do IPVA e mira peso do veículo. A proposta que pode mudar a forma de cobrança do IPVA no Brasil deu mais um passo na Câmara dos Deputados. A Comissão de Constituição e Justiça e de Cidadania aprovou a admissibilidade da PEC 3 de 2026, que altera a base de cálculo do imposto sobre a propriedade de veículos automotores. O imposto deixaria de ser calculado pelo valor de mercado do veículo e passaria a considerar apenas o peso de fábrica do automóvel. Seria uma mudança direta para os proprietários dos carros que agregam novas tecnologias, são eletrificados, contam com benefícios estaduais que podem deixar de existir, como a isenção total ou parcial de tributo para elétricos e híbridos. A mudança tira a tabela FIPE do centro de cálculo e coloca o peso do carro como critério principal. O texto também estabelece que o IPVA não poderá ultrapassar a 1% do valor do bem. Atualmente, a cobrança é definida pelos estados com base no valor de mercado e as alíquotas costumam variar entre 1% e 4%. A autoria é do deputado Kim Katangari e ainda não está valendo. A aprovação na CCJ significa apenas que a comissão entendeu que o texto pode seguir tramitando do ponto de vista constitucional e jurídico. Segundo o portal da Câmara dos Deputados, o mérito será discutido em uma comissão especial, onde devem entrar na conta temas como impacto na arrecadação, autonomia financeira de estados e municípios e possíveis regras de transição. Se aprovada no futuro, ainda sem prazo definido, a PEC pode mudar a lógica de quanto cada proprietário paga pelo carro que tem na garagem. Veículos mais leves poderiam ser beneficiados, mesmo quando forem modelos de maior valor agregado. Pela nova lógica, os híbridos e elétricos com mais peso por causa das baterias seriam os mais caros. O incentivo estadual, em alguns casos para os eletrificados, já era. O carro leve e caro poderia pagar menos do que um antigo pesado e usado como ferramenta de trabalho. O que o brasileiro quer é pagar menos em tudo. A carga tributária é das maiores e o carro deixou de ser um item de luxo há muito tempo. É transporte, renda e ferramenta de trabalho. Limitar o IPVA em 1% poderia apresentar alívio no bolso de quem paga alíquotas mais altas, como em São Paulo, Minas Gerais e Rio de Janeiro, por exemplo. 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
10: A Polícia Federal realiza nesta quinta-feira a Operação Reduto, que investiga um esquema de rachadinhas na Assembleia Legislativa de Rondônia, além de lavagem de dinheiro e fraudes em licitações. Os agentes cumprem 2 mandados de prisão preventiva e 9 de busca e apreensão no município de Ariquemes. Também há buscas na capital, Porto Velho, e em Manaus, no Amazonas. A justiça determinou o afastamento de 11 servidores públicos e o bloqueio de até R$ 9 milhões em bens, ativos financeiros e criptoativos. A PF já apreendeu maços de dinheiro, relógios de luxo, automóveis e equipamentos eletrônicos. A investigação começou em 2024, após relatórios de inteligência do COAF, o Conselho de Controle de Atividades Financeiras, mostrarem movimentações financeiras suspeitas de uma empresa de Manaus. De acordo com a PF,

0: PF, a associação criminosa atuava em duas frentes. Uma, fraudando licitações e direcionando contratos públicos em Ariquemes. E outra, desviando recursos da Assembleia Legislativa por meio de rachadinhas na conta de servidores comissionados. A polícia identificou movimentações superiores a R$ 9 milhões, valor incompatível com a capacidade econômica dos investigados. O caso, que apura ainda os crimes de peculato e associação criminosa, conta com apoio da Controladoria Geral da União e do Ministério Público de Rondônia. Da Rádio Nacional em Brasília, Renato Ribeiro.
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3: 16 horas e 4 minutos.

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3: Alô, alô, Itumbiara, meu querido Triângulo Mineiro, sul de Goiás. Amigas, amigos, senhores, senhoras, amigo trabalhador, minha amiga dona de casa. Estamos chegando, chegando, chegando com muita alegria em seu rádio nesta quinta-feira, do dia 9 de julho de 2026, chegando com mais um programa, o nosso Entardecer no Sertão. Programa que só toca modão, né? 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E abraçando você nas fazendas, nas chácaras dos sítios, onde quer que você esteja, o nosso abraço, o nosso carinho. Alô, minha amiga Leandra, do Que Delícia Lanche, Leandro e o Waterloo, boa tarde a vocês. A Neuza, o Oswaldo da Vila Vitória. É, o Amado Batista vai cantar, hein? A Selma, lá do Norma Gibaldi, né, Selma, do Norma Gibaldi? É, o Amado Batista atendendo o pedido, primeiro de hoje, dos meus amigos Raimundo e a Sebastiana, da rua Ituiutaba. Canta, Amado, canta, canta. Alô, Zé Paulo, encomendas.

0: Este foi o Amado Batista, o cantor das multidões, né? Canta muito, né, Leandra? O Amadinho da Leandra. Alô, Vanterlô, boa tarde. Zé Paulo Encomendas. Selma do Norma Gibaldi. A Neuza, o Oswaldo da Vila Vitória. A Marta Construída da Rua V3, né? Todos são os fãs aí das músicas do Amado Batista. 16:12, a informação é de Óticas Vista. 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
2: 16:12.
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5: Certo. Certo, faz me rir. Certo. 16 e 14 da Paraíba. A partir de segunda-feira, moçada, estarei de férias, hein? É, então aproveita aí pra você participar comigo, porque a partir de segunda-feira, dia 13, Pedradinha estará de férias, né? Vou descansar também, né, moçada? É, vamos descansar um pouco também, descansar a garganta, né? A mente, é isso? Férias é pra descansar, né? Agora viajar, não dou conta, né? Infelizmente. O din-din não dá conta, né? 16h14 na Paranaíba, deixa eu mandar um abraço pro meu amigo Torão. Alô, Torão! Torão tá lá ouvindo a gente, né? Curtindo o programa. Agora fechou a lanchonete, né? Tá passeando pela cidade e me dando a carona, né, Torão? Um abraço a você. Dero de Uberlândia. Alô, Dero de Uberlândia. Um abração, Dero. Não, o Dero de Uberlândia não. O Dero é aqui de Itumbiara. Tem dois Dero, né? Tem o Dero que... Não, mas esse aqui é o de Uberlândia mesmo. Esse é de Uberlândia mesmo, o Dero de Uberlândia, né? O irmão do saudoso Nilson Linguiça, do Edmilson, né? Família tradicional da KBM. Um abração, Dero, aí Uberlândia. Muito obrigado, meu amigo, pelo carinho da companhia. Tá bom, Dero? Aquele abraço. Deixa eu ver, a Joyce tá ligadinha comigo também, né, Joyce? É, a Joyce tá ligadinha comigo também. O Adenilson, a Maria Eduarda, lá na Fazenda Água da Prata. Um abração pra vocês da Fazenda Água da Prata. Estão ligadinhos comigo, né? O Otávio Rastrello, o Magueta da Radiolar, né, ouvindo a gente. É, então deixa eu ver quem que eu vou atender aqui agora no nosso programa. E abração a você também de rádio ligado, né? Aí nas fazendas, nos sítios. Muito obrigado pelo carinho de vocês aí, tá bom? Cadê o Juquinha do Cais, hein? Cadê o Juquinha do Cais? O Juquinha vai participar comigo agora, né? Alô, minha amiga Silvana, no seu apartamento, né, Silvana? Aqui em frente à rádio, né? É, a Joyce está ouvindo a gente ao lado da Dona Maria, do João Miguel, a Deilson e a Joyce, lá na Fazenda Água da Prata. A Cleudes e o Maurício. Alô, Cleudes e o Maurício, da Chaga Santa Clara. Um abração, Cleudes e o Maurício, na Chaga Santa Clara também, ouvindo aí o nosso Entardecer no Sertão, né? Juquinha, Juquinha do Cais, Juquinha tá chegando aqui na Paranaíba para participar do nosso programa. Grande amigo Juquinha.
6: Pedradinho, faz para mim uma música.
5: Qual música?
6: Homem de Pedra, passa para mim, para Luciano e Fragassado, Zé de Brito, para Salmo, para Ana, doutora Camila, doutor Felipe e Martelo, e para o meu amigo Heleno da Morada do Sonho e Paulo Pintor, Jacida Hortaliça, Vanderlei, e para meu grande amigo Mário Fofoque Solisiário, Rony Romário, ou oh, perdão, Romário já morreu, Rony e Walter da Soma da Morte, da Mata, Bastião de Lima, Giovanni do Bar, Osmar da Anguera, Desce Ostáquio, Joaquim Baru,
5: Joaquim Baru
6: e Olímpio do Craio.
5: Olímpio do Cras, quem mais?
6: Domingo do Berrante e meu amigo André. Bastião de Lima eu falei, meu grande compositor, Gilbertão.
5: Gilberto Mariano.
6: E Juno Fiuza. Baixa Agulha, que é uma música muito boa.
5: Esqueceu da sua filha, vereadora de Araporã. a sua filha Maristela, vereadora de Araporã. Alô, vereadora Maristela, e era

Porã e o seu esposo Avenir. Um abraço a vocês, obrigado pelo carinho, tá bom, turma? O trio Parada Dura chega em seu rádio com a bonita música Homem de Pedra. Não é o Pedrada não, viu? 16 e 18, boa tarde.

0: Às 16h20, 16h20, trio Parada Dura em seu rádio com a bonita melodia. Homem de Pedra, boa tarde.
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2: 16h20.
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7: Tá aí, são 16 horas 22 minutos, 16h22 da Paranaíba, o programa Entardecer o Sertão, né? Agradecendo a você pelo carinho da audiência, você nas fazendas, chacras, sítios, né? Muito obrigado pelo carinho, né? 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

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Meu querido Pedro, eu vou mandar uns abracinhos aqui pro seu Gisvaldo, o Pretinho e a esposa Elda. 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Vagabundo? Acho que

0: isso mesmo. Eu não sei se é vagabundo, a Joana me falou o nome da música, eu esqueci. Mas manda uma música aí pra quem tá aposentado, quem parou de trabalhar. É, mandou um abraço pra dona, o seu Carmo e a esposa, e Eurípedes, Carmo, a esposa e Eurípedes, lá de Buriti Alegre, que comprou lá na Quipé Calçados também. 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O Sassá da Reciclagem também, Pedra, diz que escuta o programa todo santo dia. Então, você não deixa de mandar um abraço pro Sassá da Reciclagem. Tá lembrado, Pedra?
1: Beleza,
0: o Sassá da Reciclagem?
1: Gente boa, trabalhador.
0: E trabalhador. E é meu cliente na Quipé Calçado direto, tá bom? 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Agora vem a historinha, né? Para fechar o dia.
1: Fechar o dia.
0: 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E o mais importante foi essa senhora, né, Pedra, que entrou aí agora, nunca viu, nunca tinha visto falar, nunca tinha entrado numa rádio. Ela ficou emocionada, viu? Ela tava lá embaixo, mais perdida que a cega em tiroteio.
1: Você achou ela lá?
0: Eu achei. Ela falou assim, posso subir lá, moço? Eu falei, pode. Mas a gente pode entrar na rádio assim? Eu falei, pode, por que não?
1: Muito humilde.
0: E ela nunca tinha entrado numa rádio, quanto mais emocionada.
1: Coisa boa, bem-vinda.
0: Ela deve ter pensado assim, esse moço vai falar, o Lanzu tem uma dificuldade danada, né?
1: É.
0: Tem uma vergonha. Mas, gente, é tímido que Nossa Senhora. Ô, gente, vou contar a historinha pra vocês, é muito interessante. A professora chegou na escola, sabe? E falou pros alunos, gente, olha, hoje eu vou falar uns nomes, umas frases, é pra vocês raciocinar. Raciocinem, tá bom? Eu vou falar e você raciocina. Tá bom, e ela começou. É, vivo no telhado... Gosta de subir no telhado, faz miau, tem um bigodinho e tem uma laranja no nariz. Aí os alunos, laranja no nariz, eu não sei, né? Não sei, não, meu filho, a laranja eu pus só pra complicar, é gato. Muito bem, gato, tá bom. Aí fez outra pergunta pros alunos. É, tem asa, fica na mesa, a gente usa pra tomar o café da manhã e tem um limão do lado. Ah, o Joãozinho, que é o capetinha da classe, né? Limãozinho do lado, eu não sei não, professor. Limãozinho, eu não sei não. Foi meu filho. Limãozinho do lado, eu pus pra complicar a xícara. Coisa mais fácil do mundo. Aí o Joãozinho falou, eu vou fazer a pergunta pra senhora também. Então faz, meu filho, por favor. Faz alguma coisa pra me pensar, pra me raciocinar. E eu faço mesmo. Então faz, meu filho. Vamos, Joãozinho, é o capetinho da classe. Ele falou assim, é comprido... Tem uma cabecinha vermelha e dois coquinhos embaixo, a mulher adora pôr na boca. A mulher tá expulsa da classe. Tá expulso. Você pode ir embora, moleque. Seu depravado. Seu moleque atrevido. E vem, não, professora, os coquinhos eu botei pra complicar, é batom.
2: Eita, lasqueiro.
0: Dá certo. Dá
1: Vingou
0: certo.
1: Dela.
0: Vingou dela na
1: Vingou,
0: hora.
1: Na hora.
0: Eu botei pra complicar, é batom, os coquinhos.
2: Eita, lasqueiro.
0: Ai, ai. Esse moleque é o capeta.
1: Pior.
0: Um abraço, Pedra. Fui.
1: Um abraço. 16:31, se a moda pega, hein? Lançamento na Paranaíba.
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1: 16h34 na Paranaíba. Tá aí lançamento, né? Deixa eu mandar um abraço à minha grande amiga Cibele Martins. Alô, Cibele Martins, ligadinha comigo, amiga de longas datas, né, Cibele? Um abraço a você, minha amiga. Muito obrigado pelo carinho, né? A Cibele Martins tá lá curtindo a gente, já preocupada com as nossas férias, né? É o nosso amigo Caio César fazer aqui, viu, Cibele? Tá bom? Vai ficar em boa companhia, pode ter certeza, né? Caio é um grande profissional, um grande amigo, né, Caio? Sempre quebrando o galho aqui dos amigos, né? 16h35 na Paranaíba. 16h35. Boa tarde a você de rádio ligado, aí nas fazendas, os sítios, as chácaras, né? Sempre ouvindo o nosso programa. Deixa eu mandar um abraço lá para a Elaine, a Cecília, né? E a Esther, da Lipe Clean, curtindo a gente na Rua Paranaíba, né? Nosso abraço. A Dorinha, o Nenê, na Cidade de Jardim. A Elaine Machado, condomínio Recanto do Paranaíba, né, Elaine Machado? Um abraço a você também. Muito obrigado pela audiência, viu? Tá aí curtindo a nossa programação, né? O nosso amigo ligadinho comigo também, o nosso amigo João da Cabrita, né? Gente fina, meu parceiro, meu amigo, né? João da Cabrita, homem trabalhador, ele tá lá participando comigo aqui no programa também, né? Deixa eu pegar aqui o boa tarde, meu grande amigo, o João da Cabrita, né? Cadê ele aqui? E olha, gente, eu tô com uma pessoa aqui na ponta da linha, ela tá precisando muito da nossa ajuda, viu? Ela precisa de móveis para casa, não tem nada, só tem uma geladeira e uma cama para dormir. Então ela precisa do fogão, um guarda-roupa, né, um armário, quem, uma mesa com cadeiras, quem puder aí ajudar ela, viu? Entre em contato comigo que eu passo o contato dela. Ela busca, viu? Ela busca, tá bom? Tá certo? Ela busca. É, precisa de tudo da cozinha, só tem a cama e a geladeira, né? Ela precisa de tudo para a cozinha, para a casa, né? João da Cabrita, meu grande amigo. Cadê a dona Maura, João da Cabrita?
2: Dona Maura tá aqui.
1: Deixa eu falar com ela. Meus amigos, terça-feira, a gente foi pego de surpresa aqui no nosso programa, porque uma pessoa participou aqui do programa, e eu mandei um abraço pra dona Maura, João da Cabrita, a Elaine também da Lipe Clean mandou, né? Elaine da Lipe Clean, uma pessoa mandou uma mensagem aqui. Eu não sei se a pessoa está mal informada, né? Usou de má fé, eu não sei, né? Dizer que a dona Maura tinha partido, né? Morar com Deus. Mas nada disso. Pega a borracha, apaga tudo, porque essa mulher é campeã, essa mulher é dura na queda. Ela tá, ó, lúcida, vivinha, graças a Deus. Dona Maura, dá um boa tarde pra turma toda aí, dona Maura. Boa tarde.
3: Boa tarde, meu filho.
1: Tudo bem, dona Maura?
3: Tudo bem, graças a Deus.
1: Só nem sabe a emoção de eu tô ouvindo a senhora, viu, dona Maura? Só passou um susto danado, viu?
3: Eu também. Você viu o tanto de gente que teve aqui?
1: Pois é, o pessoal aqui da feira ligou pra mim aqui, querendo saber que hora que é o enterro da senhora, o velório da senhora. A senhora tá aí firme e forte com nós, né?
3: Ai, Maria Cruz.
1: Rapaz, os feirantes, tudo ligando, o pessoal da feira ligando pra mim aqui, todo mundo preocupado. Agora, bom que a senhora tranquiliza todo mundo, tá tudo bem com a senhora, né?
3: Tudo bem, graças a Deus.
1: Amém.
3: Já tô da feira de
1: novo. Vou ficar junto por muitos anos, se Deus quiser, né?
3: Se Deus quiser.
1: Então tá bom. Um abraço. Só vai começar aí na feira já?
3: Já outra semana, vou esperar acabar isso aí tudo.
1: O João da Cabrita vai hoje?
3: Vai nada.
1: Vai também não, né?
3: Não, ele não vai não, se não for, não vai não.
1: Se só não for, só não deixa ele também não.
3: Deus não.
1: Pra quem sozinho na feira, né? Inventar moda, né?
3: É, não faz nada.
1: Tá certo. Certo. Segura esse homem, amarra ele na cabeceira da cama aí, viu? Então tá certo, dona Maura. Foi um prazer falar com a senhora, viu?
3: Um abraço pra vocês, viu?
1: Muita saúde pra senhora, viu?
3: Obrigado por vocês também.
1: Amém. Fica na paz, fica com Deus.
4: E nós estamos juntos aí, viu?
1: Ô, João da Cabrita, fala, João.
4: É nóis.
1: É nóis, né? É nóis da fita, né?
4: É nóis da fita.
1: Tamo junto e misturado.
4: Tamo junto e misturado. Vivendo bem, graças a Deus.
1: Graças a Deus. Um abraço a vocês e muita saúde pra vocês, viu?
4: Tá bom. Salve, um abração pra vocês também. Vai pensar no tudo que é bom pra segunda-feira, viu?
1: Se Deus quiser.
4: Você tá de férias?
1: Tô, entrando de férias segunda-feira. Descansar um pouco, né?
4: Se Deus, Deus quiser.
1: Então tá bom. Um abração pra você e a dona Maura também, tá bom?
4: Faço mandado.
1: Então tá aí, gente, né? Graças a Deus, dona Maura tá firme e forte com a gente, João da Cabrita também, casal maravilhoso, que eu gosto muito, tenho um carinho muito especial por eles, né? Dona Maura, um abraço, minha amiga. João da Cabrita, aquele abraço, obrigado pelo carinho, obrigado pela amizade.
5: 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E a hora certa.
6: 16 horas e 30.

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1: O nome do lançamento, Beijei a Cura, Diego e Vitor Hugo na Paranaíba, informando a Modelar Magazine, tudo ao alcance de todos.
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3: 16:43.
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1: Lá no COG do Poção, ouvindo a gente, o Carlos Barreto e Aparecida. Alô, alô, Carlos Barreto e Aparecida do COG do Poção. Um abraço a vocês, boa tarde. O senhor Antônio do Rádio. Alô, senhor Antônio do Rádio. Ele tem oficina perto da Rodoviária Nova, né? O senhor Antônio do Rádio também. Tá ligadinho comigo. Abração, senhor Antônio do Rádio. O Elton, o Elmo, o Erley. Também tá ouvindo a gente, um abraço a vocês, né? Nosso amigo Elmo e a Célia do Bairro Brasília, estive lá hoje, né? Pegando a massinha de queijo, outro trem gostoso, viu? O Sinibaldo e a Julieta na Rua Rio Verde. A dona Nenza, a mãe da pastora Miriam. Alô, dona Nenza, boa tarde, senhora, mãe da pastora Miriam. Antônia Sebastiana Pires, da Rua Bandeirantes. O Onerinho da cerealista Dom Veloso, lá no setor rodoviário, né? Alô, Onerinho, da cerealista Dom Veloso, setor rodoviário. Um abraço a você, tá bom, Nerinho? Deixa eu ver quem vai participar comigo, né? Deixa eu ver aqui. São 16:46, daqui a pouquinho começa o jogão pela Copa do Mundo, né? As emoções começam novamente, daqui a pouquinho o jogão de bola, hein? A França em campo, ela que é, como diz o bicho papão da Copa, né? A França estará em campo já, a partir das 17:00, daqui a pouquinho, né? Enquanto isso, o Paulo Pintor tá ligadinho comigo, né, Paulo Pintor? Aí no trabalho, o Vanilson Pintor também, o nosso amigo Magué da Radiolar, grande amigo Magué da Radiolar, meu irmãozinho.
8: Aí, meu irmão, é amigo.
1: Tudo bem, Magué?
8: Lindo Amar Pedrada.
1: Ele.
8: Hoje é o aniversário do Benjamin, meu neto, neto do João e da Ivone.
1: Benjamin.
8: Ele tá pedindo você tocar os parabéns pra ele aí e a música. Ele tá te ouvindo aqui. A casa da vovó aí. Tamo junto aí, Lindomar. Deus te abençoe.
1: Amém.
8: Aí.
1: Alô, Benjamin!

Mim, recebendo os parabéns do vovô Cardoso e a família, do vovô Maguei e toda a família, vovó Nilva, né? Todo mundo abraçando hoje o Benjamin pelo seu aniversário hoje. Alô, Benjamin, parabéns a você, amiguinho, tudo de bom, que Deus te abençoe, Covid e saúde.

0: Aê, pro nosso amiguinho Benjamin, pelo seu aniversário hoje, né, Benjamin? Com os parabéns do vovô Magué, vovô Nil, vovô Cardoso, toda a família hoje. Abraçando o Benjamin, que hoje tá ficando mais experiente, né? Saúde pra você, inteligência, sabedoria, viu? Que Deus te abençoe, Benjamin. Tudo de bom, amiguinho. Lançamento tá aqui na Paranaíba.
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1: É o nome do lançamento, que pena, né? Aqui na Paranaíba, no Entardecer no Sertão. Abraçando o pessoal do condomínio do Vale do Paranaíba, antigo condomínio dos Bento, né? Pessoal vindo a gente no condomínio dos Bento. E o pessoal também aqui do condomínio Recanto do Engenho. Um abração a todos os moradores do Recanto do Engenho também. Ligadinhos comigo, né? Aquele abraço, obrigado pelo carinho, tá bom, turma? Recanto do Engenho e Vale do Paranaíba, né? É, o pessoal também do Granville, todo mundo ouvindo a gente nos condomínios, né? Nos recantos.
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1: Vamos lá com os classificados. 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Um abraço ao Edésio e a Rosa em Araporã. Olha, gente, desapareceu uma cadela da raça indefinida, preta, gordinha, cadelinha, deficiente, que necessita muito de cuidados médicos, tá? Ela está em tratamento. Ela tem pelo nome de Pretinha. Ela desapareceu das mediações do bairro Morada dos Sonhos. Pede quem encontrar a Pretinha, informar na Cade Ração da Flor ou ligar 99285-0927, será gratificado. Ela está cuidados médicos, né? 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A Buffet Talentos está contratando, hein? Atenção, você quer trabalhar? A Buffet Talento está contratando um ajudante dois ajudantes motorista e um ajudante de lavanderia, tá? Então, a Buffet está contratando dois ajudantes motorista e um ajudante de lavanderia. Interessado, tratar no 99245-6070. 99245-6070. Ou procura o nosso amigo, o Juninho da Buffet Talentos, né? Ali no bairro Social. Ô, Trembalso, vem aí o quinto arraiado Marquinhos Show no Forró da Fernanda. Você e sua família estão convidados para participar com a gente dessa grande festança. Dias 10 e 11, a partir das 19 horas. Sexta-feira, amanhã, dia 10, haverá batizado, show ao vivo, muitas comidas típicas. E no sábado, dia 11, quadrilha, show ao vivo, muitas comidas típicas também no sábado, viu? Cada criança deverá trazer sua vela. O endereço, Rua Marrocos, 321, no Ladário Cardoso. A entrada é franca, ninguém.

0: Ninguém paga nada, viu? É, visto o seu traje caipira, reúne a família e vem participar com a gente. Aproveitar essa festa com muita alegria durante 2 dias, né? Música, dança, tradição, comidas deliciosas, esperando por você, hein? Viva o nosso Arraiá! Moçada, todo mundo convidado, hein? Está acontecendo na paróquia São Pedro São Paulo, tradicional festa e louvor São Pedro São Paulo, né? Os festeiros Aneilta, Charlene, Ulisse e Flávia, Hamilton e Adriane e o padre que teve aqui hoje, o padre André Oliveira Teixeira, convida você, viu? Novenas, missas todos os dias, né? Comidas típicas, leilões, pescaria e pula-pula. Hoje tem a apresentação da turma da terceira idade de movimento da professora Tia Grazi. Participe! Atenção! Irá acontecer amanhã, dia 10, 11 e 12 de julho, das 8 às 17 horas, o dia todo, o Bazar Beneficência do Idoso Maria de Lourdes. Roupas a partir de R$ 1 a peça, calçado, bijuterias, não passamos cartão e nem Pix, Rua Fortaleza, esquina com a Rua Aurélio Alves. Participe, viu? É, lá no Solar Idoso Maria de Lourdes. Um abraço para as minhas amigas, né? A Beth, a Zilda, a turma toda, a Cida aí curtindo a gente. Nosso abraço, a Elza, né? Muito obrigado a vocês pelo carinho, tá bom? O nosso amigo Luciano do Frango Assado, na pontinha da linha, deixa eu ver com ele aqui. É, alô, Luciano, boa tarde, amigo.
1: Ô, Pedrado, boa tarde, bom?
0: Bom, e você?
1: Beleza, eu queria que você tem o telefone do Lanzu, você passar pra mim, do hotel dele lá?
0: Passo. Vou te passar pelo zap, tá bom?
1: Falou, então.
0: Então, falou, dá um abraço. Dá uma moda pra...
1: Essa paneira aí, minha mãe, minha tia Maura, a majestade é mulher, com os gargantos.
0: Os gargantos de homem, a majestade é mulher. Pra Beth, pra Neide, pra Marlene.
1: Pra tia Maura, tia Alice.
0: Tia Maura, tia Alice.
1: E a minha prima Beth também, minha prima Elisete.
0: Todas as mulheres da sua família aí vai receber essa música com carinho, né?
1: Isso aí,
0: então falou, amigo. Vou mandar pra você agora o seu zap, tá bom?
1: Com Deus.
0: Um abraço. Então tá aí, o meu amigo o Elmo do bairro Brasília, né? O Elmo pertence aí, pessoal da ECC, lá da paróquia São Sebastião, né? E o nosso amigo Elmo tá aqui convidando a todos e toda a equipe do ECC, né? Para um baile que vai acontecer aí, lá na quadra da paróquia São Sebastião, né? É, esse baile vai acontecer dia 18, lá na quadra da paróquia São Sebastião, né? Deixa eu pegar aqui o comunicado do Elmo. Então, todo mundo convidado aí, né, Elmo? É, o baile será animado aí com a banda Lois Lane. Dia 18, às 22 horas. Reserva de mesa, 999-22-0942. O valor da mesa, apenas R$120. Participe. Realização, ECC, Encontro de Casais com Cristo.
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3: 17 horas e 1 minuto.

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4: Sou eu. A bola está rolando. Copa do Mundo voltou às suas atividades, hein? Jogão de bola! França e Marrocos! Se pintar gol aqui, vai pro ar, viu? França e Marrocos em campo. A bola está rolando para as emoções da Copa do Mundo. É, poderíamos estar lá, né? Vai fazer o quê, né? Olha, deixa eu mandar um abraço, meu amigo João Pedro. Alô, João Pedro e a Cleuma!
5: Boa tarde, meu amigo Pedrada!
4: Opa!
5: Tô aqui vindo seu programa. Alô, meu amigo, tudo João bem? Pedro. Sumido, aí.
4: Tô aqui na rádio. Tô aqui.
5: Tô aqui na cidade ouvindo seu programa.
4: Obrigado.
5: Um abraço, fique com Deus. Tchau,
4: João
5: tchau.
4: Pedro e a Cleuma. Boa tarde, João Pedro. Boa tarde, Cleuma. Casal de amigos ouvindo a gente. Grande amigo Trisbinho.
6: Meu amigo Pedrada.
4: Tá rouco?
6: Foi no estádio JK hoje, 20 anos que eu entrava lá.
4: Ó.
6: Mas assim foi jogar bola hoje. Eu tava lá, olhando lá, pai, que vergonha.
4: Acabou, né?
6: Cruzar que é treino de Zumbiara, pelo amor de Deus.
4: É, vai agora, vai reinaugurar ele, vai, né? Vai dar um trato nele, viu, Trisbinho? Vai começar agora a terceira divisão, vai dar um trato dele agora, viu, amigo? Um abração, Trisbinho, obrigado pelo carinho. Nilda Abreu, Elcio do Granville, ligadinhos comigo, aquele abraço. Vanilson Pitor, grande amigo, Vanilson Pitor.
7: Fala, Pedrada, tamo aqui, meu amigo Pedra.
4: Tamo
7: Pedrada.
4: Junto.
7: Se der aí, o problema tá cheio, né?
4: Ixi.
7: Se der aí, passa pra nós, Renan e Raí. Chorei de sinal. É, tamo aqui curtindo a programação. Eu e o Galinha, oferecer pra você e pra sua esposa, Bebel.
4: Obrigado.
7: Pra quem estiver curtindo a programação da Nova Paranaíba. Toca, Pedrada.
4: Quando fala Renan Raí, mesma coisa mexer na caixa de marimbondo, viu, Vanilson? Tem que mandar pra cidade toda, viu? Começando Jardim Liberdade, a Jandirinha. Alô, Jandirinha, Jardim Liberdade. Professora Sinomar. Alô, professora Sinomar. No Norma Gibaldi, a Elaine do Norma Gibaldi. Alô, Elaine do Norma Gibaldi. O Francisco da Capina. E a esposa, Dona Anitta. Alô, Dona Anitta, o Francisco da Capina, um abraço a vocês. No bairro Dom Veloso, a Margarida e a Fia. Na Vila Mutirão, Madrinhona e Sr. Antônio. No bairro Dom Bosco, a Maírdes do bairro Dom Bosco. O nosso amigo André e a Carminha do bairro Dom Bosco. Nosso amigo o Rony da Lanchonete Dom Bosco. O Paulo Pintor na obra. Nilda Abreu Elcio do Granville. Ei, pessoal, Jandirinho Jardim Liberdade, né? Todo mundo adora Renan e Raí, né, Vanilson Pintor? Um abraço a vocês, seus amigos. Bom trabalho, tá bom, meus amigos? Rita Peixoto e o Chico, da Rua 17.

0: 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Lançamento chegando em seu rádio nesta quinta-feira.
1: Quem diria? 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

0: da Sami Rico e Zezé de Camargo, né? O Sami Rico é filho do melhor Zé, do Zé Rico, né? O saudoso Zé Rico, o Sami Rico é o filho dele. Juntamente com o Zé de Camargo, regravaram essa música Estrada da Vida. 17-14, continua 0-0, França e Marrocos. 0-0, o jogo está 15 minutos do primeiro tempo, tá bom? 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
1: E a hora certa.
2: 17:15.
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0: Opa! 17-16, é para lá, chifrudo. João da Cabrita, meu grande amigo João da Cabrita, gente fina, meu parceiro. É, João da Cabrita, Ana Maura, tá lá ouvindo a gente, né?
8: Fala, pedrada, fala comigo, bebê.
0: Fala comigo, bebê.
8: Oi. Você manda um alôzinho pra nós aí, menino, também, que nós também tá o tio vindo aí também. O Jonas tá cabritado, a cabrita, rapaz.
0: É.
8: Que vai amar, ele falou que ela morreu, mas graças a Deus tá tudo.
0: Tão firme.
8: Tudo com
0: firme.
8: São aqui, é. Bonito que só, graças a Deus.
0: É, graças a Deus.
8: Na feira. Se Deus quiser, nós vamos.
0: Vamos, se Deus quiser.
8: Aí a música aí, você manda uma do Felipe Falcão, manda do Valdir Soriano, me dá uma cartilha, qualquer um que mandar aí pra mim, tá bom, falou?
0: Falou, amigão.
8: Pra todo mundo que tá escutando. Falou?
0: Breve estará de volta. Aí. Breve estarão de volta na feira, o João da Cabrita, Ana Maura. Breve, breve, viu? Meu amigo Clésio, Clésio que é o presidente da associação, né? Grande amigo Clésio, tá ligadinho comigo na APRA, lá na beira do Lago de Furnas, né? Ainda vou ter um lugarzinho pra mim aí, né, Clésio? Se Deus quiser, né? Um abração pro Clésio, da APRA, na beira do Lago de Furnas, ouvindo a gente. Abração, Clésio. Olha, deixa eu cantar os parabéns aqui para duas pessoas que eu conheço. Aliás, três, né? Três. O nosso amiguinho também, né? O nosso amiguinho também, tá, o netinho do Magué, tá soprando velhinho hoje também, né? Inclusive, eu mandei os parabéns para ele. Ele mandou um áudio para mim aqui, né, rapaz? Bonitinho ele, viu? Ativo, né? Deixa eu ver aqui o áudio que ele mandou para mim aqui. Mandei os parabéns para ele, o Benjamin. Ô, Benjamin, parabéns a você, Benjamin.

0: Obrigado, Rafa.
1: Obrigado, Lindomar.
2: Obrigado, Lindomar. Um beijo, Benjamin. Saúde pra você, Benjamin. Tudo de bom. Então, parabéns também. Vai pra minha amiga, minha vizinha Cleide, lá da Rua 13. Minha vizinha Cleide também hoje. Tá ficando experiente, né, Cleide? Da Rua 13. Parabéns a você, parabéns da sua irmã Oneide, da minha esposa Bebê.

0: Parabéns, professor Alzira, parabéns, Benjamin, parabéns a Cleide da Rua 13. E quem participa comigo é o Otávio Rastrello, na construção, né, Otávio?
1: Fala, Pedrado, como é que você tá? Boa tarde.
0: Boa tarde.
1: Otávio Rastrello. Quero ouvir uma música aí, é Lembrança, Lembrança do Milionário Zé Rico. Lembranças, e mandar pro Juquinha da Saúde, né? Mandar pro Zezão da Volta e Barco, a esposa dele. Também pro Peninha do Bar Afonso Pena. Mandar pro Eliseu Sanfoneiro, pro Micael aqui da Construção Civil. E também lá na minha casa, né? Com a minha esposa, Maria da Paz, Moraes Santos Rastrello. Meus dois filhos e os quatro netos. E meus amigos que estão com o rádio ligado. E para mais que eu não lembro assim no momento, mas para minha mãe, Maria de Fátima Rastrello, da Ana Rocha Luiz, pra tia Lúcia, com o Padre Eterno e com o Mário Rose. E o Zezão da Volta e Barco, a esposa dele também, que tá ligado em 24 horas, falou? E lá no bar do Gaspar também, lá no Gaspar, na Rodoviária Velha, eu vou lá tocar uma safona com eles, de vez em quando lá fazer um barulho com eles e muito amigo da gente. Pra eles lá, pro Gaspar, pro Hélito, acho que é o Hélio, lá que canta também, o César, e todo lá da a turma do Gaspar, lá da Rodoviária Velha. Então um abraço e tudo de bom pra nós. Tamo junto, vamos ouvir então aí essa música aí, Lembrança.

voz do povo é a voz de Deus, né, moçada? Quem acha que só o Messi que erra pênalti, não é só o Messi que erra pênalti, não. Mbappé também acabou de perder um pênalti, né? Pra França. É, pênalti pra França, o Mbappé bateu e o goleiro defendeu. Então não é só o Messi que erra pênalti, não. Bruno Guimarães também do Brasil, né? É, pênalti só erra quem bate, né? Então o Mbappé bateu, o goleiro do Marrocos defendeu.

0: 0-0, França e Marrocos.
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2: 17:29.
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6: Alô, Pedrada, aqui é a Júlia de Panamá. Eu também estou ligada no seu programa.
0: É a cidade toda de Panamá ouvindo a gente, né, Júlia? A Zica Cordão, Lázaro Cordão, o Valderon, né? O Valderon e a esposa, o Julival Mafalda. O Wagner, o Vinícius da Comercial Pereira, aqui em frente à rádio Silvana Cordão, né? Ligadinho comigo. Nosso amigo Ricardinho, da Droga Med. Alô, Ricardinho e toda a galera aí da Droga Med.
7: Boa tarde, meu amigo Lindomar Pedrada. Manda uma moda pra nós aqui da farmácia Droga Med. Pode ser descida com Milionário Zé Rico. Um abraço a todos, boa tarde. Aqui é o Ricardinho.
0: Ricardinho da Droga Med, juntamente com a Tânia, o Marciano, o Aleph, o Mauro, o David e o Ricardinho, né? A galera toda da Droga Med, um abraço a vocês. Não vai dar pra tocar música, tem muito pedido aqui na frente, Ricardinho. De qualquer forma, um abraço a vocês aí, viu? Sobra uma beirinha aqui, eu toco pra você descer, tá bom? Ricardinho, o David, o Mauro, Aleph, Marciano e a Tânia da Droga Med. Um abraço a vocês, bom trabalho, obrigado pelo carinho, tá bom? Cibele Martins, também ligadinha comigo. Minha amiga Cibele Martins, né?
8: Deixa eu te falar, eu gosto muito do Caio pra fazer programa.
0: Coisa boa, coisa boa.
8: Tadinho, eu tenho tanta raiva dessa música que esse
0: Zé... É, Cibele Martins, um abraço a você, minha amiga, obrigado pelo carinho, viu? Aquele abraço, Cibele Martins, nosso ouvinte, né? Deixa eu ver mais quem tá ligadinho comigo, né? O Cardoso Tijolão, né, Cardoso Tijolão? Um abraço a você. O Clóvis da Verdura, lá em frente o Reis. Alô, Clóvis da Verdura. Um abraço, amigo. Também ligadinho no programa, né? Deixa eu ver quem vai participar comigo no WhatsApp da rádio. Depois do Otávio Rastrello, a Helene Machado, lá no condomínio Paranaíba. Helene Machado mandando música para a mamãe dela, Dorinha, e o senhor Neném. Grande amigo William, fala comigo, meu amigo William.
9: Boa tarde, meu amigo.
0: Boa tarde.
9: Como você tá? Tudo bom?
0: Tudo bem, William.
9: Já, hein?
0: Beleza.
9: Vamos, né? Pedro, se puder, toca aí um caminhoneiro solitário pra nós aí. Alô? Aqui é César e Paulinho. Beleza? Vai lá pro Juliano. Do bairro Planalto, meu grande amigo. E pra quem gostar da música aí, pra vocês da rádio aí. Falou? Grande abraço, até amanhã.
0: Pra você também, grande amigo. Um abraço a você, obrigado pelo carinho, nosso amigo William, ligadinho comigo, a turma da Droga Med também. Um abraço a vocês, obrigado pela companhia, tá bom, turma? O nosso amigo Paulão. Alô, Paulão, caminhoneiro, andando pelo Brasil afora e me dando carona na boleia do seu caminhão, né, Paulão? Um abraço. Tá aí, William, o seu pedido, amigo.

meu amigo William, para você, com carinho do nosso programa, César e Paulinho, viajando solitário, foi também para o nosso amigo Paulão, que é caminhoneiro também, né? Olha, gente, precisamos da sua ajuda, hein? Tem uma pessoa que precisa de móveis de casa, né? Não tem nada numa casa, só tem a cama e a geladeira, né? Não tem armário, não tem mesa, não tem sofá, não tem guarda-roupa. Quem puder doar algum móveis para nós aí, ó, entre em contato comigo, a gente pega o endereço e busca, viu? Pessoa, presentemente, de móveis para casa. Só tem a cama e a geladeira. Ainda bem, graças a Deus tem isso, né? Se não tivesse nada, né? Ainda bem. 17h37, eu preciso de mais coisa, né? Precisa de mais coisa aí, tá bom? Deixa eu mandar um abraço pro meu grande amigo, Adeval, o Adeval e a Lena aí na fazenda. Alô, Adeval e a Lena na fazenda. Um abraço lá pro Soreli, Soreli e a Valéria, no Rancho Almeida. Alô, Rancho Almeida, Soreli e a Valéria, boa tarde. O Nerinho, da Serialista Dom Veloso, o Nerinho, né? Aí na Vila Beatriz, ou Setor Rodoviário, aí na Serialista Dom Veloso, o Nerinho tá lá ouvindo a gente, né? Vamos trazer mais um lançamento e já já classificados, volta.

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7: Baile da Paróquia São Sebastião, dia 18 de julho, sexta-feira, a partir das 22 horas, lá na quadra da Paróquia São Sebastião, viu? A animação do baile fica por conta da banda Lois Lane, né? Então é sexta-feira, dia 18, lá na quadra da Paróquia São Sebastião. A mesa, R$120 para 4 pessoas, tá? Reserva de mesa, você vai ligar 99922-0942. Realização, ECC, Encontro de Casais com Cristo. Participe! Olha, o Residencial Vila Vida convida a todos, amigos da terceira idade e Grupo Convivência, para participar de um forró amanhã no Vila Vida, amanhã, 1 da tarde, lá no Vila Vida, viu? A partir da 1 hora, todo mundo convidado, tá certo? 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

0: 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Olha, desapareceu uma cadela da raça indefinida, preta, gordinha, cadelinha deficiente, que necessita muito de cuidados médicos. Ela tem pelo nome de Pretinha. Desapareceu das mediações do bairro Morada dos Sonhos. Informações na CAD Ração da Flor ou no 992850927, que será gratificado. Ô, Trembalso, vem aí o quinto arraiado do Marquinho Show no Forró da Fernanda. Você e sua família são os nossos convidados para participar dessa grande festança nos dias 10 e 11. A partir das 19 horas, sexta, dia 10, haverá batizado, show ao vivo, muita comida típica. E no sábado, dia 11, quadrilha, show ao vivo, muitas comidas típicas. Cada criança deverá trazer sua vela. Lá na Rua Marrocos, 321, no bairro Ladaro Cardoso. A entrada é franca. Vista seu traje caipira, reúna a família, chama os amigos e venha aproveitar dois dias de muita alegria, muita música, muita dança, tradição e comidas deliciosas. E esperamos por você, compadre e comadre. Viva o nosso arraiá! Que maravilha, hein? 17h46.
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0: Bruno Pereira tá ligadinho. Alô, Bruno Pereira, mandou pra mim. O Lanzudo tem 10 anos que no site 66, né? Ei, Bruno Pereira, um abração a você, Bruno Pereira. Pois é, rapaz, no site 66, né? Entrando, saindo 66. Alô, Careca! Careca do Açougue, Marília Lorena, no Açougue do Careca. Um abraço. Primo Luiz, da Pastelaria. Luiz, a Fátima e a Águita, na Rua 10. Boa noite. Zé de Brito. Hoje encontrei com o Zé de Brito, né? Gente fina. Vai viajar final de semana.
3: Boa tarde, predada. Meu abençoado, passe do mundo, nada se leva. Vai pra Neide Costureira, Chance da Gente, Cecília, Luciano do Frango Assado, Oricontro do Ação, Júnior Fio, Zé Bruto, Luquinho da Saúde, Porta Marlene, Dona Neide, Aleta, Lucida e Laís Flamengue.
0: Certo. Aproveitando a carona, Zé de Brito, deixa eu mandar pra Salma também, viu? A Salma do Goiás, ela adora também, né, Salma do Goiás? E o Luciano do Frango Assado, a Marlene 27 também. O nosso abraço.

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0: Aê, lançamento na Paranaíba, no Entardecer do Sertão aqui, né? Mandando um abraço pro meu amigo Elmo. O Elmo, a Célia, os filhos do bairro Brasília, né? Lembrando, gente, que o baile lá na paróquia São Sebastião, né? É sábado, viu? É porque o cartaz aqui vem sexta-feira, mas o Elmo ligou pra nós. O baile é sábado, dia 18, tá? A partir das 22 horas, a mesa com 4 pessoas, R$120. Você pode reservar sua mesa ligando para 99922-0942. Ou entre em contato com o Elmo também. E faz a reserva de mesa também. O contato do Elmo é o 99217-9590, né, Elmo? Boa noite a você, para a Célia e os meninos, né? Curtindo a gente do bairro Brasília.
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2: 17 horas e 54 minutos.
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5: Aniversário hoje do Benjamin. Benjamin é o netinho do Cardoso, do Tijolão. É o netinho do Magué, da Radiolar, né, Benjamin? Parabéns a você. Parabéns pra Cleide, da Rua 13, do bairro Santos Dumont, viu, Cleide? Parabéns a você, minha amiga. Que Deus te abençoe, te dê vida e saúde. E parabéns pra professora Alzira, né? Lá da Rua Jacinto Brandão, professora Alzira e o Marquinho. Parabéns, professora Alzira, muita saúde. Professora Sinomar, muito obrigado, tá aqui. Boas férias pra você, Pedrada. Você merece. Muito obrigado, professora Sinomar, pelo carinho, viu? Pessoal da Droga Med, a Tânia, o Marciano, o Aleph, o Mauro, o David, o Ricardinho, da Droga Med. Um abraço a vocês, ótima tarde. Daqui a pouquinho o Thiago participa comigo também, né, Thiago? Um abraço a você, amigo. Tá aí, professora Alzira, pelo seu aniversário hoje, minha amiga.

0: Aí, terminado o primeiro tempo de Marrocos 0, França também 0, né? Pela Copa do Mundo 0-0, Marrocos e França. Bem, amigos, agora o pequeno intervalo, tá chegando Dona Ruth com a Ave Maria e seu rádio. Daqui a pouco a gente volta com muito mais aqui no programa Entardecer o Sertão nesta quinta-feira.
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2: Queridos ouvintes da Rádio Paranaíba, o nosso boa noite. Nós estamos reunidos pelo toque da Ave Maria. Hoje, quinta-feira, dia de adoração, nós adoramos Jesus presente no Santíssimo Sacramento do altar e celebramos também Santa Paulina do Coração Agonizante de Jesus, uma jovenzinha que nasceu na Itália, mas veio para o Brasil com seus pais e precocemente ela começou um trabalho que marcaria toda a sua vida. Isso em 1942. Ela pediu ao pai que construísse uma cabana ao lado da casa deles, para ela cuidar das crianças, dos jovens, dos doentes, de todos que precisassem de uma ajuda. E mais tarde, nós sabemos que ela fundou a congregação e fez um trabalho maravilhoso até o ano de 2002.

nós clamamos. Santa Paulina do Coração Agonizante de Jesus, rogai por nós. Antífona da entrada de hoje está em Provérbios capítulo 4. O caminho dos justos é como luz esplêndida que surge e cresce do amanhecer até o pleno dia. O caminho dos justos é como luz esplêndida que surge e cresce do amanhecer até o pleno dia. Consagremos-nos, irmãos, para a partilha desse momento de oração. Você, meu irmão, minha irmã, são muito, muito bem-vindos, porque vocês fazem acontecer esse momento da Ave Maria. Pelo sinal da Santa Cruz, livrai-nos, Deus nosso Senhor, dos nossos inimigos. Em nome do Pai, do Filho e do Espírito Santo. Amém. Vinde, Espírito Santo. Vinde por meio da poderosa intercessão do Imaculado Coração de Maria, vossa amadíssima esposa. Vinde, Espírito Santo, vinde por meio da poderosa intercessão do Imaculado Coração de Maria, vossa amadíssima esposa. Vinde, Espírito Santo, vinde por meio da poderosa intercessão do Imaculado Coração de Maria, vossa amadíssima esposa. Oremos. Deus eterno e todo-poderoso, que conduziste Santa Paulina pelo caminho da santidade, através das provações, do trabalho humilde, da oração constante,

mente. Concedei-vos, por sua intercessão, suportar com fortaleza os sofrimentos de cada dia e servir com generosidade os mais necessitados. Por nosso Senhor Jesus Cristo, vosso Filho, que é Deus, e convosco vive e reina na unidade do Espírito Santo, por todos os séculos dos séculos. Amém. O salmo que anima a liturgia de hoje é o Salmo 79. Sobre nós iluminai a vossa face, e então seremos salvos, ó Senhor. Sobre nós iluminai a vossa face, e então seremos salvos, ó Senhor. O pastor, ó pastor de Israel, prestai ouvidos, vós que sobre os querubins vos assentais, despertai vosso poder, ó nosso Deus, e vinde logo nos trazer a salvação. Sobre nós iluminai a vossa face, e então seremos salvos, ó Senhor. Voltai-vos para nós, Deus do universo, olhai dos altos céus e observai. Visitai a vossa vinha e protegei-a, foi a vossa mão direita que a plantou. Protegei-a e ao rebento que firmastes. Sobre nós iluminai a vossa face, e então seremos salvos, ó Senhor. Antífona do nosso Evangelho está em Marcos, capítulo 1. Convertei-vos e crede no Evangelho, pois o reino de Deus está chegando. Convertei-vos e crede no Evangelho, pois o reino de Deus está chegando. O nosso Evangelho está no capítulo 10 de São Mateus. Proclamação do Santo Evangelho de Nosso Senhor Jesus Cristo, segundo São Mateus. Naquele tempo, disse Jesus aos seus discípulos: em vosso caminho anunciai, o reino dos céus está próximo. Curai os doentes, ressuscitai os mortos, purificai os leprosos, expulsai os demônios. De graça recebestes, de graça deveis dar. Não leveis ouro, nem prata, nem dinheiro nos vossos cintos, nem sacola para o caminho, nem duas túnicas, nem sandálias, nem bastão, porque o operário tem direito ao seu sustento. Em qualquer cidade ou povoado onde entrardes, informai-vos para saber quem ali seja digno. Hospedai-vos com ele e até a vossa partida. Ao entrardes numa casa, saudai-a. Se a casa for digna, desça sobre ela a vossa paz. Se ela não for digna, volte para vós a vossa paz. Se alguém não vos receber, nem escutar a vossa palavra, saí, sacudi a poeira dos vossos pés. Em verdade vos digo, as cidades de Sodoma e Gomorra serão tratadas com a mesma dureza do que aquela cidade no dia do juízo. Palavra da salvação, glória a vós, Senhor. O nosso Evangelho recorda-nos o envio dos 12 que Jesus escolheu. E ele os envia com a missão de anunciar o reino de Deus e mostrar que o reino de Deus tinha chegado. Com aquele anúncio, eles faziam acontecer o reino de Deus onde quer que eles chegassem. E Jesus diz para eles irem sem nenhum apego humano, que eles deviam curar os doentes, ressuscitar os mortos, purificar os leprosos, expulsar os demônios. E eles acreditaram na palavra de Jesus. Jesus ainda aperta mais: de graça recebestes, de graça deveis dar. Quer dizer, Jesus

0: tinha dado todo aquele dom para eles de graça. Então, os frutos daquele dom deveriam ser dados para as pessoas de graça, sem nenhuma recompensa, sem nenhum orgulho, sem nada. Não leveis ouro, nem prata, nem dinheiro nos vossos cintos, nem sacola no caminho, nem duas túnicas, nem sandália, nem bastão, porque o operário tem direito ao seu sustento. Eles teriam que ser humildes como Jesus o foi. Jesus dizia que ele não tinha onde reclinar a sua cabeça. E ele os convida para fazer esse mesmo caminho que ele fez. E ele diz que quando eles entrassem numa cidade, eles deviam saudá-la. Se aquela cidade fosse digna, quer dizer, se ela estivesse com o coração aberto para Jesus, para a salvação, eles poderiam ficar naquele lugar na certeza de que a paz desceria sobre ela. Mas caso contrário, essa paz não seria derramada naquele lugar. Se algum lugar as pessoas não recebessem um dos apóstolos, se não escutassem a palavra que eles estavam anunciando, eles deveriam sair daquele lugar, sacudir até a poeira dos pés. Porque Sodoma e Gomorra seriam tratadas com menos dureza do que aquela cidade no dia do juízo. Porque Jesus não tinha sido acolhido naquele lugar. Nós vamos rezar, irmãos, a oração do Ângelus, pedindo que Nossa Senhora, nessa tarde, nos alcance essa graça de não guardarmos os dons e o poder que Jesus nos concede, nós que somos batizados em nome dele. Oremos. O anjo do Senhor anunciou a Maria e ela concebeu do Espírito Santo. Ave Maria, cheia de graça, o Senhor é convosco. Bendita sois vós entre as mulheres e bendito é o fruto do vosso ventre, Jesus. Santa Maria, Mãe de Deus, rogai por nós, pecadores, agora e na hora de nossa morte. Amém. Eis aqui os servos do Senhor, faça-se em nós segundo a vossa palavra. Ave Maria, cheia de graça, o Senhor é convosco. Bendita sois vós entre as mulheres, bendito é o fruto do vosso ventre, Jesus. Santa Maria, Mãe de Deus, rogai por nós, pecadores, agora e na hora de nossa morte. Amém. E o Verbo de Deus, que é Jesus, se fez carne e habitou entre nós. Ave Maria, cheia de graça, o Senhor é convosco. Bendita sois vós entre as mulheres, e bendito é o fruto do vosso ventre, Jesus. Santa Maria, Mãe de Deus, rogai por nós, pecadores, agora e na hora de nossa morte. Amém. Ó Maria concebida sem pecado, rogai por nós que recorremos a vós e por aqueles que não recorrem a vós. Irmãos, nós desejamos a todos uma boa noite. Fiquemos sob a bênção e a proteção do nosso Deus, que é Pai, Filho e Espírito Santo. Amém.
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2: 18 horas e 13 minutos.
3: 17

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1: Com muita alegria, voltando em seu rádio nesta quinta-feira, dia 9 de julho, trazendo aí a última hora do nosso programa, né? Copa do Mundo continua 0-0, França e Marrocos. 0-0, o jogo está no segundo tempo, viu? França 0, Marrocos também 0. Bem, amigos, eu sou o Lindomar Pedrada, estamos chegando com a última hora do programa. E já quero mandar um abraço ao meu amigo Cleoberton, da Cá do Sítio, né? Passou por aqui na porta da rádio, deu um toque na buzina, tô te ouvindo. Obrigado, Cleoberton, da Cá do Sítio. Obrigado pela carona, amigo. O Hélio e a Cleide, da Leopoldo de Bulhões. A Ziza, no Ferreira da Costa, o Sibirinho, do Gás Lira. Nosso boa noite vai também pro meu amigo Bracinho, a esposa. O Gilberto Mariano e a Adriana Campanha. Todo mundo ligado com o programa Entardecer no Sertão, né? É, e trazendo o lançamento pra você, viu? Lançamento chegando em seu rádio. Novo Sozinho, o nome do lançamento.

0: O nome do lançamento que você curtiu aqui na Paranaíba, Novo Sozinho, quem canta? Gustavo Mioto e Bruno Ruff, né? Novo Sozinho. 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E muito bem, por sinal, né?
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2: 18:21.
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2: 18:22.
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1: É, quem tem Mapê tem gol, né? Gol da França, Mapê faz o primeiro gol da França aos 15 minutos do segundo tempo. França 1, Marrocos 0, Mapê é o nome do gol. 18h25, deixa eu ver quem vai falar comigo no WhatsApp da rádio, né? Participando comigo, deixa eu mandar um abraço aos irmãos da Arte Estofados. O Francisco e o Sebastião da Arte Estofados, boa noite a vocês. O primo Luiz da Pastelaria, o Luiz, a Fátima, a Agatha na Rua 10. O Zé Paulo Encomenda, o Waterloo Leandro, que delícia lanche. Pessoal do bar do nosso amigo prefeito, no bar do prefeito, no bairro Planalto. A Rosana também do bar do prefeito, ligadinha comigo. Maria de Capinópolis, alô Maria de Capinópolis, fala comigo Maria, cidade de Capinópolis.
2: Olá, amigo Pedrado, boa noite.
1: Tudo bem? Boa noite.
2: Já tá dando 6 horas, já é boa noite.
1: Boa noite, já passou das 6.
2: Eu gostaria que você passasse com o Gesso Rufino, Dia de Sol. Tenha uma boa noite, que Deus proteja. Tchau, tchau, tudo de bom, obrigada.
1: Dia de Sol, o nome do louvor, né, Maria de Capinópolis? Vai lá pra Neuza também, a Neuza, o Oswaldo da Vila Vitória. A Marta Costureira na Rua V3, né, Marta Costureira? Pra você também, viu? É, 18h26 na Paranaíba. Tá aí pra você, Maria de Capinópolis. Todo Triângulo Mineiro ouvindo a gente. Aí Desflor também, Centralina. Alô, Desflor, em Centralina. Boa noite, amiga. Maria Helena Claudino, Zé Claudino do Marulina. A Gorete no Marulina também, né, Gorete? Pra você também, amiga.

0: Louvor, Gerson Filho, dia de sol, Maria de Capinópolis, boa noite, obrigado pela companhia. Sai o segundo gol da Espanha, Espanha 2, Marrocos 0, jogo pela Copa do Mundo, tá caminhando para ser campeã a Espanha, né, da Copa do Mundo, pelo jeito, né?
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2: 18:31.
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0: Olha, na cidade de Bambuí. Alô, alô, meus amigos da cidade de Bambuí. A professora Sinomar tá ligadinha comigo, né? Boa noite, Pedrada. Estou te ouvindo em Bambuí. Minha filha dizendo que mesmo fora da cidade... Deixa eu ver o que a professora disse aqui. Cadê? Apagou aqui o celular, né? A minha amiga professora Sinomar tá ligadinha comigo na cidade de Bambuí. Diz o seguinte: boa noite, Pedrada, estou te ouvindo em Bambuí. Minha filha dizendo que mesmo fora da cidade, sou fiel à Rádio Paranaíba. Que bom, muito obrigado. Você é fiel mesmo, professora, fiel à sua amizade, né, sua, né, fidelidade. Estamos te ouvindo, professora Sinomar, o Devalci, a filha Larry. Muito obrigado a vocês aí, viu? Devalci, Sinomar e a Larry, a família em Bambuí. Boa noite a vocês, obrigado pela companhia, tá bom, turma? Bem, o nosso amigo Tiago, né? O Tiago chegando agora aqui no programa para falar da Droga Rocha, falar dos produtos Amargão, né? É o momento saúde em seu rádio, é a Blitz da Saúde chegando com o nosso amigo Tiago, grande amigo Tiago, boa noite, amigo!
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1: Amanhã você volta e com sorteio, né, Thiago? Amanhã você volta com sorteio, tá bom? 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Ô, Trembonso, vem aí o quinto arraiado do Marquinhos Show no Forró da Fernanda. 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Esperando por você, hein? Viva o nosso arraiá! É, moçada, um abraço, Marquinhos Show e toda a turma aí curtindo a gente, né? Deixa eu ver quem fala comigo, o Nilvan Pereira. Boa noite, Pedrada. Aqui seu ouvinte todas as tardes, Nilvan Pereira Alves, da Vila Vitória 2. Boa noite, Nilvan e família. Boa noite. É, nosso amigo Luciano também, né? Mandando aqui um vídeo pra nós aqui. É, um abraço ao Luciano. Muito obrigado pelo carinho, viu, Luciano? Tá sempre curtindo a nossa programação, Luciano, juntamente com a Marlene, a Neide, né? E o pé inchado, nosso amigo Gilvan, acabou de chegar por lá, né?
2: Ó, o Pedras. Aí, Pedras, eu quero que você toque uma água no leite pra ele, com o Teodoro e Sampaio. Esse oferece pra esse moreno aqui, ó. O irmão do Merrinha. O meu amigo Antônio, da reciclagem. Esse rapaz aqui, o Nena, do plantão das bombas. Esse aqui, o Bernadelli, conhecido como Bica. E o outro rapaz ali, ó. Manda aí pra nós aí, Pedras.
1: A galera lá no bairro do Luciano, lanchonete, né? Ô, Gilvan Peixada, a galera toda aí, irmão do Berrinho também. Um abraço a todos, boa noite.

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2: 18:42.
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5: Meu amigo Gonzaga, do açougue do Gonzaga, tá ligadinho comigo, Gonzaga, né? Um abraço, Gonzaga, a Maguinha, o Positivo, né? Todo mundo ouvindo a gente aí. Nosso abraço a vocês, uma ótima noite. Maírz Lorival, do bairro Dom Veloso, Dom Bosco, né? Também está ouvindo a gente. O Manezão do Açougue, a Zélia na Rua 10, o Edmilson Açougueiro, Supermercado Henrique. O Luiz Cabeção também está me ouvindo, a Vera Borges, lá no bairro Flamboyant. Alô, Vera Borges, aí no bairro Flamboyant. Um abraço a você, viu, Vera Borges? Está aí ouvindo a Paranaíba, né? Seja muito bem-vindo. Muito obrigado, Vera Borges. Muito obrigado pelo carinho, amiga. O Luiz Cabeção tá ligadinho, né, Luiz Cabeção?
6: Boa tarde, meu amigo Lindomar
5: Pedrada. Boa noite.
6: Conhecido como Pedradinha.
5: Boa noite.
6: Ô, Pedrada, eu queria escutar uma música. Você, Renan Raí, ofereço hoje só pra minha esposa Rosana e pra Yasmin. Viu? E pra quem gosta da música, meu amigo. E que você tenha uma tarde boa e uma noite ótima, viu? Você e sua família. Que Deus abençoe você, meu amigo. Um abraço aí do Luiz Cabeção.

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1: 18:48.
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4: Continua o jogo da Copa do Mundo, França 2, Marrocos 0. Paulo Pintor é marinês, o Levi e a Maria da Rua João Manuel de Souza, o Joaquim Aerta da Rua Cachoeira Dourada, o Careca do Açougue, Marília Loreno, o Açougue do Careca. Minha amiga Suene, a Suene e o esposo Eurípides, aí na fazenda. Alô, Suene, o Eurípides na fazenda, boa noite a vocês, viu? Muito obrigado pelo carinho, né? A Kênia Andrade, no bairro Paranaíba. Marlene, tudo bem, Marlene? A minha amiga Cleudes, alô, Cleudes. É, a Cleudes, é feirante, né? A Cleudes e o Maurício, meus amigos da Chácara Santa Clara.

0: Oi, meu amigo Lindomar, muito obrigado.
1: Oi, Cleusa.
0: Eu, Maurício, agradece demais de coração pela sua amizade.
1: Obrigado.
0: Tá sempre lembrando de nós. Pois é, menina, esse negócio aí da dona Maura, até a minha cunhada que trabalhava comigo lá na feira me ligou quase chorando aqui. Falei, não, comadre, não preocupa agora não, vamos esperar, isso não é verdade.
1: Verdade.
0: Liguei
1: verdade.
0: Pro Fernando da feira, liguei pro Fred, não, ninguém sabia de nada. Falei,
1: pois
0: ah, isso é mentira então, uai.
1: É, uai.
0: Você vê, né, Lindomar, como
1: mal,
0: que
1: né?
0: As pessoas... Ou fez por engano ou de má intenção, de má fé, né? É muito ruim isso aí, mas graças a Deus a Ana Maura tá boa.
1: Graças a Deus, falei com ela.
0: Fica com Deus, Lindomar. Boas
1: Amém.
0: Férias pra você, tá bom?
1: Obrigado, minha amiga. Obrigado, Cleus. Obrigado, Maurício. A pessoa tem que procurar saber direitinho, né? Eles já me mataram umas 10 vezes, viu? Já me mataram 10 vezes já, né? Mas é isso aí, né? A gente tá acostumado já com isso aí, mas graças a Deus a Ana Maura tá bem. O João da Cabrita tá bem, viu, Cleudes? Boa noite a você, o Maurício, na Chácara Santa Clara. Muito obrigado a vocês pelo carinho da companhia. Minha amiga Marlene, fala comigo, Marlene.
2: Boa tarde, Pedrada. Aqui
1: bem?
2: É a Marlene, do bairro Planalto. Ô, tô te pedindo uma música com Bruno Marrone, só que eu não sei muito o nome dela, que ela fala assim, se eu não tivesse ido, eu não era tão feliz. Se eu não tivesse ido, eu era tão feliz. Eu quero pra mim, pra Rejane, que é minha princesona, e pro Reginaldo e pra minha nora Ione. E pra Venina, da Rua 7, que aquela é amigona do meu coração.
1: Certo.
2: Aquela, eu gosto mais da Venina, que é povo ali da Rua 7.
1: Gente
2: onde
1: boa.
2: Eu tava lá. Passei o dia todo lá com ele. Fica com Deus eu ficarei. E uma boa tarde pra você.
1: Pra você também, Marlene.
2: Tchau.
1: Obrigado, viu? Alô, Pedrinho Rei do Milho. Segura aí, Pedrinho Rei do Milho. Adora também Bruno Marrone. 18h52.

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1: 18:56.
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1: 18:57.

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4: Muito bem, meus amigos, minhas amigas, senhores, senhoras, né? Estamos chegando no final do nosso programa Entardecer no Sertão. Encontro marcado com vocês amanhã, né? Amanhã no show da manhã, às 8h45, com os classificados. E à tarde eu volto com o nosso Entardecer no Sertão, programa que só toca modão, né? Desejo a todos uma ótima noite, um bom descanso a todos. Fiquem todos com Deus, porque com Deus eu também irei, tá bom? Um abraço, fiquem com Deus, uma ótima noite e até amanhã, se Deus permitir. Boa noite, Itumbiara, obrigado a todos pelo carinho.
5: 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Vim aqui deixar meu boa noite e desejar um descanso relaxante, que o dia difícil fique para trás. Nada melhor que um dia após o outro, e Deus à frente de tudo. E quando estou nas minhas escuridões, tenho um Pai que me veste de estrelas. Como cuida do céu e de tudo que há, Ele cuida de mim. Para quem tem Deus no coração, as adversidades sempre serão passageiras. E a vitória, uma certeza. Que cada estrela no céu seja um desejo seu se realizando. Tenha uma noite linda, de paz e tranquilidade. E que Deus...

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1: 19 horas.
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4: Alô, Itumbiara, muito boa noite, sul de Goiás e Triângulo Mineiro. Estamos chegando nesta quinta-feira, dia 9 de julho, com o programa Paranaíba é a Dona da Noite. E vamos juntos até logo mais às 21 horas. E abrindo o programa, tem Kleber Cauã, 5 anos.

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1: 19:25.
2: A Nova Paranaíba, o Dona da Noite, com Felipe Araújo. Tem alguém aí?

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1: 19:38.
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4: 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Cleiton e Romário, pescoço cheiroso.
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1: 20 horas e 1 minuto.
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1: 20 horas e 13 minutos.
2: O nosso Dono da Noite continua pela Nova Paranaíba nesta quinta-feira. Diego Vitor Hugo, dono da rua.
3: Essa aqui é problema, hein?

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0: 6 minutos.
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0: 20:26.
5: A Nova Paranaíba e o Dona da Noite, Traia Véia, o lugar mais triste do mundo.
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4: 20:38.
5: É o Dona da Noite na 94.7. Léo Chaves e Henrique Juliano Fotos.

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1: 20 horas e 50 minutos.
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1: 20 horas e 51 minutos.
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6: O nosso Dona da Noite desta quinta-feira fica por aqui. Fechando muito bem, tem Taeme Thiago. Bem feito.